Uma excelente noite para você que está com a gente aqui na Rádio Educativa. Eu sou o Manzano, trazendo muito mais músicas para você nessa noite de domingo, 97.1. Chegando, Titãs!

0: Na Educativa, o som de James Blunt, You're Beautiful, direto da Inglaterra. James Blunt, que foi um soldado real ali da realeza da Inglaterra, da Grã-Bretanha, digamos assim, e virou cantor. Manda bem, mandou bem. O sucesso do James Blunt você confere sempre aqui na programação da Educativa. Já já tem mais.
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0: 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Uma boa noite pra você. Tá chegando Orlando Moraes, na paz.

0: Na Educativa, a música nova do grupo Rolling Stones, In The Stars. Aliás, essa música você conferiu primeiro aqui na programação da Educativa. Os principais lançamentos da música você também confere aqui em 97.1. Já já tem mais.
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2: Olá, ouvintes da Rádio Educativa. Aqui quem fala é Felipe Zambuja, da Divisão de Difusão Cultural da Biblioteca Pública do Paraná. Hoje, convido vocês para o nosso novo projeto mensal, o Biblioteca Convida. O projeto reúne personalidades ligadas à literatura e às artes para rodas de conversas no palco da biblioteca. A iniciativa reforça o papel da Biblioteca Pública do Paraná como espaço de conexão entre leitores, artistas, escritores e livreiros. Nessa primeira edição, recebemos o quadrinista André Dahmer para um bate-papo sobre o tema Como Rir do Absurdo Ajuda a Digerir a Realidade de Hoje Sem Cair na Alienação, com mediação do professor e ilustrador Guilherme Caldas. Biblioteca Convida, às 7 da noite. E você pode conferir todas as atividades da biblioteca no site bpp.pr.gov.br. A minha dica de leitura é O Avesso da Pele, de Jefferson Tenório. Lançado em 2020, o livro venceu o Prêmio Jabuti do ano seguinte na categoria Romance Literário. A obra conta a história de Pedro, que, após a morte do pai, sai em busca de resgatar o passado da família. Uma narrativa forte, mas muito sensível, O Avesso da Pele traz à tona um país marcado pelo racismo e por um sistema educacional falho, além de um relato denso sobre as relações entre pais e filhos. Curtiu a dica? O Avesso da Pele está disponível para empréstimo aqui na Biblioteca Pública do Paraná. Até a próxima!
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0: Boa noite para você ligado em 97.1 Rádio Educativa, que é o Manzano te fazendo companhia e agora trazendo a rainha do rock brasileiro, Rita Lee, saúde!

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0: Lulu Santos aqui na Educativa, tudo igual. Uma ótima noite para você que está com a gente, curtindo o melhor da música nacional e internacional, do flashback também. Quer curtir mais sucessos? Então fica ligado aqui na Educativa.
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0: Educativa, sua rádio, seu momento. Ótima noite pra você. Chegando o Terno Rei, Dias da Juventude.

0: Educativa para você matar saudades, 10,000 Manics, Because the Night. O melhor do flashback você sempre confere na programação da Educativa. Continue ligado com a gente.
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2: Já lhes falei aqui sobre um fenômeno chamado metafonia, que é a mudança de timbre do O fechado para o O aberto na passagem do singular para o plural, como em osso, que faz o plural ossos, esforço, que faz o plural esforços. Pois bem, é curioso observar que em Portugal algumas palavras sofreram essa mudança, mas no Brasil não. Reparem, em Portugal, almoço faz o plural almoços, sogro faz sogros, bolso faz bolsos. Já no Brasil, temos o singular e o plural fechados. Almoços, sogros, bolsos.
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0: E você continua ligado em 97.1. Uma ótima noite. Essa é a Rádio Educativa e aqui é o Manzano te fazendo companhia. Tá chegando o som do Grupo Ira, Bebendo Vinho.

0: Educativa, Mundo Livre S.A., meu esquema, na programação dos 97.1. Uma excelente noite para você que está com a gente. Daqui a pouco tem mais sucessos.
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0: Uma excelente noite para você ligado aqui na Rádio Educativa, chegando o som de Lineker, Caju.

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0: Bom dia, um novo dia raiou aqui na Educativa 97.1 FM e nada melhor do que começar o dia com música de qualidade. Eu sou o Tobias de Santana, espero que esteja tudo bem com você e seguiremos juntos até às 7 da manhã, navegando nesse mar seguro das belas canções da madrugada. Vamos iniciar o passeio na madrugada com o colorido especial de Alceu Valença, interpretando Tomara.

0: Essa foi a banda 14 Bis, Caçador de Mim.
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3: No Ame-se desta semana, vamos mostrar que uma mulher imigrante não muda apenas de país. Ela também muda de idioma, de cultura e de vivências. Tudo em busca de melhores condições de vida, não apenas por si, mas pelos outros. E em muitos casos, ao migrar, a mulher deixa de trabalhar em sua profissão e para se restabelecer, é preciso muito esforço e novas oportunidades para lutar contra as dificuldades. Com a segunda parte do episódio com o tema Recomeço Forçado, a realidade das mulheres imigrantes no Paraná, o Ame-se finaliza sua terceira temporada com histórias reais e um bate-papo sobre os direitos da mulher estrangeira. Assista a segunda parte do episódio, já disponível pelo nosso canal do YouTube, Ame-se Underline PR.
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0: Madrugada Educativa trazendo Jorge Versilo, Contraste.

0: Esse foi Milton Nascimento, Coisas da Vida.
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2: Olá, ouvintes da Rádio Educativa. Aqui quem fala é Felipe Zambuja, da Divisão de Difusão Cultural da Biblioteca Pública do Paraná. Hoje, convido vocês para o nosso novo projeto mensal, o Biblioteca Convida. O projeto reúne personalidades ligadas à literatura e às artes para rodas de conversas no palco da biblioteca. A iniciativa reforça o papel da Biblioteca Pública do Paraná como espaço de conexão entre leitores, artistas, escritores e livreiros. Nessa primeira edição, recebemos o quadrinista André Dahmer para um bate-papo sobre o tema Como Rir do Absurdo Ajuda a Digerir a Realidade de Hoje Sem Cair na Alienação, com mediação do professor e ilustrador Guilherme Caldas. Biblioteca Convida, às 7 da noite. E você pode conferir todas as atividades da biblioteca no site bpp.pr.gov.br. A minha dica de leitura é O Avesso da Pele, de Jefferson Tenório. Lançado em 2020, o livro venceu o Prêmio Jabuti do ano seguinte, na categoria Romance Literário. A obra conta a história de Pedro, que, após a morte do pai, sai em busca de resgatar o passado da família. Uma narrativa forte, mas muito sensível, O Avesso da Pele traz à tona um país marcado pelo racismo e por um sistema educacional falho, além de um relato denso sobre as relações entre pais e filhos. Curtiu a dica? O Avesso da Pele está disponível para empréstimo aqui na Biblioteca Pública do Paraná. Até a próxima!
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0: Agora é a vez de Pepeu Gomes, Mil e Uma Noites de Amor.

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0: você curtiu a banda Nenhum de Nós, o Astronauta de Mármore.
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2: Olá, eu sou o Diego Tirri e agora começa mais um Minuto da Educação, o boletim diário sobre a educação pública no Paraná. O merendeiro Evandro dos Santos, do Colégio Estadual Cívico Militar Professor Vicente de Carli, em Francisco Beltrão, no sudoeste do estado, está entre os finalistas da terceira edição do concurso Melhores Receitas da Alimentação Escolar, promovido pelo Fundo Nacional de Desenvolvimento da Educação. A competição reuniu 2.983 profissionais de todo o Brasil e teve 262 inscritos no Paraná, o quarto estado em número de participantes. A receita finalista de Evandro é o iaque do chefe, que leva espaguete, couve, brócolis, cenoura, repolho, açafrão e pimentões. Os 135 finalistas agora seguem para a votação popular, que vai definir as 55 receitas vencedoras. E este foi o Minuto da Educação de hoje. Você também pode nos acompanhar nas redes sociais. O endereço é EducaçãoPR.
0: Agora quem chega é Negra Lee. Você vai estar na minha.

0: Você recordou Olhos Vermelhos com a banda Capital Inicial.
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0: Madrugada Educativa, música boa na madrugada. Agora você fica com Marisa Monte, O Que Me Importa.

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1: Você curtiu Supernova com Nat Roots.
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1: Vamos ouvir agora Beto Guedes, Espelhos d'Água.

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0: Você ouviu As Dores do Mundo com Nila Branco.
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0: Madrugada Educativa, música boa na madrugada. Eu sou Tobias de Santana, seguindo com você até as 7 da manhã. Eu, você, Rita Lee, interpretando Caso Sério.

0: você ouviu Simone interpretando Tokito. 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
6: A cultura brasileira é cheia de saúde, especialmente na música, com ritmos e gêneros variados, trabalhados por grandes gênios da criação, verdadeiros alquimistas do som, e ela trouxe músicos como Tim Maia, nossa boa lembrança de hoje.
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6: Tim Maia é uma força singular que soube usar sua incrível voz em canções que marcaram a vida de muitas gerações e que ainda resistem aos violentos assédios do tempo. Já no seu primeiro álbum, emplacou sucessos como Coroné Antônio Bento, Eu Amo Você, Primavera Vai Chuva e Azul da Cor do Mar. Essas duas últimas figuraram entre as mais tocadas já no ano de lançamento, em 1970.
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6: Antes desse primeiro álbum, Tim Maia fez parte de uma turma famosa da Tijuca, no Rio de Janeiro, um grupo com grandes talentos. Era o ano de 1957 quando fundou o grupo The Sputniks, do qual o rei Roberto Carlos fazia parte. Morou nos Estados Unidos, onde se aproximou do gênero soul, tão presente nas suas interpretações. Mas Tim Maia não se restringiu a trabalhar um único gênero. Ele cantou de tudo e cantou como poucos. Soul, bossa nova, romântico, forró, jongo, tudo era tratado com o devido respeito e cuidado por esse músico exigente, que gravou mais de 30 álbuns entre estúdio e ao vivo, e colecionou sucessos como Você, Leva, Me Dê Motivo, Do Leme ao Pontal, Não Quero Dinheiro, Acendo Farol, O Descobridor dos Sete Mares, Sossego, entre tantos outros, além de grandes encontros registrados com Jorge Benjor, Gal Costa, Sandra de Sá e outras feras. Tim Maia marcou época por sua qualidade e competência na execução do belíssimo repertório, mas nem sempre encontrou tempo bom ao navegar pelos sete mares. A saúde da nossa arte não foi capaz de mudar os caminhos desse incrível cantor. Polêmico, espirituoso, encontrou o mar revolto quando topou com substâncias lícitas e ilícitas, com os quilinhos a mais que desejava controlar e uns problemas de saúde. Suas ausências em diversos compromissos marcados viraram lenda, Mas não eram só histórias engraçadas. Eram reflexos de dificuldades que atrapalhavam a vida do artista. Num show, no Municipal de Niterói, passou mal. Tentou continuar, mas não deu. Foi para o hospital próximo, o Antônio Pedro, lugar onde ele e muitos de nós gostaríamos que faltasse, não fosse, não precisasse ir. Mas não teve jeito. Para nossa tristeza, ele partiu. Partiu aos 55 anos.
0: Eu sou Tobias de Santana e Tim Maia deixou um legado de muita alegria. Então, vamos ouvir O Descobridor dos Sete Mares.

0: Essa foi a banda Titãs, Não Vou Me Adaptar.
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2: Ouvi em rádio. É uma questão de dias. Antes da reforma ortográfica, quem quisesse pronunciar o fonema U, questão, tinha que colocar o trema sobre ele. Com a queda do trema, questão e questão se escrevem do mesmo jeito. Pessoalmente, prefiro questão, mesmo porque pronuncio questionamento, quesito, questionar, questionamento, questionário, questiúncula. Mas a bem da verdade, o VOLPE, Vocabulário Ortográfico da Língua Portuguesa, registra ambas as pronúncias. Repita-se. Estamos falando de pronúncia, não de grafia. O trema caiu com o novo acordo ortográfico.
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0: Você fica agora com Maria Gadu, Quando Fui Chuva.

0: Você ouviu a banda Skank, Três Lados.
1: Olá, eu sou o Diego Tirri e agora começa mais um Minuto de Educação, o boletim diário sobre a educação pública no Paraná. O Instituto Paranaense de Desenvolvimento Educacional, o Fundepar, publicou o edital número 669 de 2026 para registro de preços destinado à futura aquisição de refeições e alimentos congelados voltados ao atendimento de escolas da rede estadual de ensino. O pregão eletrônico é um dos primeiros do Brasil com abrangência estadual voltado exclusivamente à alimentação escolar inclusiva para estudantes com restrições alimentares. O investimento máximo inicial previsto é de R$ 8.800.000, contemplando itens específicos sem glúten, sem lactose e opções veganas. O edital tem validade de um ano, podendo ser prorrogado por igual período. E este foi o Minuto de Educação de hoje. Você também pode nos acompanhar nas redes sociais. O endereço é educação.pr.
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0: Agora você ouve Nó de Marinheiro com Guppy.

0: Esse foi Todo Azul, de Lulu Santos.
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0: Você fica agora com Luísa Sonza. Diz que fui por aí.

0: Você recordou o clássico Coração de Estudante com Milton Nascimento.
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0: Agora você ouve Coisas que Eu Sei com Dani Carlos.

0: Esse foi Armandinho, Amor Vem Cá.
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0: Agora quem chega é Zé Ramalho, o Trem das Sete.
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0: Você curtiu Roberta Campos, Leãozinho.
1: Olá, eu sou o Diego Tirri e agora começa mais um Minuto de Educação, o boletim diário sobre a educação pública no Paraná. O estado do Paraná realizou um investimento recorde de R$54 milhões na compra de alimentos orgânicos para alimentação escolar da rede estadual em 2025. O valor, aplicado pelo governo do estado por meio do Fundepar, é o maior da série histórica da alimentação orgânica escolar no estado, iniciada em 2011. Na Semana dos Orgânicos, celebrada nacionalmente entre 24 e 29 de maio, os dados dos 5 primeiros meses de 2026 já contabilizam mais de R$23 milhões investidos e 2.220 toneladas de alimentos orgânicos distribuídos às escolas estaduais. Atualmente, a rede estadual oferta diariamente 1,5 milhão de refeições. E este foi o Minuto da Educação de hoje. Você também pode nos acompanhar nas redes sociais. O endereço é educação.pr.
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0: Chega agora é Kel Smith, Era Uma Vez.

0: Você curtiu na madrugada educativa Paula Lima com É Isso Aí. E assim finalizamos o nosso passeio pela madrugada da Educativa 97.1 FM. Sempre um prazer ter a sua nobre companhia aqui curtindo música de qualidade na Educativa. Eu sou o Tobias de Santana, deixando você sempre em ótima companhia. Vem aí Eureka e logo depois, você não pode perder, o Jornal Paraná Agora, primeira edição. Temos um encontro marcado à meia-noite de hoje para um novo passeio musical na madrugada. Um ótimo dia para você, uma ótima semana e um fraterno abraço.
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6: Segunda-feira, nova semana. Se aqui estivesse Laércio, ele diria que é a primeira semana útil do mês de junho, do quíntuplo ano da 60ª volta do ponteiro. É isso, Osvaldo?
7: Com a quarta volta do planeta.
6: Isso aí, certo, Toniolo?
8: Geógrafo, né?
6: Geógrafo. Tem esse conhecimento. Então vive brincando com as datas, mas é segunda-feira e agora uma semana útil. Recompostos do feriadaço, vamos adiante.
8: Na luta.
6: Na luta. Osvaldo, o que temos como data para o dia de hoje?
7: Senhores, para os nossos vestibulandos, né, nós temos uma data aqui bem interessante que envolve alguns aspectos importantes para eles. Em 632...
6: Você estava lá, você trouxe souvenir daquela época.
7: Morreu Maomé.
6: Opa!
7: O líder da fé muçulmana, né? E iniciou-se nessa mesma data, e aí que é importante colocar, o primeiro califado. Né? Uhum. Lembrando, o que, que quer dizer califa? Califa quer dizer sucessor. No caso, sucessor do profeta Maomé. E interessante aí, Marlos, para os nossos alunos, é que
6: quem está nos ouvindo?
7: Esse califa vai inaugurar os chamados quatro califas perfeitos. Que
6: Manda.
7: São considerados quatro califas mais importantes e que foram sucessores diretos do profeta, inclusive com alguns deles, como o Omar, que auxiliou o profeta na escrita do Alcorão. Então, eles são considerados os principais e, como eu disse, os chamados califas perfeitos. Daí já vai nascer, né, o chamado califado Omíada, que ainda é sunita, lembrando, né, sunita, aqueles que não precisam uma descendência direta em relação ao profeta, o que vai começar, inclusive, ele é genro do profeta, não tem um parentesco direto, e depois nós vamos ter os chamados abássidas, que são xiitas, e que vão tomar o poder dos omíadas, e esses abássidas sunitas. Abássidas que vem de onde? Do nome Abás. Isto é, o tio do profeta Maomé. Então aí começa, inclusive, uma abertura, a partir daí, entre as duas tendências que existem, né, Toniolo, no mundo muçulmano. De um lado, os xiitas, de outro lado, os sunitas. Né? É. Mas isso depois dos chamados quatro califas perfeitos.
8: Faz tempo que esse tema não cai, acho que no Enem, né?
7: Não lembro. No Enem, eu acho que faz uns três, quatro anos que não cai alguma coisa a respeito da fé muçulmana especificamente, né? Mas em outros vestibulares. Tem caído, por exemplo, como o federal, caído.
6: Senhores, essa semana é especialíssima, porque é semana dos debatedores, na sua segunda fase. 18 colégios estarão na Assembleia Legislativa do Paraná, nos dias 10 e 11, na quarta e na quinta-feira, vamos explorar esse assunto com tranquilidade aqui. Por quê? Porque eles debaterão, inclusive, a reforma agrária. se o Brasil deve ou não deve fazer a reforma agrária. Confesso que essa temática é de grande relevo, é de grande importância para o nosso Estado e é bom ter a escuta, ouvir o que os jovens pesquisaram. Qual é a reflexão dele sobre isso? Né? Os senhores que são jurados desse projeto desde o seu nascedor há 5 anos. Será muito interessante ouvir a voz deles.
7: E nesse projeto Debatedores, eu queria assim, dar os parabéns para algumas pessoas, uma pessoa que a gente pouco fala. Os professores que estão envolvidos com este projeto, nas diferentes escolas. Professores, parabéns. Como eles têm conseguido o engajamento dos alunos, o envolvimento dos alunos, como eles estão junto com os alunos. A gente vê ele no momento que sobem no palco, eles ali junto com os alunos, trocando ideia e ali acompanhando. E
8: lembrando que o professor não ganha nada, ele está se dedicando, dedicando seu tempo e indo.
7: Por isso que eu acho que é uma figura extremamente elogiável e importante.
6: Vamos
7: porque
6: personificar.
7: Toda ali, o incentivo dado.
6: Vamos personificar. Quem está nos levando de carona no carro, personifiquemos esta professora como representante de todos, professora Isabel. Professora Isabel, do Colégio Marechal Cândido Rondon.
7: Palmas
6: na
7: para
6: semana retrasada, lá estive eu em palestra, no Marechal Cândido Rondon. Cheguei para a agenda de palestras, cumprindo o setor portão, que eu finalizei na última semana. A partir de hoje, estou em Santa Felicidade, a semana toda em Santa Felicidade.
7: Ele disse que vai me levar junto, gente,
6: feliz
7: porque ele vai pagar almoço para mim.
6: Feliz da vida em Santa Felicidade. E a professora, quando eu cheguei, o diretor disse, professor, venha cá. Que coincidência. Venha, a professora Isabel está ensaiando as falas dos alunos. E me levou para a sala e lá, surpresa, a professora Isabel, professor Marlos! E ela estava com um grupo de alunos e eles estavam debatendo firmemente.
7: Que bonito,
6: então,
7: né? Que bonito.
6: Isso deixa bem claro, evidencia.
7: Por isso que eu faço questão de fazer uma menção a esses professores, legal. Sabe? A dedicação desses professores.
6: E eles dizendo assim, sei, professor, que é difícil, porque eles, inclusive, têm um caçula. Quero chamar a atenção que nós acabamos observando que as faixas etárias são diferenciadas, a estatura também é diferenciada, mas ela falou, esse aqui é do 9º ano. Então, a sementinha plantada, um dos debatedores do Marechal Cândido Rondon, é um jovem do 9º ano que já está engajadíssimo e vai debater na Assembleia Legislativa. E vejam só, aquele jovem do 9º ano, faixa etária e oscilando em 12, 13 aninhos, vai ter a oportunidade de falar no microfone da Assembleia Legislativa do Estado do Paraná. Isso é legal.
7: Legal, muito legal.
6: Falando que é legal, é a saída nossa também. Por quê? Porque amanhã tem mais. Obrigado, professor Oswaldo. Obrigado, professor Toniolo. Você que nos leva de carona. Grande abraço. Aproveite seu dia. Junho no ar.
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0: Agora são 7h03. Vamos fazer contato com o repórter André Molina, que está na rodoviária de Curitiba. Molina, com o movimento agitado por aí, nesse feriado prolongado, como é que está o dia de hoje aí? Bom dia.
1: Bom dia, Gustavo. Bom dia a todos que nos acompanham aqui no Paraná Agora, primeira edição. Pois é, como não poderia deixar de ser, muita gente deixou para retornar do feriadão de Corpus Christi. Agora, na manhã desta segunda-feira, já tem bastante gente chegando aí, que teve um aumento de quase 10% no aumento da rodoviária para o feriado em relação ao ano passado. E uma das pessoas aqui que acabaram de desembarcar vindo do interior do Paraná é a Isadora. Ela está com várias malas aqui, ela que teve uma aventura, né, Isadora? Como é que foi a viagem? Você acabou de estar chegando aqui na rodoviária, como é que foi a viagem?
2: Bom, a viagem foi mais longa do que o planejado. Quinta-feira essa rodoviária estava uma loucura. Uma viagem que geralmente leva 9 horas, levou 15, porque o ônibus estragou na metade do caminho, um pouco antes do shoppingzinho. Estragou, era umas 4 horas da manhã, a gente ficou parado até 7h30 da manhã esperando outro ônibus. Foi chegar em casa, em Realeza, na minha cidade, umas 11 horas da manhã. E a volta foi uma viagem tranquila, mas é essa loucura. Eu tô há 20 minutos, quase meia hora esperando para encontrar um motorista de aplicativo e ninguém não encontra. Os preços estão lá em cima, né? É bem movimentado.
1: Tá certo, Isadora, obrigado aí pela entrevista. Então, como dá para ver aqui, um movimento bem grande na rodoviária, né? As pessoas desembarcando, chegando do feriadão de Corpus Christi, ainda que muita gente emendou, porque foi quinta-feira e teve muita gente o recesso de sexta-feira. E agora, até o comecinho da manhã, vai continuar aí todo esse movimento aqui na rodoviária, as pessoas voltando tanto do interior do Paraná, como também do litoral de Santa Catarina, litoral do estado, e também outras regiões, outras cidades do Brasil. Eu deixo com você aí, Gustavo, no estúdio da Paraná Agora, primeira edição.
0: Molina, depois desse feriado prolongado, daí esse reencontro com a segunda-feira, às vezes não é nada fácil. Obrigado pelas informações, Molina.
3: É isso mesmo, são 7h06, é segunda-feira. Uma ótima semana para você, viu? Muito obrigada pela companhia. Bom dia para quem está chegando agora aqui no Primeira Edição. Olha só, nesta quinta-feira começa a Copa do Mundo. Mas esse não é o único evento que movimenta essa semana, não, viu? Na sexta é o Dia dos Namorados e a data já movimenta o comércio.
4: Um levantamento da Fecomércio do Sebrae aponta um aumento da intenção de compra para o Dia dos Namorados. 43% dos paranaenses devem presentear durante a data, mas o consumidor está mais cauteloso. E o ticket médio gasto com o presente é de aproximadamente R$ 176,00, R$ 21,00 a menos do que o mesmo período do ano passado.
5: O ticket médio diminuiu tanto no público masculino quanto no público feminino. Mas ainda assim o comércio tem uma perspectiva positiva com relação à data e movimenta tanto o setor de vestuário, os restaurantes, né, venda de acessórios, joias, bijuterias, perfumes e cosméticos. Então realmente é uma data importante para esse mês de junho, fechando o primeiro semestre com uma alavancagem nas compras.
4: Roupas, bolsas e calçados estão entre os produtos mais procurados, seguidos de perfumes e cosméticos e joias e acessórios. Embora a internet concentre 35% das intenções de compra, o comércio presencial de lojas do centro, bairros e shopping centers ainda é o mais buscado.
5: O comércio eletrônico vem avançando, né, mas ainda existe essa preferência do nosso público por esse ambiente físico, onde eles podem experimentar, falar com os vendedores, ver as características do produto.
4: Nesta loja de cosméticos e produtos de beleza, a expectativa é de um aumento de 20% nas vendas. Kits e opções para diferentes gostos e bolsos devem garantir esse bom desempenho.
6: É uma época que traz um bom resultado para a gente. E a gente monta kits de sugestão para facilitar a vida dele no dia a dia. E às vezes eles vêm muito corrido, então a gente acaba deixando tudo pronto já.
0: Bom dia para você que acaba de sintonizar na TV Paranaturismo e na Rádio Educativa. E bom dia também para aqueles que nos acompanham pelo YouTube. Temos imagens de Paranavaí. Belíssimo amanhecer lá, vai fazer sol hoje por lá. E a gente sabe que os moradores da cidade do Noroeste começam a semana em grande festa. Afinal, o Atlético Clube Paranavaí é o campeão da segunda divisão do Campeonato Paranaense. O Vermelhinho, como o time é carinhosamente chamado e conhecido, conquistou o título de forma emocionante neste sábado, com partida que foi, inclusive, transmitida aqui pela TV Paranaturismo, vencendo o Paraná Clube. Continue com a gente, porque daqui a pouquinho você vai conferir todos esses detalhes do jogo na resenha que o Edson Tomás preparou para você. Vem falar com a gente aqui. E Paranavaí, nesse instante, 14 graus.
3: Agora são 7h09, quem acordou cedo sabe, viu? Hoje o amanhecer foi bem gelado, não é mesmo? Vamos conferir o que esperar do tempo na segunda-feira em nossa previsão. Vamos lá então, em algumas regiões do nosso estado, além do frio, a segunda-feira começou com céu encoberto por nuvens baixas e nevoeiros. Como você viu em Paranavaí agora o nevoeiro, né? Mas de acordo com o CIMEPAR, ainda pela manhã, essa nebulosidade deve se dissipar e o sol aparece com possibilidade da elevação das temperaturas. Durante a tarde pode até chover, viu, nas regiões sudoeste, oeste, centro-sul e sudeste do Paraná. Nós vamos aproveitar então para abrir a nossa janela e você acompanhar fora do nosso estúdio o amanhecer lá fora. Vamos descendo a serra, olha só, aí você acompanha a ponte de Guaratuba. Nesse momento, o que dá para perceber por lá? Está 17 graus, viu? Ali no nosso litoral. E bem ali, então, em Guaratuba, temos algumas nuvens, mas o sol já, ó, despontando, hein? Ali do lado direito, então, quebrando aí, né? Essas nuvens mais escuras. Está com cara de sol ali em Guaratuba, né? De Guaratuba, vamos para o norte do nosso estado e acompanhar aí, ó, o acordar de Londrina também. Um belo amanhecer, uma pintura ali no céu, né? No horizonte, dia de sol por lá, a gente até percebe ali, ó, vários prédios ali, né? Aliás, quanto prédio, quanto desenvolvimento, né? Em Londrina, e o sol já despontando ali também, iluminando os prédios. Neste momento em Londrina, nós temos 11 graus, tá friozinho, hein, no norte do estado. De Londrina, vamos dar um pulinho em Toledo, que também uma segunda-feira de céu aberto, né, um tempo firme, estável, 14 graus em Toledo agora, o dia já começando a correr por lá, ó. De Toledo, a gente volta aqui para a capital paranaense. Aqui amanheceu bem friozinho, né, gente? Quem acorda de madrugada aí, eu senti também esse friozinho. Ainda está, viu? 11 graus neste momento, mas também um céu aberto e, né, com possibilidade aí de um dia iluminado pelo sol.
0: O Olhar de Cinema, um dos principais festivais de cinema do país, segue com uma programação que reúne dezenas de produções nacionais e internacionais aqui em Curitiba. E o evento também abre espaço para os cineastas paranaenses. Nesta edição, uma mostra especial reúne filmes produzidos no estado, entre eles um documentário gravado em Maringá, que conta uma história de inclusão e superação.
7: A vasta programação de 80 filmes inclui a Mostra Mirada Paranaense Sanepar. Somente ela reúne 9 produções, sendo um longa e 8 curtas-metragens.
8: A Mostra Mirada Paranaense Sanepar é uma mostra muito especial para a gente, né? Desde a primeira edição, a gente tem esse espaço dedicado especialmente a produções dirigidas por pessoas que moram aqui no Paraná, em várias regiões. Então, a mostra tem desde filmes lá do interior, desde Maringá, passando por Guarapuava, até finalmente chegar em Curitiba e também no litoral. Então, é uma mostra muito especial para a gente, justamente para mostrar a diversidade desse estado.
7: Um dos destaques da Mostra Mirada Paranaense Sanepar é o documentário A Holandesinha. O longa foi produzido no interior do Paraná, na cidade de Maringá. O diretor dele é o João Gabriel Kowalski. E este documentário conta a história da Luísa. Luísa, conta pra gente, então, o que você vive neste documentário.
9: Eu vivo um sonho, né, de ser roteirista e diretora, né, que onde nesse documentário mostra toda a minha trajetória dirigindo, escrevendo e dirigindo um curta-metragem que está dentro do documentário, que é o Lágrimas e um Pierrot.
7: Certo. Certo. E como foi produzir este documentário, João?
10: Foi um espetáculo intenso. Foi muito cômico também, porque a gente teve muitas situações engraçadas, né, Lu? E como uma marinheira de primeira viagem, ela se mostrou muito além do esperado. Ela entregou demais, ela sabia o que ela estava fazendo, ela sabia o que ela queria. Todas as ideias, que são milhares de ideias, a Luísa ela tem um turbilhão. Eu achava que eu era criativo, gente. A Luísa, ela é mil vezes mais criativa que eu. Ela é incrível. E isso vocês vão poder ver no documentário A Holandesinha.
7: Uma das novidades é a premiação que vai ser feita pela Sanepar.
8: A Sanepar vai dar R$5.000, um valor bem bacana para as produções aqui do estado, para a produção que mais se destaque dentro desse coletivo.
7: Todos estão convidados a conferir aos filmes da 15ª edição do Festival Olhar de Cinema, que tem programação no Cine Passeio, no Museu Oscar Niemeyer, no Auditório Coti Lazzarotto, na Ópera de Arame, na Cinemateca e no Teatro da Vila.
0: Que bom ver o cinema paranaense despontando aqui nesse festival. Que, aliás, esse festival de cinema, Olhar de Cinema, segue até dia 13 de junho e tem sessões com entradas de graça e também sessões pagas. Os ingressos são a partir de R$ 8,00 na minha entrada. Para conferir melhor a programação completa, é só acessar o site olhardecinema.com.br.
3: Tem que aproveitar, né? Uma oportunidade aí com Olhar de Cinema. Mas tem novidade, viu? Para quem usa o sistema de transporte em Curitiba. A partir de hoje, a cidade recebe mais duas integrações temporais. E nós vamos fazer contato com o repórter Vinícius Carrasco. Vini, explica pra gente como funcionam essas unidades e onde elas estão sendo implementadas. Bom dia, boa semana.
11: Patrícia, bom dia, boa semana para você também e para todos que nos acompanham. Olha só, essas integrações permitem, né, que os usuários do transporte coletivo troquem, né, de linhas de ônibus sem o pagamento de uma nova passagem, viu? Essa integração temporal, ao contrário da integração física, é feita em um mesmo local como um terminal. A temporal, por exemplo, pode ser feita em locais diferentes, como estações tubo, pontos de ônibus e entre alguns terminais também nas ruas, como as ruas da Cidadania, Armazém da Família, Mercado Municipal Capão Raso. A primeira dessas integrações é entre a linha 176, Tanguá, com a 20, Interbairros 2, no sentido horário, e a 021, Interbairros 2, sentido anti-horário. O passageiro vai poder trocar, então, dessas linhas, né, sem pagar uma nova passagem, na região da Pedreira Paulo Leminski, nos pontos das ruas das ruas Eugênio Flor e São Salvador. A integração vai beneficiar 13 mil

0: e assistência social, o CRAS, na Vila Verde. Viu? Essa integração vai ser feita com a intersecção nas ruas Pau Garfunkel com a Emílio Romani, na SIC, e também vai beneficiar aí cerca de 4.100 passageiros por dia. Hoje são, ao todo, 266 opções de integrações aqui em Curitiba, compreendendo aí os terminais, as linhas, os pontos e estações tubo, praças e ruas da cidadania, armazéns da família e mercados como o Mercado Capão Raso. Viu, Patrícia?
1: Muito bom, viu, Vini? Valeu aí, obrigada pelas informações, bem importante, viu? Bom trabalho para você. E olha só, agora é com você aí, é você que nos assiste aqui do Primeira Edição. Já mandou alguma vez mensagem pra gente? Tá com o WhatsApp aí na mão? Esse é um momento que eu adoro, viu? Saber se você está aí do outro lado nos acompanhando. Nosso WhatsApp é o 4133317551. Você pode mandar uma mensagem, pode repercutir, não é mesmo? As nossas matérias, as nossas reportagens, tá curtindo aí... Por exemplo, a participação do Vini Carrasco falando do transporte coletivo. Tem alguma sugestão? Manda pra gente. Tem mais, viu? Olha só, a gente tá numa semana bem diferente, né? É a semana que começa a Copa do Mundo, também a semana do Dia dos Namorados aí na sexta-feira. Muita novidade. Que tal você mandar uma foto? Muita gente, eu sei que vai ter foto, viu? Da casa decorada, aí onde você vai assistir aos jogos, Jogo do Brasil no sábado, tá decorando tudo por aí. A sua camiseta, os seus acessórios, que tal entrar no clima da Copa e mandar aqui pra gente? Então aproveite e mande. Mas também se você quer mandar foto do seu café da manhã, da imagens aí do amanhecer da sua cidade, tá tudo valendo por aqui. Manda pro Primeira Edição pra gente poder compartilhar com os outros telespectadores. Eu tô esperando, 4133317551, e tem o QR Code aí também, ó, no canto da sua tela, tá? Só aponta a câmera do seu celular que você já vai cair na conversa com a nossa produção. São 7h19. Você que mora em Araucária, aqui na Grande Curitiba, já pagou o IPTU 2026? Ainda não? Então é preciso se agilizar, viu, para ficar em dia com o município. Nós vamos fazer contato agora com o repórter Luan Azevedo. Luan, quando que vence o tributo aí em Araucária? Bom dia.
2: Bom dia, Paty, bom dia, Gustavo, e bom dia a todos. Paty, a gente sempre comenta aqui no jornal que, além da informação, também presta serviço para quem está em casa. E esse é um recado importante para os moradores aqui de Araucária. O prazo para pagar o IPTU 2026 com desconto de 10% ou a primeira parcela do imposto termina nesta quarta-feira. E para ajudar a quem ainda tem dúvidas ou precisa emitir a guia de pagamentos, a Prefeitura está ampliando o horário de atendimento aqui no Espaço Cidadão, que fica aqui dentro da Prefeitura Municipal. Para esclarecer as principais dúvidas dos contribuintes, eu vou chamar para conversar aqui comigo Francisco Arruda, que é secretário de Finanças da Prefeitura de Araucária. Bom dia, Francisco. Queria saber de você o que é motivou a Prefeitura a ampliar esse horário de atendimento nestes dias que antecedem esse prazo. Bom dia.
3: Bom dia, Luan. Bom dia a todos. Então, a Prefeitura de Araucária esse ano resolveu fazer a emissão do IPTU somente via online, no site e também pelo celular. E como é a primeira vez, a gente resolveu fazer um plantão. Começa hoje, amanhã e quarta-feira. Começa às 7 da manhã e vai até às 7 da noite. Para todos aqueles que tenham alguma dúvida sobre a forma de fazer ou até imprimir o talãozinho do IPTU, poder vir aqui e ser atendido. É ininterrupto, não fecha para almoço, então das 7 da manhã às 7 da noite.
2: E além disso, Francisco, queria saber como tem sido a adaptação da população. Tem ido bem? As pessoas vêm tirar dúvidas? Como é que tem sido?
3: Sim, todos os anos tem essa movimentação e é a primeira vez que a gente faz online, né? E por isso suscita um pouco mais de dúvidas, porque as pessoas que têm um pouco mais de dificuldade, né? Às vezes recorrem ao netinho, ao sobrinho, ou vem aqui na prefeitura que a gente dá todo o atendimento, todo o apoio necessário para a emissão do boleto.
2: E além do pagamento do imposto, ainda é possível solicitar alguma isenção ou também contestar alguma informação que possa vir errado do IPTU até quarta-feira?
3: Sim, até o dia do vencimento, todas as pessoas que verificarem e notarem alguma diferença.

0: pensa no seu IPTU de um ano para outro, ou tiver alguma dúvida muito grande, podem fazer impugnação, questionar o valor, né? E que será respondido posteriormente.
1: E para isenção também, né? Tem algumas pessoas que têm essa possibilidade, esse benefício.
0: Sim, tem os casos de neoplasia maligna, que é considerado a isenção para quem tem esse tipo de problema, né? Temos também a isenção para famílias acolhedoras, que isso já é uma coisa que vem direto, né? Já é quem já atende as crianças já tem essa prerrogativa da isenção do IPTU.
1: Aqui, muito obrigado pela participação, Francisco. Quem ficar com alguma dúvida, precisa de algum esclarecimento, o contribuinte pode buscar orientação diretamente com a equipe da prefeitura, que fica aqui no espaço Cidadão da Prefeitura Municipal de Araucária, ou também pelo telefone, que é o 4136141711, e tem também o WhatsApp, que é o 4199-121-0086. Volto com você, Pati, Gustavo.
2: Obrigada, Luan, pelas informações. São 7h23 e agora chegou o momento daquela resenha mais do que especial com ele, o Edson Tomás.
3: Esporte.
2: Bom dia, Edson.
4: Tudo bem,
2: boa
4: Patrícia?
2: semana.
4: Bom dia, boa
2: Tudo
4: semana
2: bem?
4: para todos.
2: Para
4: É isso aí.
2: todos, né? Semana mais do que especial. E vamos começar falando a final do fim de semana. Deu boa para o Paranavaí na Segundona. Festa no interior, Edson
4: Festa
2: Tomás.
4: no interior. Inclusive, você está homenageando aí o ACP, até porque o nosso jornal é nacional. Vai para Paranavaí, lá para o fim da linha. E a Patrícia veio hoje a caráter aí para homenagear o Paranavaí.
2: Exatamente, a gente tem que, né, homenagear, trazer realmente merecedor, né, que
4: claro.
2: Foi o Paranavaí. Apesar da bela campanha do Paraná Clube, os dois times que subiram,
4: Exatamente.
2: Mas a gente não pode tirar aí a vitória do Paranavaí. Né?
4: É verdade, a bela campanha do Paraná Clube, melhor time da competição, 11 vitórias, 3 empates, ou seja, o Paraná... Ele perde o campeonato sem perder nenhuma partida, porque você não computa aí, né, uma decisão por pênaltis como derrota, né, 2 pontos, 3 pontos, enfim. Um jogo bastante amarrado, viu, Patrícia? Belo público mais uma vez, 14 mil torcedores, numa tarde agradabilíssima em Curitiba, sol, calor danado, muito bom realmente o sábado. O Paraná Clube teve algumas dificuldades no início, conseguiu chegar nesse chute aí do Ferreira já um pouquinho ali no segundo tempo. No segundo tempo foi melhor, teve as melhores oportunidades, mas também teve aí alguns contra-ataques da equipe do Paranavaí. O Juliano acabou aparecendo bem, o goleiro da equipe paranista. O Tricolor teve uma grande jogada antes ali com o Samuel e neste chute aí do Lucão. Outro chute do Lucão e bela defesa do goleiro Tanaka. E aí cruzamento do lado esquerdo. Uma tentativa ali do Elvis para a linha de fundo e praticamente ali no finalzinho da partida, né? O Paraná nas bolas aéreas tentou chegar ao gol e teve este contra-ataque do Paranavaí que ali poderia ter terminado inclusive o campeonato. O Ferreira foi lá, fez a falta para expulsão, vibrou bastante com a torcida, né? Porque afinal de contas ele trocou ali o título pela falta que acabou cometendo e a expulsão na cobrança, a bola acabou indo para a linha de fundo, o jogo termina aí. Um jogo, repito, que o resultado de 0-0 acabou sendo justíssimo. Mas o Paraná, no segundo tempo, foi melhor, teve as melhores oportunidades. E aí a famosa decisão nos pênaltis. E na decisão por pênaltis, brilhou o goleiro Matheus. Primeiro, o Eltinho bateu a bola na trave. O Miguel faz 1-0 para a equipe do Paranavaí. O João Felipe empata para a equipe paranista. E esse é o Gui Salles, faz 2-1. O Bruno Dipp empata para o Paraná Clube, Breno faz o terceiro gol da equipe do Paranavaí e aí o Thiago Dombrowski bate e o Matheus acaba fazendo a defesa e o último pênalti batido pelo Galeguinho. Detalhe que no finalzinho da partida eu falei no goleiro Tanaka, de fato era o Tanaka, e aí no último minuto ele é substituído pelo Matheus. Uma troca já anunciada anteriormente, né? Porque o Matheus é pegador de pênalti e não deu outra. Foi lá, pegou o pênalti do Thiago Dombrowski. O Paranavaí repete a festa de 19 anos atrás. 19 anos atrás, o Paranavaí comemorou da mesma forma, campeão na ocasião da primeira divisão, da divisão principal do futebol paranaense. E desta vez comemorando aí a conquista da segundona da divisão de acesso. Bela festa do Paranavaí também, tinha muita torcida do Paranavaí. torcedor paranista assim mais resignado, aplaudiu alguns torcedores, né, principalmente ali da organizada, entendendo que o objetivo foi alcançado, que de fato é a volta à primeira divisão no ano que vem, mas não deixa de ser frustrante, mais uma vez, você dentro de casa perder um título, principalmente nos pênaltis, né, Patrícia?
2: Mas parabéns às duas equipes aí que agora voltam para a elite aí do futebol brasileiro, né?
4: É bom lembrar que isso tudo que você acompanhou aí, teve a transmissão aqui na TV Paraná Turismo no sábado.
2: Pela TV.
4: Foi muito bacana, realmente, bela transmissão, mais uma, aliás, a TV Paraná Turismo sempre prestigiando futebol paranaense e não foi diferente nesta grande decisão, a transmissão que começou logo cedo e foi até o finalzinho da tarde.
2: Isso aí, mas as atenções agora se voltam, Edson, nesta segunda-feira, nesta semana, para a Copa do Mundo que está aí, né, chegando.
4: O mundo se volta para a Copa do Mundo, né? Copa do Mundo que começa para o Brasil no próximo sábado, o Brasil que fez o último amistoso no último sábado também, né, acabou vencendo o Egito por 2-1, mas perdeu o jogador Wesley, machucado, acabou sendo cortado. O Ederson, do Atalanta, acabou sendo convocado, jogador com passagem pelo Corinthians, pelo Cruzeiro, Fluminense. Enfim, o Ederson, portanto, no lugar do Wesley. Eu não sei se o Carlo Ancelotti ele ficou com mais dúvida ou mais certeza com o jogo do último sábado, mas, enfim, é uma semana importantíssima, Brasil e Marrocos, portanto, abrindo aí a Copa do Mundo para nós, brasileiros, né? Mas uma Copa diferente, com muitas seleções, 48. Enfim, é uma semana que a gente vai falar muito de Copa do Mundo daqui para frente. A seleção brasileira de Carlo Ancelotti e de mais de 200 milhões de habitantes. Né?
2: E eu quero te perguntar uma coisa, essa imagem belíssima, e essa taça aqui, hein? Esse troféu,
4: cá,
2: será,
4: né,
2: que vem?
4: Ela vem para cá, né? Vem para cá. Eu boto muita fé no Brasil, acho que é um tiro curto, um torneio curto, a gente tem um bom treinador, tecnicamente do meio para frente a gente tem os melhores jogadores, precisa equacionar essa questão, né, do sistema defensivo, ataque, individualmente a seleção brasileira é muito forte do meio para frente, mas precisa alguns ajustes e estes ajustes eles podem ser feitos já durante a competição, mesmo sendo uma competição, repito, de tiro curto, de poucos jogos também.
2: Muito bom, Edson, semana de emoções, hein?
4: É isso aí.
2: A partir de agora, né?
4: A partir de agora.
2: É isso aí, o Paraná Agora, primeira edição, fica por aqui. Eu quero agradecer demais a sua companhia. Semana de emoções, começa a Copa do Mundo. Já te convidei, hein? Manda foto aqui pra gente aí, da sua casa decorada aí, da roupa que você vai colocar. A gente aqui também, vamos combinar, né? Edson e Gustavo aqui. A gente vem de canarinho também, viu?
4: Isso
2: você
4: aí
2: tem que aguardar. E você sabe, por aqui, a informação, ela não para.
5: Verdade. Para você que nos acompanha pela 97.1 FM, pela M630, nós vamos para um rápido intervalo.
2: E deixamos você com imagens ao vivo de Foz do Iguaçu. Nesse momento, olha lá, ó, o fluxo de veículos fervendo, né, dos dois lados aí. Na ponte, a ponte da amizade, é o turismo de compras, é a economia, já correndo nessa segunda-feira. Ótima semana para você, viu? Muito obrigada, é um privilégio ter você aqui com a gente.

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0: 7:34, uma ótima segunda-feira para você que nos acompanha aqui no Primeira Edição, você que vem desde cedo, desde as 7 horas na TV Paranaturismo com o nosso jornal ao vivaço e depois aqui. A gente segue até as 8 da manhã em 97.1 a FM Paraná Educativa, sua rádio favorita. A gente fala ao vivo aqui, eu também, o Gustavo Cruz, aqui do Alto das Mercês, onde está o prédio Canal da Música. E olha, por aqui, o céu estava predominantemente nublado. Agora está ficando parcialmente nublado, viu? Previsão de sol para esta nova semana, segunda-feira. 11 graus neste momento. Uma nova semana, é claro, uma semana de emoções, hein? Vamos combinar, gente, que é uma semana diferente. Afinal, nós temos aí o início da Copa do Mundo da FIFA 2026, nesta quinta-feira, né? Brasileiro, que tem aí uma das suas principais paixões da vida, que é o futebol. Também é a semana de amor no ar, semana aí que tem o Dia dos Namorados, na sexta-feira, é muita emoção, né? E a gente segue por aqui, claro, além de emoção, com informação, prestação de serviço e te fazendo companhia. Companhia, deixa eu mostrar também, ó, para aquele cafezinho da manhã. Quem nos acompanha, não só, que tem gente que nos ouve em 97.1, mas tem quem nos acompanha também pelo YouTube, que você pode nos acompanhar aí no canal da Rádio Paraná Educativa. Olha o cafezinho aqui, ó. Tô mostrando neste momento para quem tá no YouTube com a gente, né? Aquele cafezinho quentinho que chegou aqui. E aí, como é que tá a sua segunda, hein? Quero saber. Mande mensagem aqui pra gente, 4133317516. O WhatsApp tá aqui na minha mão também. 4133317516. Conta pra gente aí como é que tá a sua expectativa, hein? Com a Copa do Mundo ou com a semana aí dos namorados, o Dia dos Namorados. Tá esperando presente? Conta pra nós. Tá combinado? E claro que pra começar bem um dia também, falar de trânsito nunca é demais, né?
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0: Olha, atenção motorista que está na região central e que vai passar em frente à rodoviária de Curitiba. Uma segunda-feira atípica, volta do feriado. Na TV a gente já mostrou mais cedo, ao vivo, a movimentação. Muita gente chegando, muita gente desembarcando neste momento na rodoviária. E o que acontece então? A Avenida Afonso Camargo, bem em frente ali à rodoviária, tem o trânsito pesado neste momento, viu? Se você está indo ali pela Conselheiro Laurindo, está vindo também do Viaduto Colorado, já vai sentir então esse trânsito mais pesado. A gente tem o trânsito bem complicado também, bem pesado, na Rua Brigadeiro Franco. Quem está saindo dos bairros em direção ao centro, olha, a Brigadeiro Franco, ela fica ainda mais complicada a partir do cruzamento com a Brasílio e Tiberê. E segue complicada assim até chegar no cruzamento da Avenida Visconde de Guarapuava. O que está ocorrendo ali? A gente tem um veículo parado em uma das vias da Visconde de Guarapuava. Isso na pista da direita. Então já influencia aí e deixa esse trânsito nervoso ali, tá? Inclusive para quem está indo pela Brigadeiro Franco. Então, motorista que puder, procure rotas alternativas. 7:37.
2: Um homem foi flagrado neste sábado, dia 6, ultrapassando as grades de proteção do Parque Nacional do Iguaçu, em Foz do Iguaçu. Não sei se você chegou a ver essas imagens, Patrícia.
0: Eu não vi as imagens, não cheguei a ver. Mas agora de madrugada, quando eu acordei, primeira coisa, né? A gente que é jornalista e tem essa obrigação também, eu estava entrando nos canais de notícia, eu falei, meu Deus do céu, o que aconteceu? Porque não é a primeira vez, né? O que aconteceu lá nas cataratas, hein,
2: Gustavo? Vou tentar narrar, ele sai da ponte. É engraçado porque dá pé, ele se segura na ponte, desce assim, e daí dá pé onde ele tá, ele agacha, pega o celular, olha que incrível, que ele perdeu o celular na ponte.
0: Mas ali tem um penhasco, né, que tem as cataratas.
2: Logo em seguida é o penhasco. Perigosíssimo fazer uma manobra como essa. E aqui tem a informação de que ele foi recuperar esse celular que havia caído no Rio Iguaçu. O caso ocorreu nas cataratas, imagina, bem na beira ali. Segundo essas informações, o turista pulou a barreira de segurança na passarela próxima à Garganta do Diabo, principal queda das cataratas, e conseguiu recuperar o aparelho sem se ferir. Mas a imagem é chocante.
0: Que loucura, hein?
2: A queda tem mais de 80 metros de altura, equivalente a um prédio de cerca de 30 andares. Vai que ele tem um limo ali, porque geralmente essas pedras são, né, tem...
0: Até porque a força das águas ali das cataratas também acaba deixando tudo úmido ao redor. Gente, ele colocou a vida dele em risco por causa de um aparelho de celular.
2: Que loucura, né? Tem muita gente que tem acidentes gravíssimos fazendo selfie, né? Tem que se cuidar muito na hora de fazer uma selfie. Muitos e muitos acidentes no mundo inteiro. Em nota concessionária, Urbia Cataratas informou que a situação foi controlada pela equipe de bombeiros que acompanhou o turista até o fim do passeio, quando ele foi retirado do parque. A administração reforça que é proibidíssimo, né, ultrapassar as grades ou estruturas de proteção, inclusive para fotos ou para tentar recuperar objetos. Nossa, vale, gente, a pena, né, você perder a vida por causa de um celular.
0: E essa foi a terceira ocorrência recente, né? Vocês lembram de um chapéu que caiu recentemente também no lado das cataratas argentinas, né? E um homem pulou para recuperar o chapéu. E o pior, um casal que estava com um filho bem pequenininho, todo mundo vai se lembrar dessa imagem também aí. Pegaram o bebê, colocaram no alto, para frente das grades. Imagina se esse pai tem ali um deslize, um mal súbito, a criança. Olha, gente, complicado. Toda atenção é pouca nesses locais. E não faça selfie, né? Desesperadamente colocando a sua vida em risco, viu? Não vale a pena, né? Vamos chamar atenção para outro assunto agora aqui também, que ainda é falando em trânsito, viu? Dessa vez aqui na capital. Motorista que circula pelo bairro Capão Raso, região sul de Curitiba, precisa estar atento. A partir de hoje, um trecho da rua André Zalbot fica bloqueado para obras de drenagem entre as vias Ipiranga e a Marechal Altair Rosani. A interdição, ela está começando agora, tá? Agora às 7:30 da manhã começou e vai até às 6 da tarde. Essa interdição, esse bloqueio, deve durar cerca de 40 dias. Então, gente, vai ser aí, né, aquela coisa. Mexe com todo motorista que passa por ali. Isso dependendo das condições do tempo também, tá? Então, 40 dias é uma previsão da prefeitura. Durante o período, o acesso de moradores e comerciantes é mantido, mas para os demais motoristas, aí, esses têm que utilizar rotas alternativas. Também haverá mudanças no trânsito da rua Jovina de Oliveira Caran, que passa a ter sentido duplo em um dos trechos e preferência de passagem em um cruzamento ali dessa região. As intervenções fazem parte das obras de requalificação ligadas à construção das futuras trincheiras. A gente já trouxe aqui essas informações. Trincheiras imensas e necessárias ali da Vila São Pedro, na Avenida Linha Verde. Além da nova drenagem, a rua André Zalbot receberá melhorias no asfalto, calçadas mais acessíveis, iluminação, paisagismo e sinalização viária. É aquela coisa, né, gente? É igual quando a gente limpa a casa da gente, tem que fazer aquela bagunça. Pega um quarto aí para limpar bem, deixar ele bem limpinho, aquela bagunça que a gente faz, tira tudo do quarto, põe no corredor, limpa tudo, depois volta tudo no lugar. Assim vai ser ali na região do Capão Raso também, para essas obras das trincheiras.
2: E assim vai ser também nos bairros do Água Verde, Portão, Fazendinha e Santa Quitéria, que os motoristas devem ficar atentos. A prefeitura começa hoje um pacote de obras para recuperação do asfalto em 7 ruas da região. Os trabalhos abrangem cerca de 5 quilômetros e seguem até o dia 5 de julho, com bloqueios parciais e alterações no trânsito. Nesta primeira etapa, as equipes atuam nas ruas Alferes Ângelo Sampaio e Alcebiades Plaisan, no Água Verde, e na Rua Maranhão, no Portão. O serviço utiliza a técnica de fresa e recape, que remove a camada danificada do asfalto antes da aplicação de um novo pavimento. Outras 4 vias também serão contempladas ainda este mês. Segundo a Prefeitura, as obras não acontecerão ao mesmo tempo e o trânsito será orientado por agentes da CETRAN para reduzir os impactos aos motoristas. A expectativa é melhorar as condições de circulação e aumentar a segurança nas ruas da região. É aquilo que você falou, né, Patrícia? Dá essa bagunçada, né? O trânsito fica um pouco mais tenso, mas depois as melhorias fazem com que o fluxo da cidade corra numa boa.
0: É isso daí. Agora vamos mudar de assunto, né? A gente já falou aqui de trânsito. Vamos falar de saúde agora, porque olha só, o Paraná ultrapassa 80 milhões de reais em investimentos no tratamento de glaucoma, isso em 7 anos. E o repórter Gabriel Ramos traz mais detalhes.
1: Nos últimos 7 anos, os investimentos de quase 87 milhões de reais em tratamento, exames e cirurgias para combater o glaucoma afastou milhares de paranaenses dos riscos da cegueira. Entre 2019 e 2025, a Secretaria de Estado da Saúde multiplicou os valores aplicados e os números de procedimentos para tratar a doença, que é a segunda maior causa de cegueira no mundo, de acordo com a Organização Mundial de Saúde. Os dados do avanço no Paraná utilizam as informações do DataSUS por meio do Sistema de Informações Ambulatorial do Ministério da Saúde. Mais informações você confere no site de notícias do Governo do Paraná.
0: Falando em saúde ainda, Paraná já aplicou mais de 2 milhões e 7 mil vacinas contra a gripe neste ano e ocupa o quinto lugar no país em números absolutos. Isso segundo o vacinômetro do Ministério da Saúde. O estado fica atrás de São Paulo, Minas Gerais, Rio Grande do Sul e Rio de Janeiro. Entre os grupos prioritários, a cobertura vacinal aqui chega a 43,4% acima da média nacional, mas ainda distante, né, da meta, que é 90%. Está muito distante ainda, né? Estão incluídos aí idosos, gestantes e crianças de 6 meses a menores de 6 anos de idade. Entre esses públicos, gestantes têm a maior cobertura, seguidas pelos idosos e depois pelas crianças, que registram menor índice. A Secretaria da Saúde reforça, gente, a importância da imunização, principalmente com a chegada do inverno. Já tá friozinho, né? E o inverno tá aí, né? E daí há um aumento, a gente sabe, da circulação de vírus respiratórios. O Paraná já recebeu mais de 3 milhões e 800 mil doses e segue com a imunização ativa nos grupos prioritários em todo o estado. Se você tem alguém aí do grupo prioritário, né, aconselhe, oriente, leve. São os idosos, são as gestantes, também são as crianças aí até 6 anos de idade, para se vacinar antes de chegar o friozão, hein, que tá dando aí indícios, olha, de que esse ano, né, vem bem forte.
2: Você tem alguma prioridade aí no seu bairro, na sua região? Chegou o momento de você poder dar a sua voz. Ainda dá tempo de participar das últimas reuniões presenciais da priorização do Fala Curitiba 2026. Os encontros acontecem até quarta-feira, às 7 da noite, em bairros como Centro, Pilarzinho, Cajuru, São Brás, Tatuquara, Alto Boqueirão e SIC. A proposta é discutir e selecionar as sugestões consideradas mais importantes pelos moradores para o Orçamento Municipal de 2027. Nesta etapa, as propostas enviadas pela internet e pelo Fala Móvel passam por uma espécie de triagem. Com a mediação de técnicos da prefeitura, os participantes debatem temas como habitação, pavimentação, drenagem, meio ambiente e limpeza pública, antes da votação final marcada para agosto. Mais de 2 mil pessoas já participaram das reuniões nas regionais da cidade. Ao final do processo, serão escolhidas as 100 prioridades da população, que passarão a integrar o projeto da lei orçamentária anual e se tornarão compromissos oficiais do município. E aí você tem mais informações no site curitiba.pr.gov.br. Interessante essas ações, porque a sua voz vale a pena muito, porque você que está ali inserido no teu micro região, você que sabe quais são os problemas, né?
0: Não adianta reclamar depois também, se não participar, né? Tem que participar, tem que cobrar, tem que dar sugestões. É o momento da sua voz realmente ali, né, Gustavo?
2: E, com certeza.
0: E dessa maneira, aí vão alinhando e discutindo com o poder público as necessidades da sua região, né? Da sua comunidade. Deixa eu perguntar para você aí, que tem vontade de ampliar seus conhecimentos. Você tem vontade de aprender um idioma diferente, de falar outras línguas? Pois é. O estado oferta um curso de graça de espanhol. Olha que bacana, isso mesmo. Curso de espanhol de graça para 1.700 alunos da rede. Quem tem aluno aí na rede estadual de ensino tem que estar esperto para ele poder participar. O Gustavo Vaz traz mais informações.
3: Estudantes da rede estadual já podem se inscrever para o curso de espanhol online, que é ofertado pelo Centro de Línguas Estrangeiras Modernas por meio do Centro Digital de Idiomas Paraná. Nessa primeira etapa, são disponibilizadas 1.700 vagas gratuitas para alunos da rede pública estadual. As inscrições devem ser feitas pela área do aluno, num processo que vai permanecer aberto até o preenchimento de todas as vagas. O curso conta com aulas ao vivo e foco na comunicação prática, permitindo que os estudantes desenvolvam habilidades de conversação e ampliem as oportunidades acadêmicas e profissionais. Mais informações você confere no site de notícias do Governo do Paraná.
2: A gente sabe que muitos estudantes da rede estadual não sabem ainda que profissão vão exercer, né? Qual é o caminho que vão percorrer. Então, tem algumas oportunidades que são muito importantes e interessante a gente divulgar isso aqui, que os estudantes da rede estadual do Paraná, eles têm até hoje, na verdade, o último dia, para que eles possam se inscrever na etapa escolar do programa Agrinho 2026, na categoria robótica, que é uma categoria que desperta a atenção de muita gente. A participação é gratuita e o tema deste ano é Agroforte, Futuro Sustentável, Equilíbrio entre Produção e Meio Ambiente. Podem participar equipes formadas por 4 alunos dos anos finais do ensino fundamental e do ensino médio, sempre com orientação de um professor. Os projetos devem propor soluções criativas em robótica, com uso de materiais sustentáveis e foco em inovação, trabalho em equipe e resolução de problemas. As equipes classificadas avançam para as etapas regional e estadual. Ao final, serão premiadas 64 equipes e todos os integrantes vencedores recebem smartphones como premiação. Mais informações no site agrinho.sistemafaep.org.br.
0: É isso aí, são oportunidades, hein, que o governo do estado está dando. Agrinho robótica, né? Também o espanhol para os alunos, tem que aproveitar, né, gente? Agora, faltam 10 minutos para as 8 e Curitiba será sede do 7º Congresso Internacional Um Novo Tempo na Educação. Será nesta semana, viu? O evento é realizado entre esta quarta e sexta-feira, no Shopping Novo Batel, e reúne gestores, secretários de educação, pesquisadores e especialistas de todo o país para discutir os rumos da educação brasileira. A programação traz temas como inovação pedagógica, inteligência artificial, neuroeducação, inclusão e gestão pública com foco na melhoria e também aprendizagem nas redes de ensino. A abertura será na quarta, com o prêmio Prefeito Educador e um debate nacional que será aberto sobre políticas educacionais. Ao longo dos 3 dias, o Congresso vai ter palestras, painéis, experiências práticas, reforçando Curitiba como uma referência nacional em debate sobre educação e transformação social. E é isso, né? É o conhecimento que transforma. E é isso que a gente faz aqui também, trazendo notícias, prestação de serviço e informação.
2: Desde as 7 horas da manhã. E tem muitos que nos ouvem pelo rádio e que tem uma informação que eu acho muito bacana de sempre reforçar, porque o nosso jornal Paraná Agora, primeira edição, ele começa na televisão simultaneamente com a rádio. Então, se às vezes você está em casa, quer nos ouvir, nos assistir, no canal 9, aqui em Curitiba, TV Paranaturismo, a gente já inicia sua manhã com boa informação. E muitas das vezes, a informação a gente passa aqui na rádio também, para a gente redobrar a atenção de assuntos que são mais pertinentes, prioridades do nosso jornal. Como, por exemplo, essa notícia muito boa do transporte coletivo de Curitiba, que passam a contar com 2 novas integrações temporais. A medida da URBS permite trocar de ônibus usando o cartão transporte sem pagar uma nova passagem. Né? O Vinícius Carrasco nos contou essa novidade agora logo no início da manhã, a gente reforça aqui. Isso vale pelo período de 1 hora. Uma das integrações liga a linha Tanguá às linhas Interbairros 2, na região da Pedreira Paulo Liminski. A outra conecta as linhas Vizinhança Santa Rita, Vila Verde e Bosch, na cidade industrial, facilitando o deslocamento entre comunidades e o acesso ao CRAS da Vila Verde, uma demanda dos moradores. Segundo a URBS, mais de 17 mil passageiros devem ser beneficiados diariamente. Atualmente, Curitiba conta com 266 opções de integração temporal, que no ano passado geraram uma economia de mais de 10 milhões de reais para os usuários e ajudaram a tornar o transporte coletivo mais prático e acessível. Todas as integrações podem ser conferidas no site urbs.curitiba.pr.gov.br.
0: Aproveitando, quem está aí com a gente do outro lado, nos acompanhando, né? Manda um alô aqui para nós, 41-3331-7516. É o WhatsApp aqui da Rádio Educativa. Tem mensagem chegando por aqui, mensagem do Marcelo Dorico, que fala: bom dia, uma excelente semana para todos nós. Muito obrigada, viu, Marcelo, para todos nós, né? Todos nós merecemos, para você também, viu? Luiz Guilherme também por aqui. João Padilha deixou mensagem também. A Heloísa Santos também mandou mensagem para a gente aqui. Obrigada, pessoal, pela companhia. Marcelo Dorico, já falei. Ah, e a Luciene. Luciene que falou: bom dia, pessoal, uma semana abençoada para todos. É isso mesmo. Obrigada pela companhia. E você também. Olha, eu fiz o convite mais cedo ali no estúdio da TV. E você vale também aqui para a rádio. Você que nos acompanha pelo YouTube, pela TV, ou nos ouve e quer participar. Mande um alô. Essa semana é especial. Vai começar a Copa do Mundo. A gente sabe que é uma das paixões, né, dos brasileiros, uma das maiores paixões do brasileiro, a Copa do Mundo, né, mesmo? Futebol. Então, quem está aí decorando a casa, né, está colocando, comprando acessórios para se vestir, vestir diferente, camisetas. Tem gente que põe roupa no pet também. Manda foto aqui pra gente poder compartilhar com os nossos outros ouvintes e telespectadores. Tá combinado? Ao longo da semana a gente vai recebendo e mostrando aí como que tá essa preparação, né? O coração aí do pessoal com a Copa do Mundo, né, Gustavo?
2: Com certeza, vai ser um prazer imenso mostrar a sua família canarinho aqui,
0: isso aí,
2: colorida, com as cores do Brasil, para essa torcida gigante que começa nesse sábado já para a nossa grande seleção.
0: A nossa seleção no sábado, exatamente. E a Copa do Mundo que começa na quinta. Então, bora lá, manda para a gente o registro que a gente está esperando, 4133317516.
2: As fazendas urbanas do Cajuru e da SIC estão com inscrições abertas para cursos gratuitos de agricultura urbana neste mês. As atividades ensinam técnicas de cultivo sustentável e fazem parte das ações da Prefeitura de Curitiba para incentivar a produção de alimentos, a educação ambiental e ainda a segurança alimentar. No Cajuru, o destaque é o curso de cultivo de plantas medicinais, aromáticas e condimentárias, que ocorre nesta terça-feira. Já na Fazenda Urbana da SIC, os moradores poderão aprender, nos dias 15 e 17 de junho, como montar uma horta em casa e fazer a poda correta de árvores frutíferas cítricas. Todos os cursos têm vagas limitadas. Além da capacitação, a Fazenda Urbana do Cajuru mantém as visitas guiadas abertas ao público ao longo do mês. A iniciativa busca aproximar a população das práticas de agricultura urbana e estimular hábitos mais sustentáveis no dia a dia. E você tem as inscrições pelo site guia.curitiba.pr.gov.br.
0: Olha, eu vou trazer um alerta muito importante agora, é para toda a população. A Defesa Civil chama atenção para todos nós para os cuidados na contratação de serviços de impermeabilização de estofados. É, uma coisa simples, né? Ah, vou procurando serviço, pega ali na internet para impermeabilizar o meu sofá. Então, preste atenção, as empresas que realizam esse tipo de trabalho precisam ter uma licença específica, viu, do órgão municipal, já que os produtos químicos utilizados podem causar incêndios, explosões e intoxicações quando manuseados de forma inadequada. A gente já viu aqui em Curitiba alguns casos, inclusive, de incêndio em apartamentos por causa da impermeabilização de sofás. Para obter essa autorização, e você fique atento, viu, porque você tem que cobrar. Então, para ter essa autorização, as empresas, elas passam por uma fiscalização, elas precisam comprovar a segurança dos produtos utilizados e a capacitação dos profissionais que vão fazer isso dentro das casas. A orientação é que o consumidor exija a apresentação dessa licença antes de contratar o serviço e pode denunciar irregularidades pelo telefone 199. É necessário denunciar para que essa empresa, para que ela procure, né, se adequar aí às regras e não trazer aí problemas para a casa das pessoas. A preocupação, ela ganhou uma força maior após uma explosão registrada em um apartamento no bairro Água Verde. E foi horrível. Você aí deve se lembrar, isso foi em 2019, durante um serviço de impermeabilização. O caso acabou resultando na morte de um menino, uma criança de 11 anos, e levou à criação, então, dessa lei municipal que reforça as regras de segurança para atividade. É começo de semana? Está pensando em limpar o sofá aí, vai receber gente aí no fim de semana, a partir de agora com a Copa, né, Gustavo? Então, fique atento e cobre essa licença aí para colocar um profissional dentro da sua casa.
2: O maior cuidado do mundo na hora de colocar produtos dentro da sua casa,
0: produtos,
2: porque às vezes
0: químicos.
2: Você nem sabe, às vezes, o que está fazendo. Importante a informação.
0: Mas tem essa lei municipal aí que garante essa segurança para todos nós. Agora faltam 3 minutos para as 8.
2: Nesta quinta-feira, gestores e lideranças da região metropolitana de Curitiba participam do Fórum Metropolitano do Alimento Seguro. O encontro ocorre das 8 da manhã ao meio-dia no Complexo IMAP Barigui para discutir ações conjuntas para fortalecer a segurança alimentar, a agricultura familiar e o desenvolvimento sustentável na Grande Curitiba. A proposta é reunir representantes dos municípios para construir políticas públicas integradas que incentivem a produção e o consumo de alimentos seguros e saudáveis, além de ajudar no combate à insegurança alimentar da população. Entre as iniciativas em destaque está a integração da agricultura familiar metropolitana com o mercado da capital. Desde a adesão de Curitiba ao Consórcio Metropolitano de Serviços do Paraná, produtores de origem animal dos municípios consorciados passaram a ter a possibilidade de comercializar seus produtos também na capital, ampliando oportunidades e fortalecendo a economia regional.
0: Olha só, a gente está indo para o fim dessa edição, nós vamos falar de cultura, mas antes quero mandar um abraço para a Júlia, que mandou mensagem aqui para a gente. Bom dia, Júlia. Obrigada pela sua companhia e também a Jaqueline, que é jornalista e nos acompanha aqui. Obrigada, Jaque, pela sua companhia. Falta um minuto para as 8.
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0: O Miss Paraná, Museu da Imagem e do Som, lança a exposição O Poder do Futebol e o Futebol do Poder, no próximo dia 11, quinta-feira. Vitor Luiz tem mais detalhes.
3: O Museu da Imagem e do Som inaugura na próxima quinta-feira a exposição inédita O Poder do Futebol e o Futebol do Poder. A mostra utiliza o acervo audiovisual e iconográfico do museu, com registros desde a década de 1950, para evidenciar como foi construída a cultura futebolística no Paraná, tanto na perspectiva do esporte quanto no cenário político. O público pode conferir registros históricos ligados aos clubes, torcidas, estádios e personagens que marcaram diferentes gerações. A entrada é gratuita. Mais informações você confere no site de notícias do Governo do Paraná.
0: É isso aí, é o clima de futebol no ar, o clima da Copa do Mundo que está chegando quinta-feira. A gente está guardando fotos aí, hein, né, Gustavo, para a gente trazer aqui a partir dessa semana.
2: Aguardamos sua foto, aguardamos o seu carinho e a sua audiência mais uma vez. Por hoje é só, né, Patrícia?
0: Isso aí, uma boa segunda-feira, grande abraço, bom trabalho, Gustavo, toda a nossa equipe. Boa semana para você, tá? Até amanhã.

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8: Bom dia, bom dia, Curitiba. Que alegria, estamos juntos nessa manhã de segunda. Está começando a Manhã Educativa. Eu, Ellen Andrade, chego com meu coração transbordando de alegria em poder estar aqui com você nessa segunda-feira que amanheceu gelada, daquele jeitinho que faz a gente querer ficar um pouquinho mais na cama, mais 5 minutinhos, não é verdade? Mas olha só, o sol tá brilhando lá fora, o céu já tá dando aquele recado que o dia promete ser lindo e merece ser aproveitado da melhor forma possível. E como tem previsão de chuva ao longo da semana aqui em Curitiba, é hora de abrir a janela, respirar fundo e deixar essa luz renovar as energias, hein? Que essa seja uma semana de recomeços, né, gente? De encontros especiais e de muitas conquistas. Que a esperança fale mais alto e que a fé fortaleça os nossos passos e que a alegria seja a nossa companhia constante em cada momento. E claro que para deixar tudo ainda melhor, a Educativa está aqui com você, levando informação, boa música, companhia, inspiração e muito carinho. Vamos juntos curtir tudo isso? Ai, que delícia! Olha, segunda começando assim, ao som de Gal Costa cantando essa música linda, azul, promete, hein? Olha só, só a primeira de hoje, a trilha tá incrível, vem comigo.

A radioatividade leva até vocês mais um programa da série a série. Dedique uma canção a quem você ama. Eu tenho aqui em minhas mãos uma carta. Uma carta de um ouvinte que nos escreve e assina com um singelo pseudônimo de Maripá.

pacata cidade de Miracema do Norte. 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Oh, lindo Orlando, volte! Onde quer que você se encontre, volte para o seio de sua amada. 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Agora uma canção, canta pra mim, eu não quero ver você triste assim.

Robson, Pretty Woman, na manhã da Educativa, sua rádio, seu momento, 8h24. Excelente segunda, ótima semana para você.

0: Alegria, alegria, Xande de Pilares. É isso que eu desejo pra você nessa semana. Muita alegria e música boa que você já encontrou aqui em 97.1. 8:30, bom dia pra você.
1: Olá, eu sou o Diego Tirri e agora começa mais um Minuto de Educação, o boletim diário sobre a educação pública no Paraná. O merendeiro Evandro dos Santos, do Colégio Estadual Cívico Militar Professor Vicente de Carli, em Francisco Beltrão, no sudoeste do estado, está entre os finalistas da terceira edição do concurso Melhores Receitas da Alimentação Escolar, promovido pelo Fundo Nacional de Desenvolvimento da Educação. A competição reuniu 2.983 profissionais de todo o Brasil e teve 262 inscritos no Paraná, o quarto estado em número de participantes. A receita finalista de Evandro é o iaque do chefe, que leva espaguete, couve, brócolis, cenoura, repolho, açafrão e pimentões. Os 135 finalistas agora seguem para a votação popular, que vai definir as 55 receitas vencedoras. E este foi o Minuto de Educação de hoje. Você também pode nos acompanhar nas redes sociais. O endereço é EducaçãoPR.
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0: E aí, como é que está sendo a sua segunda-feira, hein? Conta pra mim no nosso WhatsApp, estou te esperando no 41-3331-7516. Sugere seu som e vamos juntos deixar essa manhã ainda melhor.

Maria Rita interpretando Encontros e Despedidas aqui na Educativa, sua rádio, seu momento, faltando 20 para as 9, uma ótima segunda, uma excelente semana para você.

Zé Cabaleiro, quase nada aqui na Educativa, sua rádio, seu estilo, manhã de segunda-feira, esse dia 8 de junho tá especial demais, o dia tá lindo, né, gente? É, tá geladinho, eu sei, tá friozinho, 12 graus de temperatura nesse momento aqui na capital paranaense, a máxima hoje vai ser próximo dos 20 graus, então teremos um dia bem agradável com o sol brilhando por aqui, mas se preparem, porque pro restante da semana nós temos previsão de chuva aqui na capital paranaense, então aproveite ao máximo esse lindo sol que tá brilhando. E é o seu Valença, ajuda bastante a gente aproveitar ainda mais o nosso dia, né, gente? Coração Bobo chegando pra você aqui em 97.

0: Bom demais ter Michael Jackson marcando presença na Manhã da Educativa, sua rádio, seu estilo, pontualmente 9 horas. Uma ótima semana para você. 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
0: Seguimos juntos por aqui, é claro, estou esperando sua participação no nosso WhatsApp. Vem fazer parte de tudo isso. 91, bom dia, Dai querida. Ela falou, Ellen, que delícia tomar um café ouvindo Zé Cabaleiro. Muita paz, fé, amor e leveza na semana de todos. É o que nós precisamos, né, Dai? Beijo pra você. E já que você quer música boa, a gente segue agora com ele, Lulu Santos.

Nem Mato Grosso, não existe pecado ao sul do Equador aqui na Educativa, sua rádio, seu momento. Essa foi para animar a nossa manhã, deixar o nosso dia ainda melhor. E é claro que para o dia ficar melhor, tá faltando sua participação. Então corre no WhatsApp e registra sua audiência no 41-3331-7516. 99, vem curtir. Que de abelha, esse aqui do álbum acústico. Essa versão é do álbum acústico e eu tenho certeza que você vai cantar junto, hein? Quero te encontrar.

Jader e Mariana Aidar cantando Pessoa Preferida aqui na Educativa, sua rádio, seu momento. Uma excelente semana para você, uma excelente segunda-feira. Venha participar você também da nossa manhã, fazer parte, deixar tudo isso ainda melhor. Bom dia, Luciene, bom dia, Marcelo, bom dia, Joaquim. São as pessoas que já chegaram no nosso WhatsApp, só tá faltando você.

0: Phil Collins, na Manhã da Educativa, sua rádio, seu estilo. Seguimos juntos por aqui com o que há de melhor na nossa música. E é claro, estou aqui esperando a sua participação.
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2: Vou estar transferindo sua ligação a nível de concepção artística, tipo assim, tipo nerd, por conta da renúncia do papo. Caro ouvinte, você gosta desses modismos? De minha parte, eu os detesto. Felizmente, de modo geral, eles têm vida passageira e, quando passam a ser ridicularizados pela opinião pública, são desprezados. Mas observe que este último, o por conta de, reforçado pelo uso diário na imprensa, está custando a desaparecer. Estou falando da locução por conta de, com o sentido de por causa de. Não é a mesma coisa. Temos outras equivalentes e mais adequadas, como em razão de, em virtude de, por causa de, etc.
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6: Eu sou o Diego Tirri e agora começa mais um Minuto de Educação, o boletim diário sobre a educação pública no Paraná. O Instituto Paranaense de Desenvolvimento Educacional, o Fundepar, publicou o edital número 669 de 2026 para registro de preços destinado à futura aquisição de refeições e alimentos congelados voltados ao atendimento de escolas da rede estadual de ensino. O pregão eletrônico é um dos primeiros do Brasil com abrangência estadual voltado exclusivamente à alimentação escolar inclusiva para estudantes com restrições alimentares. O investimento máximo inicial previsto é de R$ 8.800.000, contemplando itens específicos sem glúten, sem lactose e opções veganas. O edital tem validade de um ano, podendo ser prorrogado por igual período. E este foi o Minuto de Educação de hoje. Você também pode nos acompanhar nas redes sociais. O endereço é educação.pr.
0: E aí, como é que tá sendo a sua segunda-feira, hein? A nossa trilha sonora vai deixar ela melhor. Com toda certeza. 9h27, seguimos por aqui. E agora tem Cidade Negra.

Daniela Mercury e Marco Pereira com Cerrado na Manhã da Educativa, sua rádio, seu momento. E agora tem ele, Fagner, com Pedras que Cantam.

Que parceria e que bom ter essa parceria na nossa manhã, né, gente? Oswaldo Montenegro e Vika cantando Intuição aqui em 97.1, faltando 20 para as 10. Bom demais estarmos juntos e saber que você está curtindo a nossa programação. José Peixoto, querido, ótima semana. A Raquel falou assim, Erlen, eu amo quando você coloca essa música do Fagner. Não tem como não amar ter Fagner na nossa manhã, né, Raquel? Um beijo especial pra você. Ótima semana. A Dai tá aqui também, porque ela é fã do Fagner e falou assim, olha, ganhei a semana já ouvindo o meu grande amor, o Fagner, na segunda-feira. É, porque a semana vai ser incrível, tá vendo, Dai? Quanta gente chegando, vem participar você também no 41-3331-7516. Sugere seu som, me conta aí onde você tá acompanhando a nossa programação, para juntos nós deixarmos essa manhã ainda melhor. E aproveita e anota a dica que eu vou te dar agora, hein? Porque começou no último sábado e segue até o dia 14 de junho, uma das mais tradicionais festas juninas da cidade industrial aqui de Curitiba. A paróquia Sagrada Família promove a venda do tradicional bolo de Santo Antônio, conhecido pelos santinhos escondidos nas fatias. A expectativa é comercializar cerca de 7 mil pedaços nos sabores de abacaxi com coco e doce de leite com amendoim. No dia 13, a programação terá praça de alimentação com comidas típicas e transmissão em telão do jogo entre Brasil e Marrocos. A venda do bolo ocorre diariamente das 9 da manhã às 9 da noite na paróquia Sagrada Família, na cidade industrial aqui de Curitiba. Aproveite!

Mariano cantando Pode Ser aqui na Manhã da Educativa, sua rádio, seu momento, faltando 10 para as 10. Gente, essa música é linda. Na voz de Maria Bethânia ficou ainda mais incrível. Vem curtir, Casinha Branca.

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0: Representantes de Curitiba e de municípios da região metropolitana se reúnem na próxima quinta-feira, dia 11, para o Fórum Metropolitano do Alimento Seguro. O encontro será realizado no Complexo IMAP Barigui e vai discutir a segurança alimentar, agricultura familiar e ações conjuntas para reduzir a insegurança alimentar na Grande Curitiba. A proposta é fortalecer políticas públicas integradas e ampliar a oferta de alimentos seguros e saudáveis para a população. O evento também reforça a aproximação entre produtores rurais da região e o mercado consumidor da capital. No caso da mulher de 37 anos, presa em Santa Catarina após se passar por uma menina de 12 anos, ganhou um novo desdobramento. A investigação revelou que em 2010, quando tinha 22 anos, ela procurou a Polícia Civil no Ceará, afirmando ser uma adolescente de 12 anos. Na ocasião, denunciou os próprios pais por supostos abusos sexuais e por ingerir agulhas e outros objetos em seu corpo. Um exame de raio-x confirmou a presença desses materiais, mas as acusações não foram comprovadas pela investigação. Agora, a suspeita responde por falsa identidade e estelionato e deverá passar por exames de sanidade mental.
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0: A companhia perfeita para todos os momentos do seu dia. 10h02, Wilson Simonia chega com essa música que é a cara da Copa do Mundo, né, gente? Filho Maravilha para você aqui na Manhã da Educativa.

0: Jota Quest, Anitta e Nile Rodgers. Aqui na Manhã da Educativa, sua rádio, seu momento, 10 e 12, o som não
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0: passa. E tem ele, Jorge Drexler.
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Dani Black muda tudo aqui na Manhã da Educativa, sua rádio, seu momento. Como é bom estarmos juntos em 97.1, curtindo a melhor programação do seu rádio. E é claro que a gente tem muitas dicas especiais e quero te contar essa aqui, ó, porque o cinema paranaense vai ser resgatado com a exibição do filme Hollywood Studios durante o 15º Olhar de Cinema Festival Internacional de Curitiba. A sessão vai acontecer hoje, hein? Às 8h15 da noite na Cinemateca, com ingressos gratuitos. O longa, considerado o primeiro feito no estado aqui do Paraná, foi dirigido por Arthur Roger e acompanha a história de um curitibano que viaja à Califórnia para aprender a produzir filmes. A obra foi filmada entre 1927 e 1928 e passou por um processo de digitalização em alta qualidade a partir de cópias preservadas pela Cinemateca de Curitiba. A sala fica na rua Carlos Cavalcante, 1122, no São Francisco. Preste atenção, gente, imperdível hoje essa sessão de filme aí, trazendo o primeiro longa paranaense.

0: Máquina Educativa, sua rádio, seu momento, 10h30. Bom dia para você. Uma excelente segunda, uma ótima semana.
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0: A companhia perfeita para todos os momentos do seu dia. 10h32, agora tem Arquivo MPB.
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5: A cultura brasileira é cheia de saúde, especialmente na música, com ritmos e gêneros variados, trabalhados por grandes gênios da criação, verdadeiros alquimistas do som. E ela trouxe músicos como Tim Maia, nossa boa lembrança de hoje.
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5: Tim Maia é uma força singular que soube usar sua incrível voz em canções que marcaram a vida de muitas gerações e que ainda resistem aos violentos assédios do tempo. Já no seu primeiro álbum, emplacou sucessos como Coroné Antônio Bento, Eu Amo Você, Primavera Vai Chuva e Azul da Cor do Mar. Essas duas últimas figuraram entre as mais tocadas já no ano de lançamento, em 1970.
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5: Antes desse primeiro álbum, Tim Maia fez parte de uma turma famosa da Tijuca, no Rio de Janeiro, um grupo com grandes talentos. Era o ano de 1957 quando fundou o grupo The Sputniks, do qual o rei Roberto Carlos fazia parte. Morou nos Estados Unidos, onde se aproximou do gênero soul, tão presente nas suas interpretações. Mas Tim Maia não se restringiu a trabalhar um único gênero. Ele cantou de tudo e cantou como poucos. Soul, bossa nova, romântico, forró, jongo, tudo era tratado com o devido respeito e cuidado por esse músico exigente, que gravou mais de 30 álbuns entre estúdio e ao vivo e colecionou sucessos como Você, Leva, Me Dê Motivo, Do Leme ao Pontal, Não Quero Dinheiro, Acendo Farol, O Descobridor dos Sete Mares, Sossego, entre tantos outros, além de grandes encontros registrados com Jorge Benjor, Gal Costa, Sandra de Sá e outras feras. Tim Maia marcou época por sua qualidade e competência na execução do belíssimo repertório, mas nem sempre encontrou tempo bom ao navegar pelos sete mares. A saúde da nossa arte não foi capaz de mudar os caminhos desse incrível cantor. Polêmico, espirituoso, encontrou o mar revolto quando topou com substâncias lícitas e ilícitas, com os quilinhos a mais que desejava controlar e uns problemas de saúde. Suas ausências em diversos compromissos marcados viraram lenda, mas não eram só histórias engraçadas. Eram reflexos de dificuldades que atrapalhavam a vida do artista. Num show, no Municipal de Niterói, passou mal. Tentou continuar, mas não deu. foi para o hospital próximo, o Antônio Pedro, lugar onde ele e muitos de nós gostaríamos que faltasse, não fosse, não precisasse ir. Mas não teve jeito. Para nossa tristeza, ele partiu. Partiu aos 55 anos.
4: Eu sou o Tobias de Santana e Tim Maia deixou um legado de muita alegria. Então, vamos ouvir O Descobridor dos Sete Mares.

Diretamente de 1987, YouTube, Florida, na manhã da educativa, sua rádio, seu momento, 10h51. Tá bom demais curtir esse som, não é verdade? Por isso que eu gosto da sua participação, você interagindo aqui comigo. A Larissa mandou uma mensagem, ela falou, agora sim, Ellen, minha semana começou bem curtindo YouTube na programação da Educativa. É desse jeito, né, Larissa? Um beijo pra você, minha linda. Excelente semana! Quem também tá aqui participando comigo é a Natane. Oi, Natane, querida, em São José dos Pinhais, também ó, no trabalho. Ela falou que tá aproveitando hoje para abrir as janelas do escritório e aproveitar o sol. Ó, o dia tá lindo mesmo, né, querida? Um beijo pra você, Natânia. Excelente semana. Beijinhos pra você. Olha só, gente, a Jordana me dando uma carona, participando aqui comigo. E também a Kathleen, que tá ouvindo a nossa programação online, né, Kathleen? Ouvindo a nossa programação em São Paulo, também trabalhando ao som da Educativa. Um beijo especial pra você, Kathleen. Pra quem não participou, faz igual essa galera. Espero por você no nosso WhatsApp, que é o 41 33 31 75 16.

0: Silva, com Ainda Lembra, aqui na Manhã da Educativa, sua rádio, seu momento, 10h59. Bom dia para você.
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0: E Curitiba reforça que pessoas em situação de dependência química podem buscar ajuda diretamente nas unidades de saúde e nos Centros de Referência Especializados de Assistência Social, os CRAS. O município também oferece atendimento no programa Base, no centro da cidade, com apoio social, encaminhamento para tratamento e acesso a serviços públicos. Nos casos mais graves, quando há risco para a própria pessoa ou para terceiros, a legislação permite a internação involuntária mediante avaliação médica ou a internação compulsória por decisão judicial. Informações e orientações podem ser obtidas pela Central 156 da Prefeitura. E o Paraná lançou uma ação de recuperação da Mata Atlântica com a dispersão na área de 700 mil sementes de palmeira jussara em área de preservação no litoral. A iniciativa ocorreu em 4 unidades de conservação e tem como objetivo reforçar a presença da espécie ameaçada pela extração ilegal do palmito. As sementes foram lançadas em regiões onde já houve registro de crimes ambientais e o resultado será monitorado por técnicos. Além de ajudar na restauração da floresta, a ação busca ampliar a oferta de alimento para aves e mamíferos que dependem dos frutos da jussara. A expectativa é fortalecer a biodiversidade da Mata Atlântica Paranaense.
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3: Olá, eu sou o Diego Tirri e agora começa mais um Minuto de Educação, o boletim diário sobre a educação pública no Paraná. O estado do Paraná realizou um investimento recorde de R$ 54 milhões de reais na compra de alimentos orgânicos para alimentação escolar da rede estadual em 2025. O valor, aplicado pelo governo do estado por meio do Fundepar, é o maior da série histórica da alimentação orgânica escolar no estado, iniciada em 2011. Na Semana dos Orgânicos, celebrada nacionalmente entre 24 e 29 de maio, os dados dos 5 primeiros meses de 2026 já contabilizam mais de 23 milhões de reais investidos e 2.220 toneladas de alimentos orgânicos distribuídos às escolas estaduais. Atualmente, a rede estadual oferta diariamente 1,5 milhão de refeições. E este foi o Minuto da Educação de hoje. Você também pode nos acompanhar nas redes sociais. O endereço é educação.pr.

Bom demais estarmos juntos aqui em 97.1. 11:03 até o meio-dia, eu, Ellen Andrade, te faço companhia e agora tem sucesso de Mamundi.

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1: É hora de Paraná Sessions, momento especial da nossa manhã. E hoje, segunda-feira, é o dia que nós temos aquele Paraná Sessions estendido. Logo mais às 10 da noite, eu, Ellen Andrade, espero por você. Mas pra gente já entrando no clima, vamos animar essa segunda com esse som paranaense bom demais do Bom Baião cantando A Sorte Virá.

0: Patufu, canção para você viver mais aqui na Manhã da Educativa, sua rádio, seu momento, 11h30. Bom dia para você.
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2: A proteção de dados é uma das prioridades do governo do Paraná. E a Celepar trabalha diariamente para garantir a segurança das informações que circulam nos sistemas públicos. Com a crescente digitalização dos serviços, é fundamental evitar acessos indevidos, ataques cibernéticos e tentativas de fraude. Para isso, a Celepar utiliza soluções modernas de cibersegurança, como criptografia, monitoramento em tempo real, autenticação reforçada e sistemas que identificam comportamentos suspeitos automaticamente. Essas ferramentas ajudam a proteger cadastros, documentos digitais, transações e comunicações internas. Além disso, equipes especializadas acompanham continuamente possíveis ameaças, realizam testes de vulnerabilidade e orientam os órgãos sobre boas práticas de proteção. Tudo isso garante que os serviços digitais do Estado sejam confiáveis e que os dados do cidadão permaneçam seguros. O Tec em Pauta de hoje fica por aqui. Até a próxima!
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0: É sempre bom estarmos juntos aqui na Manhã da Educativa.
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0: É aquela companhia perfeita que deixa o nosso dia ainda melhor, não é verdade? 11h33, se liga que chegou aquela hora de sabermos o que está rolando no mundo do esporte. Bom dia, Edson Tomás.
7: Muito bom dia, Ellen, a todos que nos acompanham aqui na Educativa nesta manhã de segunda-feira. E o Paranavaí voltou a vencer o Paraná Clube em uma final estadual depois de 19 anos. Sábado, na Vila Capanema, para 14 mil torcedores, o Paranavaí empatou no tempo normal, 0-0. Como havia empatado o primeiro jogo em Paranavaí, 1-1, a decisão foi para os pênaltis e o vermelhinho do fim da linha acabou conquistando o título de campeão da segunda divisão. Lembrando que Paranavaí e Paraná Clube já estão na primeira divisão no ano que vem. Jogo bastante disputado no tempo normal, empate sem gols. E Matheus, goleiro da equipe do Paranavaí, acabou pegando um pênalti, outro pênalti batido por Eltinho do Paraná Clube na trave. Já o Paranavaí converteu as 4 cobranças e acabou com o título mais uma vez na Vila Capanema. O Paraná Clube termina como vice-campeão sem perder nenhum jogo. Foram 14 partidas do tricolor, aproveitamento de 85%, 11 vitórias, 3 empates. Lembrando que o tricolor teve a melhor defesa e o melhor ataque da competição. Paranavaí e Paraná Clube já estão na primeira divisão e neste sábado foi o último jogo, a decisão da competição, que teve transmissão na TV Paraná Turismo. Também no sábado, o Brasil fez o último amistoso antes de estrear. Neste próximo final de semana, na Copa do Mundo, o Brasil acabou vencendo o Egito por 2-1 nos Estados Unidos e agora tem a semana toda para definir a seleção titular que inicia a competição. Edson Tomás, Esportes Educativa.
0: Valeu, Edson Tomás, pelas informações do esporte na manhã da Educativa. 11h35, o som não para, tem Vanderlei.

Carolina, para a rua me levar, marcando presença aqui na Manhã da Educativa, sua rádio, seu momento, faltando 10 para o meio-dia. Excelente semana para você. Deixa eu aproveitar e te contar, e principalmente um recadinho aí para quem é fã dos Beatles, é? Porque os fãs dos Beatles ganharam uma nova data oficial para celebrar a banda mais famosa da história do rock. A Hipocorps, empresa que administra o legado do grupo, reconheceu oficialmente 25 de junho como Dia Mundial dos Beatles. A data faz uma referência histórica à apresentação de I Will Need Your Love, transmitida ao vivo a dezenas de países em 25 de junho de 1967, na primeira transmissão internacional via satélite da televisão. Criada por uma fã em 2009, a celebração reúne eventos, shows, tributo e encontros de administradores em várias partes do mundo.

Que delícia ter sucesso do Fábio Júnior para fechar a Manhã da Educativa nessa segunda-feira, dia 8 de junho. Bom demais estarmos juntos por aqui. E é claro, permaneça na Educativa. Sabe por quê? Porque vem aí o nosso Papo Educativa e está imperdível. Hoje tem o jornalista José Carlos Fernandes, que vai contar tudo sobre o seu novo livro, Boas Novas, um livro de crônicas de José Carlos Fernandes. Tudo isso já está no Papo Educativa. A semana está só começando e cheia de coisas as boas. Assim, eu, Ellen Andrade, vou me despedindo de você, tá? A última de hoje é com Madonna, já já tem Papo Educativa. Hoje é segunda, eu volto logo mais às 10 da noite e espero você no Paraná Sessions de hoje, que tá imperdível, tá bom? Hoje, às 10 da noite e amanhã cedinho, às 8 da manhã, no nosso Manhã da Educativa. Espero por você, hein? Até lá!

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5: É a mistura do Brasil com o Egito. Tem que deixar me pra dançar bonito.
6: Aê sim, hein?
5: Essa é a mistura do Brasil com o Egito.
6: Rapaz do céu.
7: Não deu muito boa, né?
6: Ah, mistura legal até. 2-1, vai. Tá bom, tá bom.
7: Achei fraquíssimo.
6: Uma lesão. É? Você viu o Marrocos? O começo
7: não,
6: de Marrocos foi assustador.
7: Assustador.
6: Eu né? coloquei um empate no bolão e estou pensando em mudar para eu Marrocos,
7: também.
6: Vitória de Marrocos.
7: É essa.
6: Isso que está acontecendo.
7: Isso.
6: Enfim. Foi a nossa mistura de Brasil com o Egito. Sábado tem mistura de Brasil com Marrocos e aí é para valer, não é? Opa! Uma ótima segunda-feira para você, para todos os alibabás que estão com a gente. Salve, salve, estamos ao vivo em 97.fm, sua rádio educativa também na TV Paraná Turismo, lá no YouTube, arroba Rádio Paraná Educativa. Bora para mais uma semana. Semana cheia aí, em quinta-feira, abertura da Copa do Mundo. Sabadão, estreia do Brasil. Sexta-feira, Beto Pacheco, o dia que este humilde programa celebra 900 episódios
7: Sim.
6: no ar, também é o Dia dos Namorados.
7: Também.
6: Né? Então a gente vai juntar tudo aqui e fazer um rolezão bem legal pra você, já mandando coraçãozinho.
7: Vai ter bolo de Santo Antônio?
6: Vai ter bolo de Santo Antônio. Entendi. Dia 13 também é Santo Antônio.
7: É, rapaz, dia 13 é bolo de Santo Antônio.
6: Coisa.
7: Tem que trazer o bolo de Santo Antônio.
6: Sei que o nosso convidado de hoje gosta muito de Santo Antônio.
7: Sim.
6: E do bolo, principalmente. Estou falando de um dos maiores jornalistas deste país, José Carlos Fernandes, que está aqui. Falar um pouquinho do seu novo lançamento na Brasília com a Ângelo. Não vou falar que é onde você mora, Zé, para o pessoal não te perseguir lá, tá? Tá bom? Lançamento dia 13 também, olha aí. Que maravilhoso.
7: Cara, que dia.
6: Que dia.
7: Começa com o Zeca, depois tem Brasil.
6: Tem Djavan ainda.
7: Eu vou.
6: Olha aí.
7: Sensacional. Nossa, eu vou precisar dormir domingo o dia inteiro.
6: Grande Zeca, aqui professor de uma geração inteira de jornalistas, um dos últimos mestres no sentido da palavra, posso dizer, de coração. E ele tá aqui finalmente, né? Porque a agenda desse homem é cheia, rapaz. E hoje conseguimos trazê-lo para cá, falar um pouquinho dessa obra do jornalismo, da crônica. Hoje também tem as boas da semana, com aqueles rolezinhos legais para você aproveitar, Curita, tem Olhar de Cinema, tem show do Djavan e outros que tais por aí. E é rodízio, né, de estagiários. Seguimos aqui, ainda Sim. na fase 16 avos de final,
7: Sim.
6: com estreia Olha,
7: Roger, ainda tem estreia. Ainda quase tem estreia. 900 episódios.
6: É, são 900 estagiários também.
7: Gente, né? Céu, é muito estagiário.
6: Roger Castro, tudo bem? Bem-vindo.
8: Eu não sei qual estreia que eu tô mais nervoso. Se é hoje ou se é... vai ser sábado. Muito legal aí, obrigado pelo convite. Ainda mais com um convidado. Estou me sentindo em casa, né? Junto com o Zeca, que foi meu orientador de TCC. E vamos aí.
6: Vamos aí. Você participa pelo nosso WhatsApp 413-331-756. Tô de olho no YouTube, @ Rádio Paraná Educativa. Só tem um assunto proibido hoje, que é Paraná Clube, né? O único time capaz de chegar à final, aliás, terminar o torneio invicto e perder o título. É coisas que só acontecem com o Paraná.
8: Era meio previsível. E melhor ataque, eu acho, inclusive. Melhor ataque,
6: melhor defesa, melhor aproveitamento tudo. Do Brasil. Isso. E segundo lugar. Então, é assim que é ser paranista.
7: Isso.
6: Né? Desse jeito. Tudo bem, Beto?
7: Tudo bom, Cristiano Castilho. E vossa senhoria, beleza? Muitos filmes no fim de semana?
6: Muitos filmes, rapaz. Aliás, deixa eu mandar um abraço para o William Biadioli, diretor de Mês da Gripe. Ele teve a ousadia de adaptar o livro do Valêncio Xavier, que, aliás, escreveu um livro junto com o nosso Zé Carlos Fernandes.
7: Então, quem,
6: não é?
7: Quantos podem falar uma coisa dessa?
6: Criador da Cinemateca de Curitiba, onde teve a estreia mundial intergaláctica de Um Mês da Gripe. Estava super ansioso. Lindão, hein, William? Parabéns pelo trabalho, cara. Magnífica montagem, trilha sonora. Vale muito a pena. Tem Repeteco hoje, 1h45, no Cine Passeio. Vale muito a pena.
7: O ver. William também, diretor e idealizador de Caravelle 114, que está na Globoplay, uma série que narra aí as desventuras, na verdade, o sequestro, né, de um avião no Uruguai, na época da ditadura, que depois iria para Cuba, né?
6: Cuba.
7: E que teve aquela paradinha no Peru.
6: No Peru.
7: Enfim.
6: Fizeram uma chupeta no avião.
7: Fizeram uma chupeta no Peru, exatamente. Enfim, isso aí que foi preciso, porque a bateria acabou.
6: É
7: tal.
6: Isso. O sequestro aéreo mais longo da história do Brasil, né?
7: É?
6: Que aconteceu aqui.
7: Guinness?
6: No Guinness Book.
7: Ele que veio aqui também. Entre esses 900 episódios, teve esse papo com o William também.
6: É isso. Vamos nessa, então. Vamos. Ó, prestes a lançar Na Brasília com a Ângelo, seu novo livro de crônicas pela editora Tela Aranha. O jornalista José Carlos Fernandes poderia escrever um livro inteiro só sobre o seu currículo, ou sobre a sua relação com as fontes, que por sua pena voltam a ser pessoas, ou sobre jornalismo, ou Curitiba. De qualquer forma, é sempre bom ler o Zeca. Doutor e mestre em estudos literários e pós-doutor em jornalismo, ele tem quase 40 anos de carreira, desculpa, Zé, como jornalista, e quase 30 como professor universitário. Sua nova obra, que será lançada nesse sabadão, dia 13, na Tela Aranha, e na próxima quinta, dia 18, no Departamento de Comunicação da Federal, é uma coletânea de crônicas que foram publicadas pelo jornal Gazeta do Povo entre 2007 e 2024. Tratam como a essência do gênero prega de histórias do cotidiano, mas com o toque de Zeca, a incrível capacidade de transformar notícia em cenário, dados em impulso, personagens em baluartes. Grande Zeca, bem-vindo, tudo bem?
9: Muito obrigado, prazer estar aqui.
6: Ah, que legal.
9: Com vocês, todos os amigos de tanto tempo, ex-alunos, o Cris, o colega de trabalho. Uhum. Alegria, obrigado, gente.
6: Como é que é ser tietado assim?
7: É, então, ele não para, gente, no corredor aqui, todo mundo foi parando. Ó.
9: Ah, eu fico tímido, assim, um lançamento, assim, ai, meu Deus, vou ter que me... Não pode pensar, você vai e diz, deixa acontecer, né? É mais ou menos assim, eu fico meio envergonhado, assim.
7: Até parece. Ô, Zeca, esse livro que você está lançando, ele já está aí no forno há algum tempo, né?
9: Pois é.
7: E até ia te perguntar, porque eu li crônicas dele naquela plataforma da prefeitura.
9: Isso.
7: Você, daí, a partir de... Para esse lançamento, tem textos novos? Você fez uma nova olhada nessa edição?
9: Foi assim, a Lucy Colin, na época, fez a curadoria do Curitiba Lê.
7: Sim.
9: E eu nunca tinha organizado, porque eu tinha na minha cabeça uma frase do Rui Castro, que coisas escritas para jornal não ficam bem em livro. Até curioso, porque muitas das críticas, resenhas dele e tal, saíam em livro. E até um dia perguntei para ele, numa entrevista, né, sobre isso, e ele disse, eu disse isso, deve ter sido num outro contexto e tal. Mas eu sempre fiquei com essa convicção de que essas crônicas não iam ficar bem num livro, porque, principalmente as de personagens, né, são quase 600 crônicas. A maioria esmagadora
7: 600?
9: É de personagens, são de personagens. E é como se você fizer uma festa que tenha, assim, 100 pessoas, todas elas muito interessantes. Assim. Então, vai acabar que tem que ter alguém que comanda a mesa, né? Não ia dar certo. E eu tinha essa ideia de que elas funcionavam no jornal. Então, elas são um pouco crônicas de orfandade, quando elas vão para o livro. No jornal tinha um infográfico, tinha uma notícia criminal, tinha uma notícia de variedade e tal. E essa mistura de situações me parecia que tornava a crônica... Lá era o lugar delas. Mas quando a Lucy pediu, foi na pandemia, eu decidi fazer uma primeira seleção só com os textos que não tinham personagem. Porque tem uma questão jurídica, né, que poderia, eu teria que ir atrás de todos eles e pedir autorização para mudar de suporte. Uhum. E na pandemia isso ia ser difícil. Então fiz essa seleção que ela pediu. E a Bárbara era ainda começando o trabalho dela de editora, a Bárbara Tanaka, da Tela Aranha, que também foi aluna. Ela fez a primeira edição desse material, junto já com o Felipe Maierli, né, que trouxe a famosa galinha para cá, pra lá, porque ele desenhava muito bem galinhas. É só isso. Sim. Só esse o motivo. Né, e a Bárbara ficou com essa ideia sempre. Ela insistiu bastante. Uhum. Para vamos fazer uma nova edição, aumentar, papapá. Eu demorei 2 anos para entregar, depois de todas essas tratativas. Né? E agora estou cumprindo o acordo com ela, né, de fazer... E vamos ver o que vai dar.
7: Você sabe que o Rui Castro te enrolou, na verdade, né? Porque o ano passado ele ganhou o Jabuti com um livro de crônicas sobre o Tom Jobim. Exatamente. Um personagem.
9: Ah, mas ele pode, né? Ele é o Rui Castro, né? Cara, genial. Assim.
6: Passar a palavra pelo nosso Roger. Como é que é o aluno Roger? Tá indo bem?
9: Tá, olha, eu tô tão feliz. Quando a gente vê eles trabalhando, eu fiquei muito contente quando ele me falou que estava aqui. O TCC dele é muito lindo, da Liga. Eu comento muito esse trabalho. Eu orientei junto com o Carlos Rocha, né? Uhum. Que você conheceu.
6: O polaco
9: ficou com a primeira parte e eu com a segunda. E foi uma alegria, porque a gente também, a pandemia prejudicou um pouco o nosso relacionamento na universidade, né? Uhum. Porque ele pegou 2 anos de máscara e tal. Então, no TCC, a gente se aproximou mais, pude conhecer o Roger... Melhor.
7: Olha imagens aí, para quem tá na TV, no YouTube.
9: Olá.
7: Temos fotos.
8: Inclusive, nesse dia aí, eu estava muito nervoso, porque tinha, né, terminado essa etapa, e eu não estava conseguindo sorrir direito. A minha boca ficava meio assim, e por isso que eu tô com essa cara meio...
6: Tá sorrindo,
8: mas tá meio...
7: E a clássica ali, foto segurando o papel, né?
6: O grande me fugiu o nome, nosso colega de Gazeta também, o repórter.
8: O André Pugliese.
6: O André foi... Grande repórter.
9: Não, um cara inteligentíssimo, né? O André, ele é uma pessoa versátil. O cinema, música, futebol.
7: Foi com o André que eu te encontrei um dia no Sambiquira, não?
9: Não foi com ele.
7: Não, eu lembro que eu tava, Eu encontro o Zeca nos lugares mais aleatórios possíveis.
6: Os melhores lugares.
9: O André é muito legal. E o Faxina, né?
6: O Faxina.
9: Faxina abre portas, né? Onde você vai... todo mundo conhece o Faxina.
6: Vai faxinando.
9: Você vai lá e diz, vai, Roger, pega essa dica. Diz que você é amigo do Faxina, que as portas se abrem.
6: Trabalhou aqui, inclusive, né?
8: Tempo, né, mas eu falo do Faxina e falo de você também, que também
9: as portas se abrem. O Faxina tá na frente. Né?
6: Não, isso aí é...
9: Faxina é sobrenome, tá, gente? Por favor, vocês confundam tudo.
6: O Polaco, gente, aula de cinema na Federal, naquele auditório, assistindo Cidadão Kane às 10 da noite, no inverno, no frio, aquelas cadeiras... Deus do céu, a gente ficava lá, boas lembranças. Hoje deu uma reformada, tá mais assim, mas a gente sofreu um pouquinho. Diga lá, Roger.
8: Não, primeiro que essa questão que você falou de realmente quando reúne muitos personagens no livro, às vezes não tem o mesmo protagonismo que tem no jornal, por ser aquela coisa diferente, né? Eu senti um pouco isso no livro de crônicas do Rui Castro, que você me passou, que era Os Garotos do Brasil. Porque a crônica do Bellini é, assim... Eu me apaixonei totalmente por aquele texto. Eu já sabia da história do Bellini, já conhecia, mas eu não tinha muita familiaridade com os pormenores, né? Com os detalhes. E com aquela crônica, narrando a vida dele, cara, eu fiquei maravilhado. E realmente, você vai vendo os outros textos, aquela ali se destaca muito, sabe? Mas a minha pergunta, na verdade, não iria pro lado do seu livro. A minha pergunta é... Uma das grandes lições que eu tive do Zeca é que não existe um jeito certo... de consumir literatura. Então, a partir do momento que o livro é seu, você escolhe, você tem a tua experiência com a literatura, né? No entanto, eu gostaria de fazer uma provocação e saber qual é a sua visão quando se trata dessa literatura que vem ganhando bastante força agora, que essa literatura é muito ligada a coach, a autoajuda, a uma, associando isso, de certa forma, a empreendedorismo. Então, a gente vê livros como, acho que o Café com Deus Pai, uns livros também do Pablo Marçal, que tem mais de 80 livros que ele não escreveu nenhum. Eu queria saber como você enxerga esse tipo de literatura e fazendo meio link com essa lição que você me passou.
9: Ai, ai, ai. Meu Deus. É, vamos
7: três horas agora?
9: Essa é praticamente uma vingança. Né? Pô, Roger, 8,5 é uma nota excelente.
7: Né? Não era pra tanto.
9: Não é assim, né? Vai saber, né? Foi alguém. Não é que esses dias uma aluna falou, você me deu 8, acabou com a minha vida. Eu falei, gente, tá bom, eu já me surpreendi de ter dado 8, porque o geral é 9, 10, né? Mas é, viu? Então...
7: Mal sabe ela.
9: Ó, Roger, eu vou falar assim, eu digo que uma voltinha, né? É pra falar, responder, mas é uma das coisas boas de não trabalhar mais com jornalismo cultural, porque a maioria das coisas é uma orfandade. Tô aqui com duas pessoas que lutaram muito para trabalhar com jornalismo cultural, né? Uhum. Quando você sai, você... Aquilo é uma tristeza imensa, porque você é acostumado, você é estimulado, né? E é um mundo... Muitos colegas não conseguem, inclusive, ver a vida profissional fora disso. Mas na minha história foi bom. Quando eu saí do jornalismo cultural, eu de ficar livre um pouco da história do ter que avaliar um trabalho. Né? Eu posso simplesmente gostar ou não gostar. É, eu confesso para você que não conheço essa literatura, mas eu conheço o fenômeno. Né? Você sabe que depois da Bíblia, o livro mais vendido no Brasil é o Ágape, do padre Reginaldo, padre Marcelo Rossi. Uhum. Né? A última estatística, 15 milhões de exemplares. Depois tem o Agapinho, né? Que é... Então, para a gente, assim, como nós jornalistas que lidamos com o público, tal, é entender que talvez para muito desses 15 milhões de pessoas, às vezes foi a primeira vez que eles compraram um livro, porque há outros dados que mostram que muitas pessoas nunca compram um livro, nunca ganharam um livro de presente. O dado é 86%, mais ou menos, das pessoas que dizem que não são leitores, nunca ganharam um livro de presente. Né? É um livro qualquer, alguém que diga, olha, isso é uma coisa que eu podia escolher, uma caixa de bombom, sei lá, um lenço, tal, escolhi um livro. Então, acho que essas pessoas que estão comprando essa literatura de autoajuda, em busca de alguma coisa, ou literatura coaching, né, já é uma espécie que é um refinamento da autoajuda, eu acredito que muitas delas vão migrar. É, a experiência da leitura, talvez de um livro que seja um livro macetoso, um livro feito caça-níquel, ele pode te levar também a outros tipos de literatura, assim como assistir um teatro menos interessante possa te levar a uma coisa mais elaborada, a papa fina, né, que o Oswald de Andrade dizia. Então, assim, em tese, não tenho nada contra, acho muito importante que o Brasil... consuma livros, que as pessoas tenham uma experiência da compra e da aquisição de um material ou de ganhar, e que a experiência única do ler, né, volte. Prova disso, falando da Tela Aranha, né, a Bárbara sempre diz que fica surpresa com a quantidade de jovens que vão à livraria, a maneira como eles escolhem os livros, muito diferente da minha geração. Né? Que eles olham, namoram, pá, pá, pá, e que estão muitos voltando essa experiência analógica da leitura do livro, e vocês são natos digitais. Né? Uhum. Então, há mais camadas nesse universo da leitura aí do que a gente possa imaginar. É melhor atrair do que repudiar, sabe? É difícil, eu acho. Às vezes as pessoas dizem assim... O nosso amigo Irineu, eu sempre digo que ele devia ganhar a vida com isso, né? O Irineu Neto. O Irineu, ele tem uma perspicácia. É. Ele... me indica um bom livro. Quando você diz me indica um bom livro, é que você está um pouco afastado, né? Do universo da leitura. Então, você tem que ter essa... Sabe, dá o quase memória do Coni.
7: Ele chegava com livros na redação, esse aqui é a sua cara.
9: A sua cara,
7: né?
9: E acertava. Né? Bom, vendo aqui, né? O Centauro no Jardim, Beto, é infalível. Se alguém que está apartado da leitura disser, me indica um livro, você dá o Centauro no Jardim, do Moacir Espia, e a pessoa vem te dizer, cara, fazia tanto tempo que eu não li um livro tão bom. Né? Porque ele é um livro para ser amado, né? A história daquele centauro, né? Em busca de um lugar no mundo, quem que não se identifica com aquele personagem, né? Então, você tem que ter essa mãe, eu quero ganhar leitores, né? Se for por um livro desse, pelo Augusto Cury, ou sei lá, eu nunca indiquei, mas você pode indicar alguma coisa parecida, né? E que tenha qualidade literária e tal. Então, é outro lugar. Não é o lugar do crítico literário que vai dizer, né, ah, não leia isso, não leia aquilo. É alguém que diz, eu quero que você venha. Eu tinha em casa, além do Quase Memória, o Gratidão do Oliver Sacks. É impressionante. Muitas pessoas que eu dei de presente, elas vinham e diziam assim, olha, obrigado, fazia muito tempo que eu não lia um livro inteiro. E tem uma frase matadora naquele livro, né? Que ele agradece a vida, que ele diz assim, eu tive uma transa com a vida. Quem de nós não quer chegar lá no final e dizer, puta merda, eu tive uma transa com a vida, eu transei com a vida, eu posso ir embora agora, né? Eu acho que é o sonho. Então, aquele livro, ele planta um sonho, né, em você. Aí a tabela de química, né? Que ele diz que as pessoas, em vez do horóscopo, deviam ver qual é o lugar dela na tabela de química. E ele é Mercúrio, e ele vê o que tem nele da personalidade daquele elemento. Pô, isso também é revelador. Ah, eu teria adorado química se o professor tivesse me dito que eu sou um daqueles elementos da tabela, né? Então, é um livro que as pessoas leem e dizem, puxa, muito obrigado, eu estou me reconciliando com essa experiência que todo mundo teve um dia. Continuo dando resposta muito longa, desculpa, viu? Eles dizem assim, não faz pergunta que ele vai ficar até as 10 horas respondendo. Né?
7: Ele tem o tio tungstênio, né? Que é sobre o Oliver Sacks também, sim, que é maravilhoso. Sim. A relação com a aprendizado de química e tal. É muito bom. Eu li esse livro num psicodália, dentro de uma barraca. Imagina o efeito que teve. Foi maravilhoso.
9: E a biografia dele é incrível, né? Porque é um cientista, um neuropsiquiatra altamente conceituado, sim, que fala da sua vida íntima. Né? Num livro, assim, porque geralmente o cientista, o músico erudito, todas essas pessoas, nenhuma delas faz outra coisa, senão que não é verdade. Ele se mostra a briga com o irmão, né? Que ele diz que vai embora para os Estados Unidos porque ele não, o irmão é esquizofrênico, que ele não conseguia conviver com o irmão. Conclusão, no outro país ele acaba sendo a pessoa que tratou com tantas pessoas que tinham neurodivergência, né? E construiu histórias com elas. Tal. Grande cara, né?
7: Não, lembrei que um dos escritores

0: Não, aberto 31.01, segundou e tô com uma ressaca.
1: Eita, deve ser torcedor do Paranavaí.
0: Deve ser. É campeão, né? É isso, é isso.
1: É isso, é vermelhinho. Aliás, tomou o time do Gustavo Lima, né? Gustavo Lima comprou o time.
0: Comprou?
2: Eles sabem coisas que ninguém sabe.
1: Então, por isso eu fiquei mais triste.
0: 900 episódios, Zeca. Tratando de muita coisa.
2: Mas sabe que eu tenho muita saudade dessa forma de aprender. É a coisa que mais... Eu sonho que estou numa redação.
1: Redação, né?
2: Sonho.
1: Se sente falta?
2: Sonho, já levei até para analista. Sinto falta, sonho que estou fechando o jornal. Mas eu tenho... Eu sempre estava me analisando por que que... era tão estimulante, era isso, assim, sabe? Alguém do lado falava uma coisa, o outro ali. E era uma maneira, e você ia compondo um mosaico, né, do dia. É uma saudade incurável, assim, de uma redação. E quando eu escuto vocês, eu digo, que privilégio. E falo para os alunos que privilégio estar numa redação, porque é um espaço de conhecimento único, único mesmo, o tempo inteiro. Cai o avião lá do lembra do helicóptero? Me fugiu o nome dele agora, lá do Pernambuco.
0: Ah, do Eduardo Campos?
2: Isso, e você está na redação, daí começa, sabe? Teoria da conspiração, a depuração daquele fato. E você, em meia hora, você tem acesso a tantos aprendizados, sabe? De todo mundo que está indo e vindo atrás da resposta. Aproveitem, viu? Porque é uma...
1: Cada vez mais raro,
2: a inteligência de uma maneira incrível, assim.
1: Que legal.
0: A gente aqui, ao vivo, e aqui a gente tem uma troca... que eu acho que vocês, principalmente você e o Cris, que trabalharam... Eu trabalhei lá também, mas menos tempo, no jornal impresso, que é o seguinte, é o ouvinte respondendo aqui, ó, tá, e participando.
2: Aliás, a minha irmã mais velha namorou um Paulo Barriga, não sei se é o mesmo.
1: Opa!
2: Mas
1: olha aí, Paulo.
2: Sou irmão da Cecília, Paulo Barriga.
1: É você, Paulo Barriga.
0: Paula Baena também mandou mensagem. Zeca é um exemplo de qualidade de jornalismo. Não fui aluno oficial, mas fui e sou sempre admiradora. Mais um programa incrível pra conta do papo. É isso mesmo.
1: E ó, o pessoal vai se encontrando aqui, relembrando do Zeca, né? Quem mandou mensagem foi nosso colega Evandro Arens, acabou de sair do jornal aqui da TV Paranaturismo, e diz o seguinte: o José Carlos avaliou meu TCC sobre as diretas já aqui em Curitiba em 2007. Faz tempo, ele diz. Ele não deve lembrar, mas mande um abraço pra mim. Meu pra ele, por favor.
0: Tirou mais de 8, Evandro?
2: Diga pra ele que é 8,5. É sempre citado.
1: Sempre citado.
2: É citado esse trabalho é...
1: Olha aí, incrível. Rapaz. Muito bem. Zeca, tem uma coisa que eu admiro muito e sigo admirando, é a sua capacidade de não desistir das pessoas, no sentido de você usar essa relação no seu trabalho. Eu lembro de toda semana você saindo para fazer a sua coluna, né? Sempre uma pessoa diferente e esse sentimento genuíno de relação com fonte, por mais que isso aconteça aqui em Curitiba, né? Como é que é isso? Tudo bem que tinha uma necessidade de fechar aquele texto, mas, ao mesmo tempo, algo maior, assim, que vem de dentro do seu interesse genuíno pelas pessoas?
2: Bom, primeiro que é angustiante, né? Você começa... todos nós devemos ter... O Roger, já início de carreira, já deve ter essa angústia das pessoas que você vai abandonando, porque você não consegue colocar todo mundo na sala de visitas, né? Da sua casa. As pessoas com quem você teve uma... Elas te contaram coisas... Né? Todas elas. Mas eu acho que, primeiro, é uma tradição, né, do jornalismo, que a gente... Eu sei que a palavra tradição está contaminada de ideias negativas, né? Mas a gente dialoga com... O jornalismo não é nosso, né? A gente está aqui continuando algo que pessoas, homens e mulheres, antes da gente construíram, né, com tanta paixão. Então, a gente sabe que daqui uma hora a gente vai sair... E outras pessoas vão continuar. Então, tradição nesse sentido. Então, a ideia, ela está lá na origem do jornalismo moderno, né? O João do Rio, né? Eu acho que é um exemplo para nós brasileiros, assim, né? Desse homem que olhou para o afiador de facas, né? Então, está na tradição, né? do jornalismo. E acho que tem a ver também com um histórico, né? De vida, assim. Uma vez eu tive que fazer essa anamnese, lá, não sei se é assim que poderia falar, de entender da onde que viria esse interesse. Então, eu acho que são várias coisas, né? Uma é o fato dos meus pais. Minha família toda é de um lugar perdido no meio do nada, né? Que é a Ilha da Madeira. Assim, oceano, mar para todos os lados, mas os transatlânticos do mundo inteiro param lá. Né? Muitos transatlânticos para um lado, digamos. E assim, observando, né, a tias, avós, mãe, a curiosidade pelo estrangeiro.

0: quem é aquela mulher com chapéu diferente, quem é aquela pessoa, quem é aquele que está subindo as montanhas. Então, eu acho que isso veio culturalmente, essa ideia era curiosidade por quem chega e quem vai embora. E também a maioria desses madeirenses são embarcados, que eles chamam, pessoas que foram embora. Então, numa família de 12 filhos, 11 foram embora. E eles vivem falando dos que se foram, mesmo não tendo mais notícias dele. Um está na Venezuela, o outro está nos Estados Unidos, outro na África do Sul e outro na Austrália, os lugares para onde eles mais foram, né? É, além do Brasil. Então, acho que isso também veio, sabe? Assim, essa coisa da narrativa sobre pessoas, né? É, as mulheres bordam, né, na madeira, contando para bordar mais rápido, porque elas ganham por ponto, elas vão botando pimenta nas histórias. Sabe, assim, nas histórias de família, nas histórias de vizinhos e tal. E um pouco do meu pai ser comerciante, né? Uhum. É, foi comerciante, meu pai faleceu em 2014, mas ele, o melhor dele, e todo mundo tem o seu melhor, e é isso que eu aprendi também com ele, que a gente não olhar as pessoas só de um lugar. Eu sei que é lugar comum dizer isso, mas às vezes a gente acha, hoje em dia, né, Roger, a tua geração é aquela que alguém fica invalidada por um ato, como se ela não tivesse outras vidas, né? E a gente que trabalha no sistema prisional, na extensão, tem que falar isso para eles. Vocês não são só o crime que vocês cometeram, né? Então, ninguém é só o seu deslize, seu, né, tal. Então, o meu pai era um grande comerciante. Ele adorava vender. Ele adorava seduzir o leitor para... Ele olhava as revistas, os jornais, ele procurava coisas. E isso me chamava muita atenção, porque eu nasci atrás do balcão. Até isso está no livro também, né? Essa experiência da vida atrás do balcão. E vendo ele, o melhor dele, porque quando fechava a porta, ele era uma pessoa muito diferente, né? Assim, ele não tinha a luz e a alegria que ele tinha. Então, eu acho que veio muito dele... Isso, assim, da ideia, prestar atenção nas pessoas, assim, gostar. Eu acho que muitos jornalistas fazem isso. E vou dizer uma coisa, viu, gente? Eu acho que nós estamos vivendo uma alvorada de busca de personagens, de interesse por pessoas comuns. Eu acho que esse mundo analógico, o mundo digital, o mundo, a pressa que a gente vive, né? É lógico que tem uma cilada. Se eu estiver demorando muito para responder, vocês me falam, tá?
1: A gente vai cancelar toda a programação da tarde. Não, vamos ficar aqui batendo papo. Vamos puxar um café.
0: Daqui a pouco diz, muito bem, muito obrigado. Tem uma cilada, né? Que vem do jornalismo também. Né, eu sei que também isso é um assunto já bastante falado. A cilada é o do exótico. Uhum. Então, desde o início... No início das crônicas, em 2008, a convite do Oscar Rocker, né, que o Oscar é o padrinho de toda essa história, né, o Oscar todo mundo conhece, né, o grande Oscar, literalmente. Né, quase 2 metros de Oscar, né?
1: Fadado aos Oscars.
0: Ele dizia, quando o Oscar convidou e tal, começou a negociação, a ideia, eu dizia assim, eu não queria que fosse uma coisa que é muito do personagem caricato, com o qual o leitor não se identifica. Ele é risível. Eu, com todo o respeito a quem ama o jornalismo gonzo, né? Uhum. Que eu gosto também, tem muita coisa, mas é muito essa coisa do... Eu sou um menino que estou achando sarro dos outros. Então, eu não queria que fosse assim por N razões, digamos que uma crítica à própria tradição. Uhum. Né? Então, tinha que ser alguém que não fosse perceptível à primeira vista. Então, não era o Oil Man. Uhum. Sabe? Muitas pessoas perguntaram por que nunca o Oil Man. Falei, porque primeiro que ele já era muito perfilado, né? E segundo, porque eu acho que era tão demarcada essa ideia, né? Que as pessoas iam ler daquela coisa do exótico e do risível. Embora eu tenha feito a Borboleta 13, uhum, né? Não está no livro, mas foi assim... Uma tentativa de ir na casa dela, ver que ela nunca teve uma grande sorte na vida, do ponto de vista financeiro e tal, tal, tal.
1: Ela vende a sorte, mas não tinha a sorte.
0: Então, era essa busca de encontrar alguém, como na vida que ninguém vê, né? Da Helene Brum, que eu acho que é a grande escola disso, né? Uhum. Que ela tem aquele desafio, jovem repórter, de ir do lado de alguém na rua que não tivesse nenhum motivo aparente, sabe? Tipo, eu encontro o Cris na rua e vou com ele. E daí descubro a vida do Cris, né? A grande vida ou a pequena vida, né? Assim, essa era a ideia. Então, eu fiquei com essa coisa, dessa experiência tão importante do A Vida Que Ninguém Vê, na imprensa brasileira. Eu acho que é um divisor de água, um livro de tal grau de despretensão que ganha, né, um prêmio, sempre dados para o jornalismo foda, o jornalismo, né, alfa, uhum, né, e ela vai lá. E isso foi uma escola para a gente. Eu acho que influenciou muito na tentativa de montar esse... Acho que tem uma outra coisa também, só para terminar, Cris. Quem é do jornalismo cultural também aprende muito a fazer isso, porque a gente briga com a notícia, uhum, num jornal, numa TV. Você é, sim, sempre o que... Ah, legal, bonito, não sei o quê. Você nunca vai ser manchete. Uhum. Né? E você tem mais tempo. Quando eu fui de novo para as cidades, para você fazer a crise da água, você, em 2006, você tem, sim, 20 fontes para escrever 4 mil caracteres. E o jornalista cultural tem a bênção de conhecer uma pessoa mesmo, de você passar uma hora e meia num ateliê de um jovem artista que ninguém conhecia até então, e você vai apresentar essa pessoa para o mundo, né? E isso é um privilégio do jornalismo. Eu acho que também veio de lá a ideia de como trabalhar um personagem, de como personagem, para quem não sabe, no jornalismo é como a gente chama
1: o entrevistado,
0: né? Uhum. E então foi uma escola do jornalismo cultural também, porque você tem que ele não está na notícia propriamente dita, né? Ele está por fora. E você tem que ganhar, tem um cara aqui para você conhecer, né?
2: O Zeca foi editor do Caderno G.
0: Me interrompa, tá à vontade.
2: Quanto tempo, Zeca? Isso foi?
0: Tudo é 13 na minha vida.
2: 13?
0: Tudo é 13. Eu nasci no dia 13, fiquei 13 anos no seminário, fiquei 13 anos no Caderno G.
2: Vai lançar dia 13?
0: Eu vou lançar no dia 13. Só que eu tenho que começar a mudar esses ciclos de 13. Eu fiquei na PUC 15, mas foi no 13º ano que eu soube que eu tinha que sair. Mas não dá mais, porque eu tô com 62, bota mais 13, mais 13, mais 13. Não,
1: mas o Zagallo deu bom 13 para ele.
0: Mas eu amo 13, é meu número.
3: Mas assim...
0: Me permitam.
3: Só voltando só um pouquinho no papo, eu acho que nessa questão da relação com as pessoas, é só uma percepção minha, que eu acho que, por conta que você realmente falou dessa geração minha, que tem muito essa questão digital... Eu sinto que no início, quando eu comecei a fazer minhas primeiras reportagens e tal, às vezes na correria, você ficava muito naquela de grava uma chamada de vídeo, manda uma mensagem, às vezes pegava um depoimento ali simples, uma por vídeo e encerrou ali e tal, e não criava meio que esse vínculo com aquela fonte e tal. E a partir daí que eu comecei a ter essa percepção, que eu pensei, opa, acho que talvez eu possa estar perdendo alguma coisa aqui, que eu passei a ter mais essa vontade de realmente encontrar e realmente falar com o meu personagem, com a fonte, sabe? Porque eu acho que hoje em dia, principalmente, o pessoal da minha geração fica muito preso nisso. Às vezes a tua fonte se torna um contato ali no WhatsApp e um meeting, e acaba não criando esse vínculo ali, de certa forma, conhecendo uma outra faceta daquela fonte ali, sabe? Então, acho que só queria trazer um pouco dessa percepção mais da minha geração, sabe? Sim.
0: E eu acho que acabei nem respondendo a tua pergunta.
2: Respondendo.
0: Né? Sobre como que é manter... Gente, é uma angústia. Tem horas que eu começo a pensar em algumas pessoas. No momento, eu tenho pensado muito em duas pessoas em particular, que eu digo, eu preciso arrumar tempo, eu preciso voltar a falar com elas, porque foi construído ao longo dos 30 anos de jornalismo de redação, assim, uma história com essas pessoas. Uma é o professor Igor Chimiz, o arqueólogo, o último grande cientista da Universidade Federal do Pará, o último grande cientista que eu digo daquela geração, né? Lógico, federal é cheio de grandes cientistas, falando daquela geração meio que deu uma projeção para a universidade, né? Ele é o último homem espetacular. E a doutora Ellen Muralha, né? A fundadora da Fundação Cidano Muralha, né? A mulher que mais fez partos em Curitiba, daquelas figuras que diz, meu Deus, a vida me deu de presente ter entrevistado essa mulher. E eu digo, eu preciso falar com ela, eu quero muito voltar a falar com ela, não, nem que não seja para não fazer uma reportagem, né? Mas dá uma angústia. Eu tô falando e tenho certeza que vocês estão lembrando. Sim. Eu tô lembrando do jazz.
2: Da Mossa Bildner.
0: Ah, eu lembro do Cris chegando na redação, porque o Cris né, ele chegou assim, gente,
2: Com brilho nos
0: olhos. A porta abriu e eu encontrei... assim, num apartamento de Curitiba, um oceano, um labirinto.
2: Foi de lá que saiu o filme inédito do Glauber Rocha, pois inclusive, entrevista. Tem uma casca de banana aí também, né? Vocês devem ter experiências de vocês, sobre a dependência do personagem com o jornalista, né? Tem um livro muito legal chamado Solista, do Steve Lopes, que fala sobre isso. Ele encontrou um violinista tocando violino com uma corda só, e daí deu um violino e o cara... Era dia de Páscoa, ele batia na porta, era Natal, ele ia atrás. Eu tive mais ou menos isso com o seu Didi, do Cefet, que ele ia todo dia na redação, almoçar e entregar fita. Só que aí é uma situação muito complicada, muito complicada. Eu acho que eu tive uma conversa mais tranquila, falei, olha, eu não posso te atender todo dia. Mas, ao mesmo tempo, eu usei parte da vida dele para o meu trabalho. Então, eu não tenho uma resposta pronta, assim, mas essa também é uma beleza da profissão.
0: Mas sabe, Cris, essa história do Didi, ela se tornou para mim um objeto de pesquisa, em certo sentido, não o Didi, né, mas porque a gente estuda recepção, e foi impressionante, né? Ele foi o perfil ao lado do Zonta, né?
2: Do Zonta.
0: O perfil mais lido de uma série que a gente fez. Chegou, e a gente queria entender, né?
2: Carta do Amazonas, de fora do país, um negócio louco.
0: Assim. E daí a gente, assim, você vai fazendo uma sociologia da recepção, né? Que é o pobre que se torna rico, né? O homem que era o que não teria sido o irmão mais bem-sucedido se torna dono de uma grande rede de supermercado. E o rico que é pobre, porque o Didi é muito rico, né? Exato. Assim, tudo aquilo que ele sabe. E a relação com os alunos. E aquilo foi muito impressionante, né? A quantidade de leitores que escreveram, que disseram, olha, eu quero empenhar, que eu faço parte do grupo que vai lembrar do Didi. É como... Foi muito, muito impressionante aquilo.
2: Série de perfis criada pelo Zé. Mas
1: voltando aqui, ó, só para reforçar, pessoal.
0: Voltando é a frase da minha vida. Volta.
1: Lançamento neste sábado, dia 13, na Tela Aranha. É às 10 da manhã?
0: Às 10 da manhã, porque é o dia do jogo. Tem que começar cedinho e parar logo. Né?
1: Estarei por lá também com José Carlos Fernandes, na Brasília com a Ângelo. E eu aproveitar e falar um pouco dessa história do livro, Zeca, porque eu tenho duas passagens contigo, assim, que meio que definiram um pouco da minha escrita, e eu queria reverter essa pergunta para você. A primeira vez que eu escrevi uma crônica foi no Jornal Laboratório da PUC.
0: Isso.
1: E você foi um tema que você falou, isso aqui pede uma crônica. Que alguém, quem vai escrever? Sei lá por que eu levantei minha mão, falei, eu faço. Eu escrevi ela...
0: Tinha ido coçar a cabeça.
1: E aí depois, eu achei um livro no Sebo... tempos depois, assim, do João Baldo Ribeiro, um livro de crônicas do João Baldo Ribeiro, no qual ele escrevia em primeira pessoa, e eu falei, pô, então dá pra se colocar, e eu gosto muito desta forma. É a maneira como eu gosto de me expressar quando eu estou fora, digamos, né, do nosso trabalho jornalístico do dia a dia, quando é um texto meu. E um outro momento que eu me lembro muito bem, quando eu escrevi, eu não vou lembrar qual foi o texto, e aí eu falei assim, mas Zeca, isso aqui eu não tô deixando muito explícito. Ele falou, você tem que dar esse presente pro leitor. Você tem que confiar, acho que a palavra que você usou foi, você tem que confiar na capacidade de leitura e guardar esses presentes para aquele que vai pegar essa surpresa. Né? Então, é aquela coisa de uma leitura mais abrangente para todo mundo, mas que tem uns easter eggs, assim, para usar o termo do cinema, ali. Você, em algum momento, achou o seu estilo de escrita pessoal? Tem um marco para isso na sua vida?
0: Olha, eu sei que ele está embaixo, mas eu sigo o que tem, diz o Felipe Holtz lá, né? Que falando que às vezes você tem que procurar uma voz, né? E não um estilo. Assim. Certo. Até porque, Beto, o meu lugar que eu acho que ocupo, o nosso, é de jornalista. Então, se é de jornalista, é para falar com o público e para despertar nele o desejo, para que ele conte suas histórias. É essa a relação, sabe? Da ética do marceneiro lá, continuando tudo que, que sempre molda a nossa profissão. Então, eu não vejo no lugar da literatura que esse sim é o da invenção, da linguagem, da experimentação. Então, eu acho que não tem um estilo. Eu vejo que ela é uma mini reportagem. Essas que estão no livro, quase todas, são no momento em que eu não... abri mão do personagem e fui para histórias mais pessoais. Essas são as que estão no livro, com uma ou outra exceção, né? Certo. Mas nas 600 crônicas, eu vejo como mini-reportagens que permite o uso de alguns elementos da literatura e que a primeira pessoa... Isso aí é um problema meu geracional, assim. Eu tenho bastante dificuldade com a primeira pessoa. Eu acho que sinto assim, que é importante estar ali. O leitor sabe que você está ali, em algum lugar, mas em nenhum momento aparece eu, ou aparece muito pouco. Né? E foi, isso foi uma marca, um quadrado que eu estabeleci para mim, de tentar não sair dali, porque eu acho que eu não me sentiria bem, nem que a minha vida era tão interessante, ou que você podia... tá tirando o lugar do personagem, mas principalmente porque eu achava, o leitor consegue ver que eu estou ali, né? Ele consegue saber que você está ali, e é isso. Quer dizer, o leitor nunca pode ser subestimado, né? Talvez o Roger lembre, né, que a gente diz assim, que a relação com o leitor, com o público, é uma relação de confidente. Né? É aquele que põe a mão no ombro e diz, Roger, tem uma coisa para te contar que eu descobri agora. Tem que ser essa. Então, se isso for um estilo, é um estilo. É o estilo confidente. Né? Ainda ontem encontrei o Serginho, que trabalha na RPC, voltou para o G1, né? O Serginho que era do Atlético e tal. Uhum. Ele é meu vizinho. Ele estava cuidando do jardim em casa. E o Serginho foi um leitor muito importante para mim. Ele nem sabe que eu vou falar isso aqui. Porque ele, quando eu fiz do Seu Rosa, que está no livro Negro Rosa, era um vizinho nosso ali da Água Verde, que ia à padaria de terno, gravata, óculos, Ray-Ban e tal. E ele disse assim, ele me parou na rua e disse assim, puxa, obrigado, eu sempre tive curiosidade de saber por que ele ia de terno na padaria, e eu nunca tive coragem de perguntar. E agora eu vou conversar com o Seu Rosa, né? Graças à crônica. E aí eu digo, fechou o ciclo. O ciclo é esse, sabe? É você entregar ali o desejo e a pessoa realizar aquele desejo, de se aproximar, e ele tinha o que antigamente chamava de respeito humano, a expressão hoje pode ter uma leitura equivocada, né? Será que a pessoa vai se incomodar? Ali sua crônica, lá seu texto sobre o senhor no jornal, sobre o Negro Rosa, que é uma figura histórica da Água Verde, da quase esquina da Brasília com a Ângelo, né? Que é o lugar onde a janela... a primeira janela, né, que se abre, né?
2: Perto ali, do Becks ali.
0: Do Becks, inclusive a Giovana. Que está no livro também, né? A Giovana, que é uma figura, Giovana Lima, que lembro dos pais dela namorando, né? Assim, era o pai dela, o Jefferson, era da idade das minhas irmãs. Então eu vi a Giovana, né? Tem uma história muito linda com ela, assim, ter essa menina como minha vizinha, pessoa talentosíssima.
2: É a GL, né?
0: GL. Assim, então, ela tá lá, porque ela é a grande personagem da Brasília com a Ângela.
1: Eu fui vizinho do Zeca por nove meses? Um ano. Eu morei na Brasília Tiberê com a Maria dos Anjos ali.
0: Ah, sim! Morei bem ali, pertinho.
1: Bem pertinho, por um ano. Fiquei ouvindo as britadeiras lá na construção da arena antes da Copa. Foi pra Copa.
0: Sim.
2: Escute mais mensagens aqui com a gente. O Zé Carlos Fernandes falando sobre seu novo livro. O Barriga confirmou. Ele é irmão da Cecília.
0: Não, eu sou irmão da Cecília.
1: Não, ele é irmão da Cecília. Eu mesmo. Ele falou, eu mesmo.
2: Tudo bem. É o Barriga, então.
0: Pô,
2: Paulo Barriga.
1: O Barriga eu tenho...
0: Paulo Barriga.
1: O Barriga, eu sempre fico com o pé atrás do Barriga. Ele sempre
0: aponta... Ele era barrigudinho, assim. Pareça lá em casa, Paulinho.
2: Ele continua barrigudinho, faz fisioterapia agora e tá todo dia aqui com a gente. Vou te mostrar uma foto aqui, ó.
0: Tá aí, ó, Paulinho Barriga.
2: Aí, quem mais com a gente aqui? Beto Pacheco,
1: Guilherme também.
2: Guilherme.
1: Guilherme.
2: Guilherme.
1: Ah, Guilherme, perdão. Tá.
0: Guilherme é o meu vizinho.
2: Por gentileza. Sim, senhor. Há umas duas semanas houve um evento sobre crônica na Federal com o Zeca Luiz Henrique Pelanda. Isso aí.
1: E Cristiano Cassino.
2: Estava lá também. Gostaria de ter ido a virar uma nova edição. Olha aí. Esse foi da Semana de Letras, Federal,
0: foi da Semana,
2: né?
0: De Letras.
2: Um papo bem legal.
0: Foi legal.
2: Guilherme, talvez no ano que vem. Ou, né, convida a gente aí para uma mesa redonda, sempre é bom. Paula Baena, assistindo a gente pela primeira vez na TV. Ela, acho que é a nossa ouvinte do rádio, passou pela TV. Nunca assisti pela TV, segue o registro. Olha,
1: Da distância, isso
2: não,
1: né?
2: Decepciona aí, né? Não desliga.
1: Esses dias veio uma senhora aqui e falou assim, eu achei que você era muito mais alto. Desculpa.
2: Muito bom. Gente, vamos caminhando para o fim com esse papo super legal com o Zeca. Daria para ficar mais umas 3 horas aqui falando. Para encerrar, Zé, faça um convite aí para o pessoal também, mas seu palpite para a Copa, né? Eu sei que você é um entusiasta do futebol, que gosta muito da seleção. Aliás, Cristiano Ronaldo nasceu na Ilha da Madeira também, né?
0: Madeirense.
2: Na Ilha de Funchal, né?
0: Ali pertinho. Ele, na verdade, salvo engano da minha parte, ele é de um lugar que é quase impossível que algum jogador de futebol tivesse nascido lá, que chama Faial. Assim, me disseram que é bem na parte mais alta, que a Madeira é uma ilha vulcânica, mas depois ele vai ter toda a formação dele no Funchal, que é mais né, beira-mar, né? E depois é muito linda a saga do Cristiano Ronaldo. Ele sofreu muita discriminação por ele ser ilhéu, né? É porque você conversa com os portugueses, agora eu me vingar. Né? Eu me vingar. Eu tenho cidadania portuguesa, mas que quando você fala para eles, eu não falo mais. Para nenhum português. Ah, meus pais são da Ilha da Madeira. Ah, mas a Madeira não é no continente. Aí eu digo assim, essa aula de geografia eu não faltei. Eu sei que uma ilha é um lugar, um pedaço de terra cercado de água por todos os lados. Mas é uma maneira deles dizerem, vocês são de um lugar que não importa, né? Então, tô bem feliz de deles serem desse lugar que não importa, né? Ele era de lá, parece que ele sofreu muita discriminação, porque ele tem um sotaque muito carregado na Ilha da Madeira. Imagine estar ligado até à própria questão dos ventos, sei lá. Eu também não tenho ciência para falar desse assunto. E esse sotaque é um motivo de gozação, né? Inclusive entre nós, né? Os filhos de madeirenses que a gente imita eles falando em casa. E é bem divertido, mas é diferente a imitação ali com a discriminação, né? Que ele sofreu, que ele teve que arrumar. Mas eu não sou um especialista em Cristiano Ronaldo, mas ele é da Madeira. Mas também a família do John dos Passos tem origem na Ilha da Madeira, certo?
2: 41 anos, Cristiano Ronaldo, chegando inteiro.
0: O cara fica falando da Brasília com a Ângela e vai lá para a Ilha da Madeira, né? A Brasília com a Ângela
2: é esse
0: lugar onde o Pelini tomava café no bar do meu pai, ali. E tá uma crônica que está lá, né? Do tempo que o Pelini encerrou a carreira dele ali no Atlético, né? Uhum. Então,
1: olha aí. Pelini que inventou o fato de levantar a taça sobre a cabeça, né? Ninguém fazia isso, até Belini.
3: Está na crônica essa parte. Simplesmente, a vida dele assim, é muito interessante, assim, porque parece realmente um roteiro assim, de uma história até meio... Você fala assim, pô, mas tá, o que tem de diferente? Cara, é realmente uma vida quase, entre aspas, perfeita ali, sabe? É. Ele tem uma historinha muito bem... contado ali,
0: encontrei o barbeiro, que não entrou, o barbeiro dele, que disse que pegava, os cachos eram dados ele, do cabelo loiro dele para entregar para as moças que pediam quando ele ia cortar o cabelo, né? O Pelini era um galã, né? Era um galã. E tem uma crônica sobre futebol, embora não é o meu forte, porque no seminário, o futebol, eu fiz seminário há 13 anos, né? E eu sempre joguei no pior time, né? Era o time lá do fundão, né? Mas rendeu uma crônica também, né? Sobre o momento que dava briga lá em Rio Claro, onde eu morava, nos jogos de futebol do seminário com a turma de fora. Era tipo numa suburbana, não sei. E quando alguém queria provocar, né? Um colega nosso falava aí, homem de saia. E um colega nosso, ao ouvir isso em câmera lenta, virou o cotovelo. Pá! Gente, voou sangue.
2: Nossa.
0: Aquilo foi a Guerra Santa, né? Porque foi uma briga. Eu nunca vou esquecer aquele dia, dos nossos melhores jogadores saindo na porrada com o time de fora. Ali não teve caridade, não teve Romanos 2, não teve nada. Foi sair da minha frente. Foi delicioso aquele dia da briga. Não que eu estou estimulando a violência nos estádios de futebol, pelo amor de Deus. Mas foi engraçado. Foi engraçado porque, né? Mas todo mundo se confessou, né, e tal.
2: Dei uma cotovelada, senhor padre.
0: De propósito. No nariz do cara. Assim,
1: quem me contou uma história maravilhosa de briga relacionada a futebol uma vez foi Barcímio Sicupira, Júnior, né? Quando ele jogava no Botafogo, que ele falou, rapaz, uma vez arrumou uma briga com o time do Fluminense, mas era o time de Remo. Mas disse que apanha.
2: Os caras fortes.
1: Imagina. Pô, vamos brigar com os caras do Remo.
2: Muito bem, mais mensagem chegando. Olha quem manda aqui, nosso querido Eric Rodrigues. Foi estagiário por aqui, tá fazendo um trabalho lindo, lindo, lindo, agora no plural. Acabou de lançar um livro também, maravilhoso. Manda mensagem no WhatsApp e no YouTube.
0: Recomendo, viu, Cristiano? Comadrição, lindo livro, lindo livro. Eu fico emocionado ao falar, sinceramente, porque é uma história única, a maneira... Posso falar?
1: Claro, deve.
0: O Eric, ele... Provavelmente todos nós aqui conseguiríamos contar a história das nossas famílias, né? Mas As famílias negras, empobrecidas do Brasil, como é que eles fazem se não há cartas, não há retratos, não há registros? E foi essa história de silêncios que ele contou, sabe? Foi essa história de silêncios, de você ir atrás e chegar ali, pá, você perdeu o teu sobrenome, você descobriu que quem era sua mãe, sua avó, não era exatamente, e você vai atrás dos parentes e o que você encontra é esquecimento, esquecimento, esquecimento. E a mãe dele morre durante a produção do livro. A comadrição é a mãe do Eric. Uhum. Ela morre durante. E eu lembro de ter perguntado, Eric, você vai continuar mesmo assim? Ele falou, não, agora mais do que nunca, né? E ele continua, né? Termina a história. Então, ele é um livro que quebra, esse sim, quebra todos os nossos cânones jornalísticos, porque a gente acaba indo muito naquela caixinha. Então, ele foi num TCC, trabalhando a ausência, o hiato, a hora que tinha que ser a voz bruta daquela parenta encontrada, perdida, e daí não tem que editar. Uhum. Não tem que editar, porque ele é a única pessoa no mundo a dar voz para aquela mulher. É como se ela estivesse esperando ele chegar, sabe? E daí ele faz esse livro. Olha, é uma pequena joia, desculpe o clichê, esse livro do Eric, Comadre São, né, que é como a mãe dele era chamada, um jovem talento aí, repórter do Plural, né?
2: Baita fotógrafo também. Você conviveu
3: com ele? Ele é da minha turma,
0: são colegas.
3: Sempre foi diferenciado.
2: Olha aí. Trabalhou aqui com a gente, né, um tempinho. Valeu, Eric. E a Maria Clara pergunta o seguinte, gostaria de saber a opinião do estagiário sobre a participação do Neymar na Copa. Isso depois do intervalo você vai ficar sabendo. O Roger preparou aqui, né, um discurso sobre esse tema tão importante para a gente.
3: Não preparei, mas acho que eu consigo desenvolver. Bom.
2: Zeca, sem palavras de novo, venha sempre que você quiser. Ah, assim, você tá fazendo, tá passando aqui perto? Opa, posso aí participar do palco? Não é, Pacheco? Pessoal, tô chegando aí. Vamos, assim, de verdade, sempre um prazer.
0: É uma alegria ver vocês aqui acolhendo o Roger, no sangue novo aí na profissão, tá bom? Maravilha. E obrigado, um prazer mesmo. Só tenho boas lembranças de vocês, né? Do tempo, todo esse tempo juntos. Já fiz ali lembrando o famoso. ele cantou numa banca de TCC, tocou violão com essa voz maravilhosa. Foi muito, muito momentos que eu nunca vou esquecer na minha vida, né? E com o Cris na profissão, quantas trocas, nossa, né? Senhora. A gente fez. Eu até preciso te falar de uma que eu estou retomando. Daí já me falaram, você avisou o Cristiano Castilho? Falei, eu vou avisar o Cristiano Castilho.
2: Não precisa avisar nada.
0: Não precisa sim, para te contar que é legal, que às vezes uma ideia está guardada, ela fica 10 anos guardada, né? Mas se ela vai, pode acordar, né? Uhum. E assim acontece com muitas histórias no jornal. Eu digo, anote. Um belo dia. Você sabe que uma das crônicas que eu tenho, muito interessante, é da Laura, uma aluna minha lá da PUC. Ela chegou para mim e disse assim, Zeca, eu entrevistei uma guerrilheira. E eu confesso para vocês que na hora eu não dei muita bola. Assim, achei que ela tá exagerando e tal. E eu peguei o telefone. Né? Um belo dia, estava sem personagem, Sônia Lafosse. Pego... Ligo para ela, olha, Sônia, desculpe, eu não... Tô a cara dura, assim, quem de nós nunca fez isso? Eu não tenho nenhuma informação mais, não achei mais a minha aluna, Laura, para conversar com você. Não pode vir, ela morava no Brigadeiro Franco. A hora que ela senta para conversar, ela tinha sequestrado o embaixador da Alemanha, roubado o cofre do Ademar de Barros, ela tinha feito de conta que ela estava fazendo um programa para roubar carros para a guerrilha, teve exilada na França 9 anos e volta para o Brasil e foi chamada aqui no governo paranaense para aplicar muitas das práticas das unidades de saúde, né? Uma socióloga da área de saúde. E eu falei, gente, só isso. Só isso. E eu não tinha dado muito crédito, confesso, para aquela história. E foi a Laura, agora vou dar o crédito para os alunos que vão lá e fazem, muitos, muitos, muitos. A Laura foi no Tarumã, tomara que ela esteja ouvindo, parece que ela mora na Bahia hoje, Laura Sliva. Ela foi no Tarumã e falaram, aquele senhorzinho ali diz que topou no Bando da Lua ou alguma coisa assim da Carmen Miranda. Né? Né? E ela, aquela coisa do jovem repórter, né? Que é maravilhoso, quando o Nelson Rodrigues diz que é como aquele peixe cheio de luz, né? No aquário, ela conversa longamente com ele. E publica no jornal da PUC, o que na verdade, é assim, é outra lógica de averiguação, né? Uhum. E o Rui Castro veio lançar o Carmen aqui, ela na fila para pegar o autógrafo, disse assim, eu conheci fulano. Ele falou, eu não acredito, você achou ele.
2: Olha, o Ricardo...
0: Porque você sabe que ele é incansável, né? Uhum. Ele diz que fica 2-3 anos e tinham sumido todos os registros. E a gente brincava, Laura, você furou o Rui Castro, né? Porque ela achou aquele personagem, que ninguém conseguia acreditar nele, né? Então, também, a vida do personagem é muito isso, sabe? Depois você vai atrás e você começa a fazer as checagens e se diz, meu Deus... É. Quanta gente invisibilizada, sabe? Assim, no mundo que você vai encontrando. Esses dias foi um militante negro de Santa Catarina que ele escreveu um livro junto com o Paulinho Brito, né? Que é venceu curador e sobrinho do Glauco de Flores de Sabrito, que é uma das figuras mais maravilhosas da nossa história da cultura aqui. Eu tenho obsessão por essa história e quero um dia escrever mais sobre ela, né? E o Paulinho escreveu um livro, né, com esse líder, e ele, num caderno que ele herdou, anos e anos da família dele, ele descobre que as tias dele tinham amizade com Antonieta de Barros, que uma antepassada era filha de uma negra alforreada, e ele disse, eu nunca achei que esse caderno valesse grandes coisas, e tinha frases do tipo, voltamos a morar no porão da rua tal, em Florianópolis. E ele não entendia o sentido daquilo, elas eram professoras negras, rebaixadas continuamente, né, dentro das escolas, e foram parte daquela grande revolução de ensino, do ensino para pessoas negras em Santa Catarina. Antonieta de Barros, sua irmã, todo aquele núcleo maravilhoso. Então estava lá aquele cara, né, na frente da gente, dizia assim, eu tinha uma coisa incrível em casa, né, e que ele vai lá e escreve um livro e tira aquela história do limbo, sabe? Então é o papel do jornalista.
1: Sim.
0: É isso, é jornalista, é mais do que você ter estilo, né? É você saber, cara, é meu papel no mundo, tem algum lugar, como o Roger fez com as ligas, né? Do jeito que coisa, mas ele foi várias vezes lá, né? E essa é a verdade do documentário que ele fez. Estou fazendo propaganda. Sim. Do documentário do Roger. É, ele deu vida para aquelas vidas em segredo ali, né? Que a gente vê daquelas pessoas
2: que ele recusa. A Eliane Brum, né? Citada aqui, fala do olhar não domesticado, né? Isso você carrega num astro gigante. Não é só o olhar, é a sua cabeça, é o seu
0: e
2: coração.
0: E eu achei que era balela.
2: Estão prontos para isso.
0: Sabe, né? Que eu achei que era balela até o dia que eu conversei com ela. E quando eu fui ver, eu estava contando a minha vida inteira para ela. Ela tem o dom da escutadeira. É um dom mesmo, gente. Porque a gente ouve, já pensando no que vai falar. E ela, nossa, é um dom extraordinário. Ela é uma escutadeira mesmo, de verdade. E não é à toa que ela é essa brasileira que está lá onde a gente também deveria estar, de alguma maneira, na Amazônia, né? Como ela
2: Suma Uma, um projeto maravilhoso que ela está tocando, né? Junto com o Bruno Tortura, com uma galera massa. Ela se mudou para lá, fez uma redação no meio da Amazônia e a maior cobertura internacional, inclusive, sobre isso, ela que faz.
1: A gente não fez uma entrevista com alguém desse projeto?
0: O Plínio Lopes, que foi aluno da Federal, está trabalhando no Suma Uma.
1: A gente fez, que não foi com ela, mas com alguém que está trabalhando lá nesse projeto.
2: Eu, sinceramente, não lembro, né?
1: Acho que sim, se não me engano. E eu rapidinho lembrei, essa semana eu achei uma crônica que eu escrevi que eu não lembrava, de uma vez que eu fui pro Rio de Janeiro, esbarrei com um artista de rua, bem senhorzinho assim, e eu lembro de eu passar por ele e fazer um pensamento meio debochado na minha cabeça daquela pessoa. Eu chego em casa à noite, matéria do jornal da Globo, e ele tinha cantado com a Carmen Miranda, Bob
0: sim.
1: Lester o nome dele. Ele tinha 96 anos. E aí eu fui pesquisar, eu falei assim, e aí eu escrevi um texto sobre o nosso olhar sobre as pessoas, né? Um texto sobre isso. E eu nem lembrava que eu tinha escrito, achei essa semana esse texto.
2: Tá atento, né?
0: E acreditar e dar esse tempo e sim. Parece que é isso, né?
2: Muito que bem. Então, esse foi o primeiro bloco, tá?
1: Isso.
2: Então, a gente tem mais um bloco, vai até as 2 da tarde aqui com o Zeca. E André, calma aí, tá tudo certo aqui, viu? Zé, prazer imenso, valeu demais. Sempre seja bem-vindo.
0: Muito
2: sucesso
0: obrigado.
2: No lançamento, tá? Relembrando, então, dia 13, sabadão, a partir das 10 da manhã, lançamento na Tela Aranha. Aliás, o cafezinho de lá sempre fala muito bom. É um espaço incrível na Brasília, o Ângelo. E é no dia 18, no Departamento de Comunicação da Federal, o Decom. Zé, obrigado.
0: 19 horas lá. Obrigado a vocês, gente.
1: Valeu,
0: obrigado.
1: Zeca. Bom demais. Zé.
0: Muitas esquinas ganham vida. Porque, por aí, né? As esquinas dessa cidade que a gente fala muito mal dela. Não é possível que uma cidade seja ruim e tenha criado gente como vocês, por exemplo. Então, não faz sentido. Isso, vamos à lógica, né, gente? Por favor.
2: Como então... você, né, Ju? Que isso. Roger, valeu demais, hein?
3: Obrigado, só tenho que agradecer. É, muito legal a experiência. Eu acho que facilitou muito ser o Zeca, o convidado, né? Porque daí, aqui a gente já se entende, mas o Zeca também é da casa. Então, foi muito legal, gostei muito. E é isso. Obrigado, Zeca, pela entrevista. Você, obrigado,
0: Roger. Foi uma alegria te ver aqui na lida.
2: Tá? Nota 8,5 para você.
0: Não. Ele é nota 10. Nota 8,5 10, foi a pessoa que ficou mais.
2: Tá bom. Ó, a gente passa para amanhã os boas da semana. Tem Olhar de Cinema, tá? Tem muita coisa legal rolando. Até que dia? Até o dia 13.
1: Tem isso.
2: Olhar de Cinema. Fica a dica aí para você que tá à toa aí à tarde, ver o Mês da Gripe, tá? 1h45 no Cine Passeio. Tem o Wiseman também, super documentarista, com sessões aí, homenagem ao Andrés Varda. Então, muita coisa legal. Show de Javan, dia 13, enfim, semaninha boa, cheia de coisa. E aqui, Papo 900 na sexta-feira, hein?
1: Exatamente, só para quem tá vindo pela TV, pelo YouTube, não ficar meio perdido, a gente emulou aqui a capa do livro do Zeca, isso, né? No Brasil. Só que em vez da galinha, é o gato. Aí, o que aconteceu com a galinha? Fica aí por conta de cada um.
2: O Pantera sabe como é que é.
1: Então, aí cada um define o que aconteceu, pra onde foi, o que aconteceu.
2: Despedidos aqui, Paulo Barriga, valeu, Zeca. O Paulo tem acupuntura hoje à tarde.
1: Opa,
2: tá?
1: Vamos pedir aquela música especial aí na tarde da Educativa pra você.
2: Luiz Fernando mandou mensagem, boa tarde, curtindo o papo. E o Antônio Colucci lá de São Paulo também falou que perdeu o comecinho e achou tão interessante que vai ouvir depois. Temos Spotify, tem YouTube e aqui amanhã de novo ao vivo a partir do meio-dia, tá? Beto, aquele abraço.
1: Valeu. Beijos, abraços e se hidratem.
2: Valeu, paz, saúde e bom senso, gente. Tchau, até
1: amanhã. Valeu, Zeca.
2: Tchau, tchau, um abraço. Beijo.
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2: Uma ótima tarde para você ligado em 97.1. A partir de agora sou eu, Manzano, te fazendo companhia. Sua rádio, seu momento, e também a partir de agora você pode participar com a gente aqui pelo nosso WhatsApp, é o 3331756. Anota aí, 3331756. Sempre que você mandar seu recadinho pro nosso WhatsApp, você manda também seu nome, manda o lugar que você tá ouvindo, o bairro, a cidade. Quer pedir um som? Fica à vontade também. Além de muita música, tem para você dicas de cinema, dicas de teatro. A gente antecipa a agenda para você se programar para o final de semana, durante o mês todo. Tudo isso e muito mais a partir de agora, aqui na Tarde Educativa. 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

sorte, substantivo feminino de força invisível, que se atribui ao rumo, ao destino. Minha vida, que sorte boa.

0: Educativa, som do Jorge Benjora, Engenho de Dentro, música de 1993. Agora, 1h17, atenção, você que é fã dos Beatles, verdade. Você, o fã dos Beatles, ganharam uma nova data oficial para celebrar a banda mais famosa da história do rock. A Apple Corps, uma empresa que administra o legado do grupo, reconheceu oficialmente o dia 25 de junho como Dia Mundial dos Beatles. A data faz referência à histórica apresentação de All You Need Is Love, transmitida ao vivo para dezenas de países no dia 25 de junho de 1967, na primeira transmissão internacional via satélite da televisão. Criada por uma fã em 2009, a celebração reúne eventos, shows, tributos e encontros de admiradores em várias partes do mundo. E você, qual que é o seu artista preferido, a sua banda preferida? Conta pra gente aqui que som você gostaria de ouvir aqui na Educativa do seu artista, da sua banda, do seu cantor, cantora. Conta aí pra gente, 3331-756, 3331-756, participa!
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0: Tem Júlia Mestre.

0: Educativa de 1991, som do cantor Seal, Crazy. Daqui a pouquinho eu trago mais sucessos para você ligado aqui na tarde da Educativa. Deixa eu aproveitar para mandar um abraço para o nosso ouvinte João Padilha. João Padilha que está ouvindo a gente aí ligado em 97.1 e diz que a banda preferida dele são os Bee Gees. E a gente toca Bee Gees aqui na programação com certeza, meu caro João. E você, qual que é a sua banda, cantor, cantora preferida que você está afim de ouvir aqui na programação da Educativa? Manda para a gente no 3331-7516. Daqui a pouquinho para você, aliás, na sequência, tem as curiosidades da língua portuguesa. Educativa 1:28.
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2: Uma das invencionices que ameaça a beleza e concisão da língua é a expressão no sentido de. Por exemplo, o frentista limpou o para-brisa no sentido de melhorar a visibilidade. Ora, diga simplesmente para melhorar a visibilidade ou a fim de melhorar a visibilidade. É uma forma muito mais limpa, correta e concisa.
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0: na Educativa Paulinho Mosca. O último dia, agora 1h43, vamos falar um pouquinho sobre a música do Paraná. O cantor e compositor curitibano Rafa Moraes acabou de lançar o videoclipe de A Brisa Vai Mudar. A música já estava disponível nas plataformas digitais e agora ganha uma versão visual gravada em São Luís do Purunã. Com estética indie e clima leve, o vídeo mostra diferentes versões do próprio artista tocando os instrumentos da faixa em meio à paisagem campestre da região. O clipe reforça a proposta autoral do projeto e já pode ser assistido no YouTube. É só você jogar Rafa Moraes com PH, A Brisa Vai Mudar.
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0: Trazendo Richard Marks.

0: legal.
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0: Educativa, sua rádio, seu momento, o som do Skank, tão seu de 1996, do álbum famoso Samba Poconé. Deixa eu aproveitar para mandar abraço para quem tá ligado com a gente. A Lila, final do fone 9825, já fez a indicação dela. Ela gosta do Tom Jobim. Muito obrigado pela sua participação, Lila. Vamos providenciar o som do Tom Jobim para rolar durante a programação aqui da Educativa. E você também quer fazer a sua indicação musical, quer escutar o seu artista favorito aqui na Educativa, manda pra gente o seu nome, bairro e cidade. É claro, com a indicação musical que você tá afim de ouvir aqui com a gente. No 3331-7516, 3331-7516. E agora tá na hora de atualizar as informações desta segunda-feira.
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0: Uma pesquisa da Universidade Estadual de Ponta Grossa confirmou a descoberta de uma nova espécie de molusco no Paraná. O fóssil de 400 milhões de anos foi localizado em um sítio paleontológico nos Campos Gerais. O trabalho de investigação científica levou cerca de um ano e meio até ser publicado no periódico internacional Historical Biology. O estudo revela que esses animais primitivos habitavam ambientes marinhos rasos e viviam parcialmente enterrados no substrato. O nome escolhido para a espécime foi Actinopteria grani, em homenagem ao professor sueco Carl Gran, por suas contribuições à área. Vagas de emprego, o Paraná começa a semana com mais de 20 mil vagas de emprego com carteira assinada abertas nas agências do trabalhador em todas as regiões do estado. As oportunidades são para diferentes níveis de escolaridade e experiência, com destaque para alimentador de linha de produção, abatedor, magarefe e operador de caixa. Curitiba e região metropolitana concentram cerca de 4.800 vagas, principalmente nas áreas de alimentação, limpeza e logística. Também há oportunidades no interior e para funções técnicas e de nível superior. Os interessados devem procurar a agência do trabalhador do município ou consultar as vagas pelo site trabalho.pr.gov.br. Mais informações a qualquer momento aqui nos 97.1.
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0: Educativa 2:02, boa tarde.
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0: Você continua ligado em 97.1 Rádio Educativa, aqui é o Manzano com você.
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0: Sua rádio, seu estilo, trazendo Milli Vanilli.

0: Educativa, a sua rádio, seu momento com o som do Fagner Cartaz. Agora 2h19, dica para você de exposição. Você que curte futebol, você que curte esporte, o Museu da Imagem e do Som do Paraná abre nesta quinta-feira, dia 11, a exposição O Poder do Futebol e o Poder do Poder. A mostra reúne registros do acervo audiovisual e iconográfico do museu, com imagens desde a década de 50, para contar como o futebol ajudou a construir a identidade cultural e também política do Paraná. A exposição é dividida em dois eixos. O primeiro destaca o futebol como fenômeno de massa entre as décadas de 1950 e 1980, e o segundo mostra a relação entre o esporte e o poder político ao longo da história. O público também terá acesso a registros de clubes, torcidas e personagens que marcaram o futebol paranaense. A entrada é gratuita e você pode conferir os horários no site miss.pr.gov.br.
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0: Trazendo o som de Roberta Campos. Boa tarde.

0: Educativa, sua rádio, seu estilo, de 1977, atendendo a pedidos. Bee Gees, How Deep Is Your Love, aliás. Essa música fez parte da famosa trilha sonora do filme Os Embalos de Sábado à Noite. Se você não conhece, vale a pena você conferir. Só tem música boa, como sempre. Os principais sucessos das trilhas sonoras, das novelas, do cinema, você também confere aqui na programação da Educativa. E já já tem novidade chegando para você. Educativa 2h32, boa tarde.
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3: No Ame-se desta semana, vamos mostrar que uma mulher imigrante não muda apenas de país. Ela também muda de idioma, de cultura e de vivências. Tudo em busca de melhores condições de vida, não apenas por si, mas pelos outros. E em muitos casos, ao migrar, a mulher deixa de trabalhar em sua profissão e para se restabelecer, é preciso muito esforço e novas oportunidades para lutar contra as dificuldades. Com a segunda parte do episódio com o tema Recomeço Forçado, a realidade das mulheres imigrantes no Paraná, o Ame-se finaliza sua terceira temporada com histórias reais e um bate-papo sobre os direitos da mulher estrangeira. Assista a segunda parte do episódio, já disponível pelo nosso canal do YouTube, Ame-se Underline PR.
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0: De volta, trazendo muito mais músicas para você nos 97.1.
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0: E agora tem novidade chegando.
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0: O destaque de hoje aqui no Radar Educativa é o Compasso da Contradição, que é uma canção da cantora e compositora brasileira Ana Carolina, em parceria com Antônio Villeroy e lançado no EP Ainda Já Volume 1. A música aborda as contradições, os tropeços, as dúvidas e erros, como eles fazem parte do cotidiano, normalizando o amadurecimento e a dualidade da vida. E esse é o som que você vai conhecer agora, junto com a gente, Ana Carolina, Compasso da Contradição.

0: Na Educativa, atendendo a pedidos, Tom Jobim, Querida, de 1991. Interessante dessa música, ela foi o tema de abertura da novela O Dono do Mundo, que foi exibida pela TV Globo neste mesmo ano, em 1991. Uma coisa interessante é que a abertura da novela utilizava um trecho do filme de Charlie Chaplin, O Dono do Mundo, do clássico filme O Grande Ditador, The Great Ditador, de 1940. E nessa cena, o ditador, que era aí o Charlie Chaplin, ele dançava e manipulava um globo terrestre de forma egocêntrica e brincando, fazendo uma caricatura de um ditador que brinca com o mundo. Lembrou dessa? 1991, para você matar saudades. Quer pedir seu som também? Fica à vontade. 3331-7516.
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0: João Bosco.

0: Educativa, sua rádio, seu momento com Janet Jackson, Come Back to Me, de 1989. Para você matar saudades com a gente nos 97.1. Tá na hora da informação aqui na Educativa.
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0: O merendeiro Evandro dos Santos, de Francisco Beltrão, foi um dos vencedores da terceira edição do concurso Melhores Receitas da Alimentação Escolar, promovido pelo Fundo Nacional de Desenvolvimento da Educação. Ele concorreu com a receita Yaki do Chefe, criada a partir da combinação de macarrão com legumes e proteína de soja, desenvolvida para melhorar a aceitação de alimentos saudáveis entre os estudantes. O concurso reuniu quase 3 mil profissionais de todo o país e premiou 55 receitas. E além do reconhecimento nacional, o Evandro vai receber R$5 mil e a escola mais R$8 mil para melhorias na cozinha. O prato já faz parte do cardápio da escola e será publicado em um livro digital do FNDE. E o jogador da seleção do Iraque, Ayman Hussein, foi detido e interrogado por cerca de 7 horas no aeroporto internacional em Chicago, ao chegar nos Estados Unidos para a Copa do Mundo deste ano. Segundo a agência Shafak, a equipe de segurança do aeroporto teria confundido o atleta de 30 anos com outra pessoa da mesma nacionalidade. Dirigentes da delegação iraquiana tentaram intervir para garantir a liberação. O Iraque volta a disputar uma Copa após 4 décadas e está no grupo 1 ao lado da França, Senegal e também Noruega. Mais informações a qualquer momento para você nos 97.1.
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0: Educativa 3 e 1, boa tarde.
2: Olá, eu sou o Diego Tirri e agora começa mais um Minuto da Educação, o boletim diário sobre a educação pública no Paraná. O merendeiro Evandro dos Santos, do Colégio Estadual Cívico Militar Professor Vicente de Carli, em Francisco Beltrão, no sudoeste do estado, está entre os finalistas da terceira edição do concurso Melhores Receitas da Alimentação Escolar, promovido pelo Fundo Nacional de Desenvolvimento da Educação. A competição reuniu 2.983 profissionais de todo o Brasil e teve 262 inscritos no Paraná, o quarto estado em número de participantes. A receita finalista de Evandro é o Yaki do Chefe, que leva espaguete, couve, brócolis, cenoura, repolho, açafrão e pimentões. Os 135 finalistas agora seguem para a votação popular, que vai definir as 55 receitas vencedoras. E este foi o Minuto da Educação de hoje. Você também pode nos acompanhar nas redes sociais. O endereço é EducaçãoPR.
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0: Uma ótima tarde para você ligado em 97.1 Rádio Educativa, aqui é o Manzano. Sua rádio, seu estilo.

0: Uma educativa de 1996, som da banda Jota Quest, Encontrar Alguém. E agora tem mais dicas pra você. Aliás, Curitiba entra amanhã no clima da 16ª Bienal Internacional de Arte, com a abertura da exposição Interlúdio Sev. A mostra inaugura a programação da Curitiba Art Week, que reúne galerias, museus, ateliês e também espaços culturais da capital em uma agenda voltada à arte contemporânea. A exposição foi criada especialmente para dialogar com o tema Limiares, que foi escolhido para a Bienal deste ano e reúne obras de artistas representados pela Sev Art Galeria. A visitação é gratuita e a galeria fica na Alameda Doutor Carlos de Carvalho, 1547, no Batel. Você pode conferir a programação completa no site artweek.com.br.
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0: Trazendo Moraes Moreira.

0: Educativa, o som do Tom Jobim com Vinícius de Moraes na voz de Leila Pinheiro. Chega de saudade. Essa é a Educativa, tocando o melhor da música popular brasileira, do flashback nacional e internacional, fazendo a trilha sonora da sua vida nessa tarde de segunda-feira. Daqui a pouquinho para você tem o Trilha de Copa, trazendo as informações das principais músicas de todas as Copas do Mundo. Agora 3h26, confirmando 3h26.
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2: A proteção de dados é uma das prioridades do governo do Paraná. E a Celepar trabalha diariamente para garantir a segurança das informações que circulam nos sistemas públicos.

0: Com a crescente digitalização dos serviços, é fundamental evitar acessos indevidos, ataques cibernéticos e tentativas de fraude. Para isso, a Celepar utiliza soluções modernas de cibersegurança, como criptografia, monitoramento em tempo real, autenticação reforçada e sistemas que identificam comportamentos suspeitos automaticamente. Essas ferramentas ajudam a proteger cadastros, documentos digitais, transações e comunicações internas. Além disso, equipes especializadas acompanham continuamente possíveis ameaças, realizam testes de vulnerabilidade e orientam os órgãos sobre boas práticas de proteção. Tudo isso garante que os serviços digitais do Estado sejam confiáveis e que os dados do cidadão permaneçam seguros. O Tech em Pauta de hoje fica por aqui. Até a próxima!
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2: Sua rádio, seu estilo, trazendo mais músicas pra você. 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Tem Zélia Duncan.

0: Na Educativa, a Lua e eu, na voz de Léo Jaime. Agora 3h35, tá na hora da música do Paraná.
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0: E no Paraná Sessions de hoje, a gente fala sobre a música A Sorte Virá, que é uma canção de autoria de René Bragato, faixa do álbum Na Pegada do Nordeste, de 2019, do grupo de forró sulista Bombaião. A música mistura raiz nordestina com o sotaque do sul, expressando o desejo de viajar pelo Brasil, conhecer o Nordeste e cultivar a cultura do forró pé-de-serra. O trio Bombaião é bastante ativo no cenário cultural de Curitiba, promovendo o autêntico forró pé-de-serra aqui na região. Esse é o som que você confere agora aqui no Paraná Sessions. Bombaião, a sorte virá!

0: Educativa, sua rádio, seu momento, mais uma clássica da música popular brasileira, Chico Buarque, Samba e Amor. Agora 3h58, fico por aqui, quem tá chegando é a Regininha pra te fazer companhia.
1: Boa tarde, Manza, tudo bem?
0: Tudo bom, Regininha, boa tarde.
1: Bom início de semana pra todos nós, né?
0: Verdade, tempo gostoso lá fora, como é que tá?
1: Tá uma delícia, sol, tá calorzinho, tá muito gostoso.
0: Aí, que beleza. Regininha, bom trabalho pra
1: Obrigada,
0: você.
1: Obrigada, Manza.
0: E a minha saideira é a Paula Lima, deixa eu dizer. Boa tarde.

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6: Olá, boa tarde, excelente segunda-feira para você, hoje 8 de junho. Sua rádio, seu estilo. Boa tarde, 4 horas e 3 minutos. Tô chegando ao vivo para te fazer companhia. Regininha por aqui, muito prazer. E vou contigo até as 7 horas da noite com muita música, informação e a sua participação aqui no WhatsApp da 97.1-3331-7516. Seja bem-vindo, seja bem-vinda. Logo mais às 6 horas a gente traz os nossos clássicos, os clássicos da Educativa, com os maiores sucessos para a gente matar a saudade por aqui, e você pode mandar a sua sugestão no WhatsApp. Seja bem-vindo e vamos abrir então esse bloco com Zé Ramalho. Uma boa tarde para você, bom início de semana.

Educativa, sua rádio, seu momento é com Tulipa Ruiz. Agora 4h15 e o cantor Djavan se apresenta neste sábado, dia 13, na Pedreira Paulo Leminski, dentro da turnê Djavanear, que celebra 50 anos de carreira. A abertura dos portões está marcada para as 5 horas da tarde e o show começa às 8h30 da noite. A turnê estreou em São Paulo com 2 shows esgotados e repertório marcado por grandes sucessos como Sina, além de forte interação com o público. Em Curitiba, o espetáculo reúne cerca de 28 músicas que percorrem diferentes fases da trajetória do artista. Os ingressos estão à venda pela Ticketmaster Brasil. 4h16 e agora tem Nando Reis. Boa tarde.

0: 4:27.
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2: Olá, ouvintes da Rádio Educativa. Aqui quem fala é Felipe Zambuja, da Divisão de Difusão Cultural da Biblioteca Pública do Paraná. Hoje, convido vocês para o nosso novo projeto mensal, o Biblioteca Convida. O projeto reúne personalidades ligadas à literatura e às artes para rodas de conversas no palco da biblioteca. A iniciativa reforça o papel da Biblioteca Pública do Paraná como espaço de conexão entre leitores, artistas, escritores e livreiros. Nessa primeira edição, recebemos o quadrinista André Dahmer para um bate-papo sobre o tema Como Rir do Absurdo ajuda a digerir a realidade de hoje sem cair na alienação, com mediação do professor e ilustrador Guilherme Caldas. Biblioteca Convida, às 19h, e você pode conferir todas as atividades da biblioteca no site bpp.pr.gov.br. A minha dica de leitura é O Avesso da Pele, de Jefferson Tenório. Lançado em 2020, o livro venceu o Prêmio Jabuti do ano seguinte na categoria Romance Literário. A obra conta a história de Pedro, que, após a morte do pai, sai em busca de resgatar o passado da família. Uma narrativa forte, mas muito sensível, O Avesso da Pele traz à tona um país marcado pelo racismo e por um sistema educacional falho, além de um relato denso sobre as relações entre pais e filhos. Curtiu a dica? O Avesso da Pele está disponível para empréstimo aqui na Biblioteca Pública do Paraná. Até a próxima!
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0: De volta com mais músicas para sua tarde de segunda-feira. Educativa. Sua rádio, seu estilo e agora, Patrícia Marques.

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0: Educativa, sua rádio, seu estilo com biquíni. Quando eu te encontrar. 4h56, boa tarde.
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0: E o Ministério da Pesca e Aquicultura informou que a pesca da tainha na modalidade arrasto de praia está suspensa desde o último domingo, dia 7. A medida foi adotada após o país atingir 90% da cota autorizada para a temporada de 2026, fixada em pouco mais de 8.150 toneladas, em portaria conjunta com o Ministério do Meio Ambiente. E, segundo a pasta, a decisão tem caráter preventivo e busca evitar que o limite de captura seja ultrapassado. Os barcos que estiverem no mar devem desembarcar o pescado em até 24 horas após a captura e depois podem retomar a pesca de outras espécies. O controle é feito com base no painel de monitoramento da temporada, que reúne dados informados pelas empresas pesqueiras ao governo. Agora 4h57, informações do setor do esporte com Edson Tomás. Boa tarde.
2: Boa tarde, Regininha, a todos que nos acompanham aqui na Educativa. E o Paranavaí voltou a vencer o Paraná Clube em uma final estadual depois de 19 anos. Sábado, na Vila Capanema, para 14 mil torcedores, o Paranavaí empatou no tempo normal, 0-0. Como havia empatado o primeiro jogo em Paranavaí, 1-1, a decisão foi para os pênaltis. E o vermelhinho do fim da linha acabou conquistando o título de campeão da segunda divisão. Lembrando que Paranavaí e Paraná Clube já estão na primeira divisão no ano que vem. Jogo bastante disputado no tempo normal, empate sem gols. E Matheus, goleiro da equipe do Paranavaí, acabou pegando um pênalti, outro pênalti batido por Eltinho do Paraná Clube na trave. Já o Paranavaí converteu as 4 cobranças e acabou com o título mais uma vez na Vila Capanema. O Paraná Clube termina como vice-campeão sem perder nenhum jogo. Foram 14 partidas do tricolor, aproveitamento de 85%, 11 vitórias, 3 empates. Lembrando que o tricolor teve a melhor defesa e o melhor ataque da competição. Paranavaí e Paraná Clube já estão na primeira divisão e neste sábado foi o último jogo, a decisão da competição, que teve transmissão na TV Paraná Turismo. Também no sábado, o Brasil fez o último amistoso antes de estrear. Neste próximo final de semana, na Copa do Mundo, o Brasil acabou vencendo o Egito por 2-1 nos Estados Unidos e agora tem a semana toda para definir a seleção titular que inicia a competição. Edson Tomás, Esportes Educativa.
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0: Quatro e cinquenta e nove.
3: Olá, eu sou o Diego Tirri e agora começa mais um Minuto de Educação, o boletim diário sobre a educação pública no Paraná. O Instituto Paranaense de Desenvolvimento Educacional, o Fundepar, publicou o edital número 669 de 2026 para registro de preços destinado à futura aquisição de refeições e alimentos congelados voltados ao atendimento de escolas da rede estadual de ensino. O pregão eletrônico é um dos primeiros do Brasil com abrangência estadual voltado exclusivamente à alimentação escolar inclusiva para estudantes com restrições alimentares. O investimento máximo inicial previsto é de R$ 8.800.000, contemplando itens específicos sem glúten, sem lactose e opções veganas. O edital tem validade de 1 ano, podendo ser prorrogado por igual período. E este foi o Minuto de Educação de hoje. Você também pode nos acompanhar nas redes sociais. O endereço é EducaçãoPR.
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0: Educativa. de volta com mais músicas para sua tarde de segunda-feira. Vem com a gente, aumenta o volume. 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Sua rádio, seu momento com Orlando Moraes.

Educativa, sua rádio, seu momento. Você ouviu Debet Mode, Enjoy the Silence. Agora 5h14 e o Código Penal Brasileiro inclui a partir de hoje o exercício ilegal da medicina veterinária como crime. Pela nova regra, quem exercer a profissão de médico veterinário sem autorização legal, ainda que de forma gratuita, pode ser punido com detenção de 6 meses a 2 anos. A mudança altera o artigo 282 do Código Penal, que já trata do exercício irregular de profissões da área da saúde e agora passa a abranger também a medicina veterinária. O texto prevê agravantes em casos de lesão grave, morte ou danos a animais, além de punição para profissionais com registro suspenso ou cancelado. 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E agora tem Paulo Ricardo, Um Certo Alguém. Boa tarde.

0: Educativa, sua rádio, seu momento com Samuel Rosa. Agora 5h27.
1: De amanhã até sexta-feira, os municípios de Nova Fátima, no Norte Pioneiro, e Corbélia, na região Oeste, recebem a Carreta da Inovação. Em Nova Fátima, a unidade itinerante vai estar estacionada.

0: instalada na rua Moisés Lupion, em frente à Praça Doutor Ross. Já em Corbélia, na rua Amor Perfeito, número 1616, em frente à Prefeitura da cidade. Nas duas cidades, o público pode acessar as atividades gratuitas de ciência, tecnologia e empreendedorismo das 9 da manhã ao meio-dia e das 2 às 6 da tarde. Gisá Sheftak para Educativa FM.
1: Trilha de Copa. Coração na boca, olhos na TV e um grito preso na garganta por 24 anos. Em junho de 1994, o futebol desembarcava na terra do basquete e do futebol americano para a primeira Copa do Mundo nos Estados Unidos. E a trilha sonora deste momento histórico tinha a voz marcante de Daryl Hall, acompanhado do coral gospel Sounds of Blackness. Enquanto Glory Land levava para os estádios americanos a mistura do pop com a emoção das igrejas do sul dos Estados Unidos, a seleção brasileira de Romário, Bebeto e Taffarel transformava o gramado na nossa própria terra da glória. A melodia de Glory Land foi inspirada em The Battle Hymn of the Republic, uma canção folclórica tradicional americana. Uma música sobre superação e entrega, tudo a ver com aquela final dramática sob o sol peludo de Los Angeles, decidida nos pênaltis contra a Itália. Roberto Baggio isolou a bola no céu da Califórnia e o Brasil soltou o grito: é tetra! É tetra! Glory Land talvez não seja a música mais lembrada das Copas, mas representa perfeitamente aquele momento. Bora relembrar? Daryl Hall e Sounds of Blackness, Glory Land. Oh.

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3: 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O leite humano é um alimento completo, capaz de fortalecer a imunidade e reduzir os riscos de doenças. 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Para saber como doar, acesse a matéria no nosso portal ame-se.pr.gov.br.
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4: De volta com mais músicas para o seu rádio. Ótimo início de semana. 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
4: E no Radar da Educativa desta segunda-feira, a gente traz uma canção da maravilhosa Ana Carolina. Lançada em 2025, Crime Perfeito é uma das faixas inéditas do projeto Ainda Já Volume 1. A música foi composta pela cantora em parceria com Humberto Tavares e Jefferson Júnior. O título usa a ideia de um crime perfeito como metáfora para os efeitos devastadores de uma paixão. Um tema que combina com o estilo intenso e emocional que só a Ana tem, né, gente? Então aumenta o volume para curtir.
5: Primeiro

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0: Educativa, sua rádio, seu momento de Bolshoi, Sunday Morning. Já já os clássicos da Educativa.
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0: Olá, boa noite, agora 6h04, começando mais um Clássicos da Educativa, uma hora direto de músicas para você matar a saudade comigo, Regininha, até as 7 horas da noite, ao vivo por aqui. E começando mais um programa aqui na Educativa, nesta segunda-feira, que está recheada de músicas do passado, que fizeram parte da nossa memória afetiva. E para começar, um dos grandes sucessos românticos da MPB, Sorte, lançada por Gal Costa em 1985, com participação especial de Caetano Veloso. E a gente vai ouvir agora. Aumenta o volume, você que está em casa, no carro ou no trabalho, indo para a faculdade e levando aí a Educativa de carona com você. Boa noite!

0: Educativa e os clássicos desta segunda-feira, lançada em 1977, Love's in the Air transformou o cantor australiano John Paul Young em um fenômeno mundial. Escrita pela dupla Harry Vanda e George Young, irmão dos fundadores do AC/DC, a música virou um dos maiores hinos da era disco. Foi tema da abertura da novela O Amor Está no Ar, exibida pela Globo em 1997. E por aqui você curte vários clássicos pra gente matar a saudade e lembrar de uma época boa da nossa vida, né? Agora 6h19, boa noite!
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0: clássicos da Educativa com Trace Chapman, Baby Can I Hold You. Agora 6h28 e mesmo sem atingir o topo das paradas, essa música que a gente ouviu ganhou status de clássico e continua sendo uma das mais executadas da cantora em rádios e plataformas de streaming. Baby Can I Hold You fez parte então da trilha sonora internacional da novela Vale Tudo, exibida pela Globo em 88, e a canção embalou cenas do casal de protagonistas Raquel e Ivan, interpretados por Regina Duarte e Antônio Fagundes. 6h29, boa noite.
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clássicos da Educativa, um dos maiores sucessos de Léo Jaime, Gatinha Manhosa, nasceu bem antes dos anos 80. Essa música foi composta por Roberto Carlos e Erasmo Carlos na época da Jovem Guarda e gravada pela primeira vez em 1965. Mas foi a regravação de Léo Jaime em 88 que transformou essa canção em um clássico do pop rock nacional. Agora, ainda sobre os tempos da Jovem Guarda, vamos ouvir Menino Bonito, um dos sucessos que ajudaram a transformar Vanderléia na eterna ternurinha da música brasileira. Lançada em 1966, a canção traz o romantismo e a leveza que marcaram uma geração inteira. E a gente vai curtir agora.

clássicos da Educativa com Capital Inicial, música urbana aqui para sua noite de segunda-feira. Já tô trazendo a minha saideira para animar mesmo essa segunda-feira, hein? Ultraje a Rigor, Ciúme. Vou ficando por aqui, mas estou de volta amanhã às 4 da tarde. Grande beijo!

0: Brasília, 19 horas.
1: Está no ar a Voz do Brasil. As notícias do governo federal que movimentaram o país no dia de hoje.
2: Boa noite.
0: Boa noite para você que nos acompanha em todo o país.
2: Segunda-feira, 6 de junho de 2026.
0: Vamos ao destaque do dia, meio ambiente.
2: 8 de junho de 2026. BNDES nega mais de R$1 bilhão em crédito para produtores rurais que desmataram.
0: Polícia Rodoviária Federal apreende mais de 300 toneladas de ouro extraídas ilegalmente da Amazônia e inutiliza equipamentos do garimpo.
2: E governo do Brasil lança campanha para triplicar a quantidade de materiais reciclados no país.
0: Você vai ouvir também assistência social e combate à fome.
2: Como programas sociais como Bolsa Família e o benefício de prestação continuada ajudaram a retirar 26 milhões de pessoas da insegurança alimentar.
0: E vamos falar também do seguro defeso, que desde novembro do ano passado já foi pago a 745 mil pescadores artesanais. Natália Koslick.
3: Os estados do Maranhão, Pará, Bahia, Amazonas e Piauí concentram quase 80% do total de requerimentos do seguro defeso.
2: E ainda dá tempo de fazer a inscrição para o Exame Nacional do Ensino Médio, o Enem.
0: O prazo foi prorrogado para o dia 12.
2: Estudantes de escolas públicas e que recebem o pé de meia têm a inscrição pré-preenchida, mas precisam fazer a confirmação na página do participante.
0: Hoje, na apresentação da Voz do Brasil, Mariana Jungmann e Luciano Seixas.
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0: Dia 5 de junho foi celebrado o Dia Mundial do Meio Ambiente.
2: O Brasil vem reduzindo o desmatamento em todos os biomas nos últimos 3 anos.
0: Parte do resultado foi alcançado com uma cooperação internacional que resultou na retomada do Fundo Amazônia com a participação de 9 países financiadores.
2: Para reforçar o debate sobre a pauta ambiental, até a próxima quinta-feira acontece a Semana Nacional do Meio Ambiente, realizada aqui em Brasília.
0: Hoje, na abertura do evento, autoridades discutiram a importância do Fundo Amazônia e os avanços no Brasil na conservação da floresta.
4: Criado em 2008, o Fundo Amazônia é hoje um dos principais mecanismos de financiamento para ações de proteção e desenvolvimento sustentável na Amazônia, maior floresta tropical do mundo. Além da Noruega, pioneira na contribuição ao fundo, são doadores a Alemanha, Estados Unidos, Irlanda, Japão, Reino Unido, Dinamarca e Suíça. Segundo dados do Banco Nacional de Desenvolvimento Econômico e Social, BNDES, responsável por gerir o fundo. Em 18 anos de existência, mais de R$5 bilhões foram investidos em 153 projetos. As ações envolvem comunidades tradicionais, povos indígenas, agricultores familiares e outras comunidades que atuam na proteção e no desenvolvimento sustentável da Amazônia Legal. Só nos últimos 3 anos, a média de investimentos subiu para mais de R$1 bilhão, como destaca a diretora socioambiental do BNDES, Tereza Campelo.
5: O que nós fizemos ao longo desses 3 anos e meio é absolutamente diferenciado com relação ao que nós conseguimos fazer na história. É um dado assim, muito, muito representativo de tudo que a gente vem fazendo na área de floresta, na área de biodiversidade, de desenvolvimento sustentável.
4: Para o ministro do Meio Ambiente, João Paulo Capobianco, os números são resultado de um trabalho conjunto do governo do Brasil para fortalecer a conservação da floresta e o desenvolvimento sustentável na região.
6: É uma opção que o Brasil fez por, de fato, transformar a sua economia, encontrar uma rota própria de descarbonização e tudo isso aconteceu com os desmatamentos registrando os menores índices da história, com o restauro florestal registrando os maiores índices da história, com a redução de incêndios os maiores índices da história.
4: Os resultados e experiências de projetos apoiados pelo Fundo Amazônia são parte da exposição Afluentes, Caminhos e Histórias do Fundo Amazônia, que está em cartaz na Biblioteca Nacional de Brasília. A visitação é gratuita e segue até 12 de junho. Reportagem Gabriela Noronha.
2: Todos os dias, toneladas de materiais recicláveis são descartadas no Brasil, mas boa parte desse lixo ainda acaba no lugar errado.
0: Para mudar essa realidade, o governo do Brasil lançou uma campanha nacional para incentivar a separação correta dos resíduos dentro de casa.
2: A meta é triplicar os índices de reciclagem no país, que hoje giram entre 8% e 9%.
7: A reciclagem começa dentro de casa. Um gesto simples, capaz de transformar resíduos em renda, inclusão social e preservação ambiental. E apesar dos avanços, o Brasil ainda recicla pouco. Ao todo, são 80 milhões de toneladas de lixo reciclados por ano, cerca de 382 quilos por brasileiro. Os serviços públicos recuperam apenas 4%, enquanto o índice chega a 8% quando se contabiliza o trabalho essencial dos catadores autônomos. O secretário-executivo da Secretaria-Geral da Presidência da República, Ari Moraes, defende que quando o lixo é separado corretamente, todos ganham.
8: Então tem estudos que dizem que o material que chega misturado, principalmente o material orgânico, o material seco na cooperativa, né, vai ter que separar. Que depois vai virar rejeito, porque ele não fica comerciável, não fica economicamente viável. Então ele perde 2, 3 dias de trabalho da sua vida. Então, para os catadores, para a geração de renda para eles, é fundamental que o material seja segregado corretamente na fonte, já na sua casa, na sua empresa, para que possa chegar um material mais limpo e de melhor qualidade.
7: Os desafios são muitos. Resíduos orgânicos misturados aos recicláveis, restos de comida, vidros quebrados e até materiais perfurantes ainda chegam diariamente às cooperativas. Além de reduzir o aproveitamento dos materiais, o descarte incorreto coloca trabalhadores em risco, avalia o gerente operacional de uma empresa de reciclagem em Brasília, Jorge Ribeiro Dias.
9: Porque se o material chega na cooperativa melhor, vai facilitar o trabalho do cooperado e ele vai vender um material de melhor qualidade. Além desse ganho ambiental que tem, ainda vai gerar esse ganho social que rende renda para as pessoas.
7: O governo do Brasil quer triplicar a reciclagem no país e lançou uma campanha nacional para ampliar a conscientização ambiental e fortalecer o trabalho das cooperativas.
10: O resíduo que você separa vira renda nas mãos de quem recebe. Valorize e respeite as catadoras e catadores. O descarte correto pode começar com você.
7: A orientação é simples. Papéis, plásticos, metais e vidros devem ser separados dos resíduos orgânicos. Reportagem Pablo Mundim.
0: Desde 2023, o BNDES, Banco Nacional de Desenvolvimento Econômico e Social, recebeu mais de 500 mil pedidos de crédito rural de produtores do agronegócio.
2: Mas em 1% deles, as propriedades em questão tinham sido apontadas em indícios de desmatamento ilegal pelo MAP Biomas, um sistema de monitoramento colaborativo da vegetação nativa em todo o país.
0: Nesses casos, para evitar o fomento a quem prejudica o meio ambiente, os pedidos foram negados pelo banco.
11: O BNDES, Banco Nacional de Desenvolvimento Econômico e Social, rejeitou mais de 1 bilhão e 100 milhões de reais em pedidos de financiamento feitos por produtores rurais que tinham propriedades com indícios de desmatamento ilegal nos últimos 3 anos. O monitoramento de propriedades rurais é feito em parceria com o MAP Biomas, uma rede colaborativa de organizações não governamentais, universidades e empresas de tecnologia que monitora os biomas brasileiros via satélite. O objetivo desse trabalho em conjunto é evitar a concessão de financiamentos a quem pratica o desmatamento ilegal. O chefe do Departamento de Acompanhamento e Prevenção de Inconformidades do Banco, Rafael Santelli, explica que o BNDES é um grande parceiro do agronegócio e valoriza a produção sustentável e ética no campo brasileiro. Mas o banco, de acordo com Santelli, não é complacente com o agro que destrói o meio ambiente.
12: O BNDES é uma das maiores instituições apoiadoras do setor agropecuário, sem dúvida alguma. Mas é claro, o agronegócio sustentável. Está dentro da estratégia do banco apoiar agricultura sustentável, preservação das florestas, transição justa para uma economia neutra em carbono. E a gente vem buscando apoiar os produtores que têm boas práticas de manejo, de sustentabilidade, agricultores inovadores. Então, a gente vem buscando apoiar essas boas práticas no setor agropecuário, assim como nos demais setores da economia também.
11: O Norte e o Nordeste foram as regiões que tiveram o maior percentual de financiamentos evitados pelo BNDES por conta de indícios de desmatamento ilegal. 1,7% dos 6 bilhões de reais em financiamentos solicitados na região Norte e 1,7% dos quase 8 bilhões de reais da região Nordeste. Reportagem André de Barros Lima.
2: E a Polícia Rodoviária Federal também aproveitou a Semana do Meio Ambiente para divulgar números recordes de combate aos crimes ambientais em todo o Brasil, especialmente na Amazônia Legal.
0: Desde 2023, quando foi lançado o Plano Amazônia Segurança e Soberania, também conhecido como Plano AMAS, foram apreendidos 300 quilos de ouro nos 9 estados da Amazônia Legal.
2: A PRF também atuou contra o tráfico de drogas na região, com a apreensão de 107 toneladas de maconha e 32 de cocaína, além de armas e munições.
0: O prejuízo ao crime organizado inclui a inutilização de equipamentos utilizados no garimpo ilegal, como balsas, motores, tratores, escavadeiras, caminhões e até aviões e helicópteros.
2: Mais de 14 bilhões de reais foram anunciados hoje para fortalecer a agropecuária pelo programa Move Agricultura.
0: O valor vai ser investido em crédito para aquisição de tratores, colheitadeiras, plantadeiras e outros equipamentos para o campo.
2: O anúncio foi feito durante uma feira de tecnologia agrícola no município de Luiz Eduardo Magalhães, na Bahia.
0: O vice-presidente Geraldo Alckmin também anunciou o financiamento de 21 bilhões de reais para a renovação de frota de caminhões que deve atender às demandas logísticas do agronegócio.
13: Estão liberados 14 bilhões de reais para financiamento de tratores, implementos agrícolas, um ano de carência, 5 anos para pagar, juros em torno de 9% ao ano. A segunda boa notícia é o Move Caminhões, são 21,1 bilhões de crédito, 2 bilhões para ônibus, renovação de frota, melhora a logística, melhora a produtividade, melhora o meio ambiente, segurança automotiva para ajudar a mecanização da nossa agricultura.
2: Estudante do ensino médio e ainda não fez a sua inscrição para o Enem, atenção.
0: O Ministério da Educação ampliou o prazo de inscrições para as provas desse ano para até sexta-feira, dia 12.
2: O Exame Nacional do Ensino Médio seleciona estudantes para ingresso nas universidades públicas e privadas e institutos federais de educação superior.
14: A prorrogação foi anunciada pelo Ministério da Educação, MEC, e pelo Instituto Nacional de Estudos e Pesquisas Educacionais, Anísio Teixeira, INDEP. As provas continuam marcadas para os dias 8 e 15 de novembro. Vale ressaltar que ter direito à isenção da taxa não garante a inscrição automática. Quem recebeu a gratuidade teve a justificativa de ausência aceita na edição passada, participa do programa PED-6 ou conclui o ensino médio na rede pública neste ano, também precisa confirmar a participação no sistema. No caso dos estudantes da rede pública, a inscrição foi gerada automaticamente, mas é necessário acessar a plataforma para confirmar os dados, escolher o município de prova, a língua estrangeira e solicitar atendimento especializado, se necessário. Para os candidatos, R$ 200, a taxa de inscrição é de R$ 85,00 e agora pode ser paga até 17 de junho. O prazo para solicitar atendimento especializado e tratamento por nome social também termina nesta sexta-feira. Quem concluir o ensino médio em 2026 e participa do PED-6 recebe um incentivo adicional de R$ 200,00 desde que esteja presente nos 2 dias de prova. Para conferir todas as regras da edição e se inscrever, acesse enem.inep.gov.br/participante. Dilson Santa Fé, para a Voz do Brasil.
0: O Ministério da Saúde suspendeu temporariamente a aplicação da vacina contra a dengue, desenvolvida pelo Instituto Butantan.
2: Segundo o ministro da Saúde, Alexandre Padilha, a ação foi necessária após o sistema de vigilância registrar 42 reações severas em pessoas que tomaram o imunizante, incluindo 2 mortes.
0: Os casos equivalem a apenas 0,008% do total de 500 mil doses que já tinham sido distribuídas.
2: Mesmo assim, o ministro Alexandre Padilha explicou os objetivos para suspender a aplicação do imunizante.
15: Primeiro, é a ação de precaução, que deve sempre guiar quem respeita a vida, quem respeita a ciência, ainda mais quando a gente está falando de vacinação. Segundo, para que o Ministério da Saúde, Anvisa, Instituto Butantan, aprofundem a investigação, tanto nos 42 casos, buscar fator de risco nessas 42 pessoas, identificar com pessoas que tomaram na mesma época, se tem alguma outra diferença em relação a essas pessoas, inclusive aprofundar a investigação sobre os 3 casos graves e os 2, em especial, que temos óbitos registrados, onde não existe informações suficientes para estabelecer uma causalidade entre a vacina e esses óbitos.
0: Importante destacar que esse imunizante nacional estava sendo aplicado apenas nas cidades de Botucatu, em São Paulo, Nova Lima, em Minas Gerais, e Maranguape, no Ceará, e ainda na região de Araguaína, em Tocantins.
2: Para quem tomou a vacina nos últimos 21 dias, a orientação do Ministério da Saúde é fazer o acompanhamento em uma unidade de saúde local para observar possíveis reações adversas.
0: E o Ministério da Saúde ampliou a capacidade de atendimento do SUS com a entrega de 300 equipamentos a 185 municípios em todos os estados.
2: A modernização do Sistema Único de Saúde deve diminuir a fila de espera dos atendimentos em todo o país.
0: Os investimentos do novo PAC Saúde chegam a R$ 546 milhões e vão viabilizar 428 mil cirurgias eletivas por ano.
16: O Ministério da Saúde iniciou a segunda etapa da entrega de equipamentos para hospitais públicos e filantrópicos em todo o país. A ação prevê a distribuição de 150 novos combos cirúrgicos e 20 tomógrafos para ampliar os atendimentos especializados no SUS. Com investimento de R$ 546 milhões, os equipamentos devem permitir a realização de cerca de 428 mil cirurgias eletivas por ano. A ação deve reduzir filas e o tempo de espera dos pacientes. Os combos incluem equipamentos para cirurgias gerais e oftalmológicas, utilizados em procedimentos como vasectomia, laqueadura e cirurgia de catarata. Ao todo, 185 municípios vão ser beneficiados. As remessas começaram em fevereiro deste ano e seguem até o fim de junho. Além da entrega dos equipamentos, o Ministério da Saúde também garante instalação, treinamento das equipes e manutenção por 3 anos. A iniciativa faz parte do programa Agora Tem Especialistas e busca ampliar o acesso da população a consultas, exames e cirurgias pelo SUS, especialmente em regiões com menor oferta de atendimento especializado. Lucília Araújo para a Voz do Brasil.
2: Entre 2023 e 2025, o Brasil levou mais de 26 milhões de pessoas para fora da faixa de insegurança alimentar.
0: Isso levou as Nações Unidas a retirarem o país do mapa da fome.
2: O resultado refletiu a adoção de uma série de ações para aumentar a oferta de alimentos e a renda das famílias mais vulneráveis.
17: Moradora do Sol Nascente, região mais pobre do Distrito Federal, Keila de Souza Barbosa tem 7 filhos e está à espera de mais 2. Segundo ela, com crianças ainda muito pequenas, é difícil trabalhar fora. Keila revela que a fome já fez parte da rotina do lar, mas hoje a situação mudou. O sustento vem principalmente do Bolsa Família. O benefício chega a R$ 1.400 por mês.
18: Já passei fome, mas meus filhos, e hoje meus filhos já não passam mais, né? Então, assim, é um benefício que me ajuda muito.
17: O Bolsa Família é uma das ações do Plano Brasil Sem Fome, criado em 2023. A iniciativa reúne o trabalho de 24 ministérios para aumentar a renda, garantir comida saudável e dar proteção social. E é coordenado pelo Ministério do Desenvolvimento e Assistência Social, Família e Combate à Fome. Valéria Buriti, secretária extraordinária de Combate à Pobreza e à Fome, explica que o plano nasceu num momento crítico e foi estruturado como uma das prioridades do governo do Brasil.
19: Era 33 milhões de pessoas passando fome, então a gente conseguiu nesse período controlar a inflação de alimentos, gerar emprego, gerar ocupação e reduzir desigualdades.
17: Entre 2023 e 2025, o Bolsa Família atendeu, em média, 20 milhões e 700 mil famílias por mês. O total de repasses passou de 434 bilhões de reais. O resultado foi reforçado por ações como o programa Gás do Povo, o benefício de prestação continuada e a valorização do salário mínimo. Com isso, a rede de segurança alimentar avançou e a adesão de municípios ao Sistema Nacional saltou de 536 para mais de 2.200 cidades em abril deste ano. Mesmo com a saída do mapa da fome, 6 milhões e 500 mil pessoas ainda enfrentam a fome grave no país. Para mudar essa realidade, a nova etapa do Plano Brasil Sem Fome vai concentrar esforços em territórios onde há maior concentração de domicílios nessa condição. Valéria Buriti traz os detalhes.
19: A gente tem mobilizado os entes federativos para adotarem esses planos, também com estratégias que garantem acesso à água, produção de alimentos, abastecimento alimentar. Seja um esforço coletivo, um grande mutirão, para que a gente tenha, de fato, o direito à alimentação é garantido todos os dias para quem vive no Brasil.
17: Com o aumento da renda pelo trabalho, 2 milhões de pessoas deixaram o programa Bolsa Família entre janeiro e outubro do ano passado. Reportagem Luciana Colares de Holanda.
0: E assegurar renda para famílias vulneráveis que vivem da pesca é também o objetivo do Seguro Defeso.
20: Mais de 3 bilhões de reais foram pagos a pescadores artesanais de todo o país desde novembro do ano passado.
21: O seguro-desemprego do pescador artesanal, também conhecido como seguro defeso, é um benefício que garante renda aos pescadores durante o período em que a atividade é interrompida para a reprodução das espécies. O valor das parcelas é de um salário mínimo e o tempo do pagamento varia conforme a espécie e a região. Uma ajuda necessária para conseguir manter-se na profissão. No caso da pescadora Sandra Paula Ribeiro, de 41 anos, que exerce a atividade em Santa Catarina.
22: Nesse período que a gente não pode pescar, é uma ajuda para casa, para renda, para ir mantendo as contas em dia. Se a gente não consegue trabalhar nesse período de defesa, a gente vai sobreviver do quê? Então a gente precisa do seguro para isso.
21: Desde novembro do ano passado, 745 mil pescadores artesanais foram beneficiados pelo Seguro Defeso. Ao todo, o Ministério do Trabalho e Emprego já repassou 3 bilhões e 130 milhões de reais a esses profissionais. O diretor do Departamento de Gestão de Benefícios, João Paulo Ferreira Machado, explica que a medida também tem importância ambiental.
23: Para garantir a reprodução das espécies, a continuidade da produtividade da produção de peixes, o seguro defesa é pago para que o pescador não pesque naquele momento, ele fique impedido de pescar e devido a esse impedimento, ele recebe uma parcela de um salário mínimo para cada mês em que há um impedimento.
21: Os estados do Maranhão, Pará, Bahia, Amazonas e Piauí concentram quase 80% do total de requerimentos do seguro defeso. Um dos beneficiados é o pescador José Leandro Melo, da cidade paraense de Santarém, que exerce a atividade no Rio Tapajós e recebe o seguro há 7 anos.
24: A distância

0: no aplicativo da Carteira de Trabalho Digital ou no portal do Emprega Brasil. Tem direito ao seguro o pescador artesanal que já tenha pelo menos um ano de registro, que não tenha qualquer outra fonte de renda e que tenha se dedicado a essa atividade em todos os meses entre os períodos de defeso. Com locução de Natália Koslick, reportagem Márcia Fernandes.
1: 67 toneladas de drogas apreendidas, 639 armas retiradas de circulação e mais de 26 mil munições recolhidas.
2: Esses são alguns dos primeiros dados divulgados como resultado do novo programa Brasil contra o Crime Organizado.
1: Apenas 3 semanas após o lançamento da nova estratégia, 473 prisões foram realizadas.
2: O programa prevê ações integradas entre as forças policiais da União, estados e municípios.
1: E essas foram as notícias do Governo do Brasil.
2: A realização da Secretaria de Comunicação Social da Presidência da República.
1: Com produção da Empresa Brasil de Comunicação.
2: E agora com as notícias do Poder Judiciário e do Congresso Nacional. Boa noite.
1: Uma boa noite para você. Até amanhã.
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4: Você vai ouvir agora notícias do Poder Judiciário.
5: CNJ institui grupo de trabalho para aperfeiçoar sistema remuneratório da magistratura em cumprimento à decisão do Supremo Tribunal Federal.
6: STJ garante isenção de ICMS na compra de veículo por pessoa com visão monocular.
5: Tribunal Superior Eleitoral abre consulta pública para definir modelo da nova urna eletrônica.
6: Boa noite, eu sou Marcela Luiza.
5: E eu sou Walter Lima.
6: Conselho Nacional de Justiça institui grupo de trabalho para aperfeiçoar sistema remuneratório da magistratura em cumprimento à decisão do Supremo Tribunal Federal.
5: A medida integra ações para garantir transparência, uniformidade e controle dos pagamentos realizados no Poder Judiciário. Fernanda Porto.
7: O grupo de trabalho foi instituído pelo presidente do CNJ e STF, ministro Edson Fachin, a fim de realizar estudos para basear propostas legislativas sobre a remuneração da magistratura. A comissão tem a tarefa não só de analisar propostas já produzidas, mas consolidar e sistematizar conclusões voltadas a contribuir com a uniformização, padronização, transparência e previsibilidade das parcelas remuneratórias do Judiciário, em respeito à Constituição Federal. Para isso, os estudos e relatórios devem ser produzidos periodicamente e divulgados no portal do CNJ.
6: Pessoas com visão em apenas um dos olhos têm direito à isenção do ICMS na compra de veículo automotor.
5: Esse entendimento é do STJ. Fátima Uchoa.
8: A segunda turma do STJ rejeitou o recurso do Distrito Federal e manteve decisão que concedeu isenção do ICMS a um motorista com visão monocular. De acordo com o relator ministro Francisco Falcão, a jurisprudência das cortes superiores considera a visão monocular uma deficiência para vários efeitos jurídicos e uma lei de 2021 a classificou como deficiência sensorial do tipo visual para todos os efeitos legais. Assim, segundo o ministro, reconhecer a visão monocular como deficiência para diversos efeitos jurídicos e, simultaneamente, negar tal condição quando se trata de política pública voltada à promoção da mobilidade dessas pessoas implicaria incoerência normativa incompatível com a lógica do sistema jurídico.
6: Tribunal Superior Eleitoral abre consulta pública para definir modelo da nova urna eletrônica para as eleições de 2028.
5: Empresas especialistas poderão apresentar Aliás, empresas e especialistas poderão apresentar sugestões técnicas para aperfeiçoar o equipamento. Fábio Ruas.
9: As contribuições devem ser encaminhadas para o e-mail urna2028@tse.jus.br. As sugestões precisam ter fundamentação técnica com propostas de alteração, inclusão ou substituição dos requisitos previstos nos anexos do edital. O TSE poderá ainda solicitar esclarecimentos complementares às empresas participantes. A consulta pública vai ficar aberta por 21 dias, contados a partir da publicação do edital, e poderá ser prorrogada.
6: Ministério Público Federal entra com ação

0: para que o hospital em São Paulo implemente política de cotas na residência médica.
1: A instituição tem desrespeitado diretrizes do Ministério da Saúde, apesar de atuar no SUS e receber benefícios fiscais. Vanessa Pereira.
2: Na ação, o MPF pede que o Hospital Israelita Albert Einstein, em São Paulo, implemente a política de cotas nos programas de residência médica. Os pedidos incluem a abertura de editais complementares no atual processo seletivo de 2026, com a destinação de vagas para candidatos com deficiência, negros, indígenas, quilombolas e pessoas trans, conforme os percentuais definidos pelas normas vigentes. O MPF ressalta que a aplicação de ações afirmativas nas residências médicas é obrigatória, mesmo em instituições de direito privado. Isso porque tais programas envolvem o treinamento no âmbito do SUS, sendo regulamentados pelo governo federal.
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0: Uma boa noite.
1: E até amanhã.
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5: Eu sou Paula Groba.
6: E eu sou Ricardo Nakaoka.
5: E estes são os destaques de hoje do Jornal do Senado, que começa agora.
6: Congresso analisa a medida provisória para conter preço do diesel.
5: Policiais e bombeiros podem receber indenização por atuação na pandemia.
6: Aumento de pena para roubo de combustíveis e menores infratores está na pauta desta semana.
5: Boa noite.
6: Boa noite.
5: Quando o diesel sobe, o impacto é sentido em toda a economia, já que o combustível é essencial para o transporte de cargas e influencia o preço de alimentos, produtos e serviços.
6: E para tentar aliviar essa pressão, o Congresso vai votar uma medida provisória editada pelo governo federal que estabelece condições para produtores e importadores beneficiados ajudarem a reduzir o preço do combustível. Os detalhes com Lana Dias.
7: O subsídio de R$ 1,12 por litro do óleo diesel fica condicionado a critérios, como dedução do valor no preço de venda do combustível e identificação dos descontos equivalentes nas notas fiscais. A fiscalização dos preços será feita pela Agência Nacional do Petróleo, Gás Natural e Biocombustíveis. Para o senador Paulo Paim, do PT do Rio Grande do Sul, a medida foi positiva, especialmente em meio à guerra no Oriente Médio.
8: O governo continua entregando, apresentando, né, para o povo brasileiro subsídios como esse do óleo diesel, né, para que realmente chegue lá na bomba, lá na ponta, né?
7: Já o senador Isalci Lucas, do PL do Distrito Federal, espera que o incentivo tenha efeito real nos preços oferecidos ao consumidor.
9: Esse preço do diesel com relação à guerra do Irã, isso acaba comprometendo a economia. Espero que isso chegue na bomba, né? Porque muitas vezes também é dado desconto e o consumidor acaba pagando o mesmo preço.
7: A subvenção entrou em vigor em 1º de junho. Valerá até 31 de dezembro e substitui medidas anteriores. A medida provisória precisa ser analisada pelo Congresso Nacional.
5: E as companhias aéreas que operam voos regulares no Brasil também podem contar com um reforço bilionário no caixa. O Congresso vai analisar outra medida provisória que destina R$ 1 bilhão para financiar o capital de giro dessas empresas.
6: O objetivo é dar suporte às operações do setor, garantindo recursos para despesas essenciais e manutenção das atividades. O crédito extraordinário será administrado sob supervisão do Ministério da Fazenda e já está disponível.
5: O que é decidido no Congresso pode acabar no Supremo Tribunal Federal. E neste mês, temas que mobilizam parlamentares e dividem opiniões também estarão no centro dos julgamentos da Corte.
6: Entre os assuntos, a responsabilidade das plataformas digitais por conteúdos publicados na internet. A reportagem é de Márcio Maturana.
10: Nesta quarta-feira, dia 10, a Corte deve julgar recursos contra a decisão que ampliou a responsabilidade das plataformas digitais no julgamento sobre o Marco Civil da da internet. No dia 17, está na pauta o prazo de 24 meses dado pelo ministro Flávio Dino para o Congresso regulamentar a mineração em terras indígenas. O Senado tem um grupo de trabalho sobre isso, que é presidido pela senadora Tereza Cristina, do PP de Mato Grosso do Sul.
11: O que nós não podemos mais conviver é com essa situação de infratores que invadem as terras indígenas, fazem o garimpo, na verdade, né? E ninguém ganha nada com isso, nem os povos indígenas, nem o Estado.
10: E para o dia 24 está marcado o julgamento do Supremo Tribunal Federal, que discute o vínculo de trabalho entre motoristas e entregadores com plataformas digitais, a condição chamada de uberização.
5: Durante a pandemia de Covid-19, profissionais da segurança pública também estiveram nas ruas, mantendo serviços essenciais e atuando diretamente no enfrentamento da crise sanitária.
6: Agora o Senado pode ampliar um benefício já concedido aos trabalhadores da saúde, garantindo indenização para policiais, guardas e bombeiros que morreram ou ficaram permanentemente incapacitados em razão da atuação na linha de frente da pandemia. Os detalhes com Bruno Lourenço.
12: O projeto original, que está pronto para ser votado na Comissão de Segurança Pública, do senador Marcos Duval, do Avante do Espírito Santo, foi apresentado no auge da crise sanitária em 2020 e pedia a criação de uma pensão especial para os dependentes dos profissionais da linha de frente. Naquela época, o senador destacava o drama de policiais e profissionais da saúde que iam para o trabalho sem saber se voltariam e de suas famílias.
13: É um amparo de toda a sociedade, um reconhecimento de toda a sociedade desse trabalho, porque hoje, caso aconteça alguma coisa com ele, não é considerado acidente de trabalho, simplesmente uma morte natural. A família acaba não tendo a segurança, os benefícios que a família tem que ter numa profissão como essa, que você vai para o trabalho e não sabe se volta.
12: O relator da matéria, senador Márcio Bittar, do PL do Acre, atualizou o projeto para levar em conta a lei aprovada pelo Congresso Nacional em 2021, que garantiu uma compensação financeira paga pela União aos profissionais de saúde incapacitados pela Covid-19 ou aos seus herdeiros, em caso de óbito. O substitutivo apresentado por Bittar estende os mesmos direitos e valores aos agentes de segurança pública, como policiais de todas as corporações, guardas municipais, bombeiros, agentes de trânsito e guardas portuários.
5: E o combate à criminalidade e a proteção do patrimônio público estarão entre os destaques das comissões do Senado nesta semana.
6: Na pauta, propostas que endurecem as punições para o furto de combustíveis e ampliam o tempo máximo de internação de menores envolvidos em atos infracionais graves. Saiba mais com a repórter Marcela Cunha.
14: Na terça-feira, a Comissão de Serviços de Infraestrutura pode votar uma proposta que endurece a punição contra o furto e o roubo de combustíveis, com penas de 4 a 10 anos de reclusão. E na Comissão de Segurança Pública, uma proposta aumenta o tempo máximo de internação de adolescentes que cometerem atos infracionais graves, especialmente os equivalentes a crimes hediondos. Hoje, pelo ECA, a internação não pode passar de 3 anos, como lembrou o senador Fabiano Contarato, do PT do Espírito Santo.
15: Não é razoável, por exemplo, hoje, se um rapaz de 17 anos, 11 meses e 29 dias, ele estuprar e matar e ocultar o cadáver, ele vai ficar, no máximo, 3 anos.
14: Na quarta, a Comissão de Constituição e Justiça analisa o projeto que facilita a cobrança da pensão alimentícia e outro que amplia o prazo para vítimas de crimes sexuais cometidos na infância ou na adolescência pedirem indenização na justiça. Já na Comissão de Ciência e Tecnologia, destaque para o projeto que reforça a proteção de dados pessoais para reduzir o risco de vazamentos e uso indevido de informações dos cidadãos por empresas e órgãos públicos.
5: Já no plenário, estão na pauta desta semana medidas que ampliam a proteção aos trabalhadores domésticos resgatados de situação análoga à de escravidão.
6: A renegociação de dívidas de produtores rurais e a definição de novas regras para atividades de inteligência no país também estão na pauta. Repórter Pedro Pincer.
16: Na terça-feira, pode ser analisado o projeto que estabelece novas medidas de proteção e acolhimento para trabalhadores resgatados de condições análogas à escravidão. A ideia é ir além da punição aos infratores e assegurar o acolhimento estrutural das vítimas, com acesso facilitado a benefícios sociais, acompanhamento psicossocial e políticas de qualificação e inserção no mercado de trabalho. Outra novidade, segundo o senador veneziano Vital do Rego, do MDB da Paraíba, é o combate à exploração no ambiente doméstico.
17: O trabalho doméstico tradicionalmente invisibilizado nas políticas públicas e na fiscalização estatal. O projeto reconhece que esse setor apresenta riscos específicos de exploração em razão do isolamento do local de trabalho, da assimetria de poder entre empregador e empregado e da naturalização histórica de práticas abusivas.
16: Já na quarta-feira, o plenário analisa a criação de uma linha especial de crédito com recursos do Fundo Social do Pré-Sal para a renegociação de dívidas de produtores rurais. O relator, senador Renan Calheiros, do MDB de Alagoas, afirmou que o texto foi ajustado para impedir que a regulamentação da proposta crie exigências excessivas ou restrições que dificultem a sua aplicação. Constam ainda da pauta da semana o projeto que estabelece diretrizes para as atividades de inteligência no Brasil e o texto que cria a política de governança da administração pública federal.
5: E motoristas com bom histórico no trânsito já podem contar com uma novidade na renovação da Carteira Nacional de Habilitação. Entrou em vigor a renovação automática da CNH para condutores sem infrações sujeitas à pontuação nos últimos 12 meses.
6: A medida reduz etapas burocráticas, mas mantém a exigência dos exames médicos obrigatórios, retomada pelo Congresso Nacional. A nova lei também prevê a criação de um teto nacional para o valor desses exames, que será definido pela Secretaria Nacional de Trânsito. Com a edição de Paula Groba e trabalhos técnicos de João Lira, o Jornal do Senado fica por aqui. Acompanhe agora as notícias da Câmara dos Deputados. Boa noite.
5: Boa noite e até amanhã.
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18: Deputados aprovam convenção da OIT sobre segurança e saúde no trabalho.
19: Câmara cria cadastro de pesquisa sobre drogas experimentais contra o câncer.
18: Relatório final sobre o combate à misoginia deve ser apresentado na quarta.
19: Projeto que altera código de mineração já pode entrar na pauta do plenário.
18: Boa noite. O plenário da Câmara pode votar projeto criticado pelo governo que altera o Código de Mineração. O repórter Antônio Vital nos conta como está a discussão.
20: Ganhou o regime de urgência e pode ser votado a qualquer momento no plenário da Câmara projeto que altera diversos pontos da legislação da mineração. Entre outras medidas, o texto amplia o conceito de garimpeiro e cria o leilão social, que vai ofertar áreas de menor volume de minérios e pode beneficiar cooperativas de garimpeiros, que terão prioridade no processo de autorização. A lei atual define a garimpagem como trabalho individual que utiliza instrumentos rudimentares, aparelhos manuais ou máquinas simples. A nova definição prevê que a atividade não depende da técnica utilizada ou do tamanho da produção. A proposta foi apresentada por um grupo de trabalho criado em 2022 para propor mudanças no Código de Mineração. O projeto é assinado pelo deputado Felipe Barros, do PL do Paraná, coordenador do grupo. A justificativa é que o projeto dá mais agilidade ao processo de mineração. Um dos pontos permite que o plano de aproveitamento econômico da jazida levará em conta apenas questões de salubridade e segurança e não vai abranger o método utilizado no garimpo e beneficiamento. Outro dispensa licenciamento ambiental para pesquisa se a tecnologia usada não provocar impactos significativos. O regime de urgência provocou discussão no plenário. O governo se manifestou contra a proposta e pediu mais discussão antes da votação, como disse a deputada Érica Cocai, do PT do Distrito Federal.
21: Esse projeto é para legalizar o garimpo, e legalizar o garimpo sem regras. Nós, o Brasil inteiro, viu o desastre que houve no território Yanomami, pela ação sem regras do próprio garimpo. Porque não dá para ficar todo o tempo passando a boiada, porque meio ambiente é fundamental para a própria soberania. Mas nós também temos a posição do Ministério do Planejamento, da Casa Civil, do governo, contra esta proposição. Não dá para liberar, como está se propondo, o garimpo sem regras.
20: Já o deputado Joaquim Passarinho, do PL do Pará, relator do grupo de trabalho que apresentou a proposta, defendeu as mudanças na lei de mineração. Segundo ele, o objetivo é permitir que pequenas empresas atuem no setor.
22: No nosso projeto, não há nenhum tipo de restrição ao meio ambiente, não há nenhum tipo de facilitação, não há anuência prévia, não há tasta, não há nada disso. Pelo contrário, o que nós estamos tentando é tirar da mão de 5, 6 empresas, umas nacionais, outras internacionais, que detêm quase todo o subsolo nacional pesquisado. Está na mão de 5 empresas. E essas empresas não dão anuências para as menores empresas trabalharem. E o subsolo brasileiro, ele é do povo brasileiro.
20: Com o regime de urgência, o projeto que altera diversos pontos da legislação sobre mineração pode ser votado diretamente no plenário da Câmara sem passar pela análise das comissões permanentes da Casa. Da Rádio Câmara de Brasília, Antônio Vital.
3: Relações Exteriores.
19: Pastor Henrique Vieira, do PSOL do Rio de Janeiro, protocolou no STF um pedido de inclusão de novas lideranças da oposição em inquérito que busca esclarecer a atuação de políticos brasileiros contra instituições e contra a soberania nacional junto ao governo dos Estados Unidos.
18: Pastor Henrique Vieira defende uma apuração técnica sobre reuniões ocorridas no país norte-americano. O deputado suspeita que a taxação a produtos nacionais e os ataques ao sistema de pagamento instantâneo PIX é fruto de pressão dessas lideranças.
19: José Medeiros, do PL de Mato Grosso, critica a condução da política externa do governo federal. De acordo com o parlamentar, o executivo cria atritos com o governo dos Estados Unidos para desviar o foco das críticas e dos vários problemas nacionais.
18: José Medeiros alega que possíveis taxações contra produtos brasileiros resultam de uma investigação sobre práticas comerciais consideradas prejudiciais aos Estados Unidos. Ele reitera que as novas taxas não têm relação com qualquer atuação de parlamentares da oposição.
3: Educação.
19: Comissão aprova projeto que autoriza o uso de escolas para atividades da comunidade no entorno. A reportagem é de Júlia Lopes.
0: Quadra, auditório e sala de aula poderão ser usados pela comunidade fora do período letivo. A Comissão de Educação aprovou o projeto de lei que permite às comunidades utilizarem os prédios escolares para a prática de exercícios e atividades de lazer. Pelo texto, a direção de cada instituição será responsável pela autorização e quem solicitar o uso deverá assinar um termo de responsabilidade sobre o patrimônio escolar. Além disso, a utilização dos espaços não poderá interferir no funcionamento regular da escola durante o período letivo, nem em atividades extracurriculares. O relator da proposta, deputado Luiz Fernando Vampiro, do MDB de Santa Catarina, destacou que, em muitos casos, esses espaços são os únicos disponíveis na comunidade para a realização dessas atividades.
1: Porque em algumas cidades do Brasil nós temos um ginásio, por exemplo, de uma escola que é único naquela cidade e por uma briga política de alguma coisa não pode ser utilizado pela comunidade. Esse é o objetivo dessa lei, é colocar como base nacional a autorização de prédios públicos para a utilização do seu entorno onde está inserido.
0: O projeto prevê a realização de atividades formativas, científicas, culturais e esportivas com o objetivo de integrar a comunidade escolar, incluindo as famílias dos estudantes e moradores do entorno de cada escola. O texto estabelece ainda que atividades com fins lucrativos só poderão ser autorizadas se forem realizadas por entidades públicas ou de caráter social ou filantrópico, com finalidade social comprovada. O deputado professor Reginaldo Veras, do PV do Distrito Federal, que participou da discussão da proposta, explica na prática como essa medida já acontece nas comunidades do Distrito Federal.
2: Até às 23 horas do sábado e do domingo, a quadra é utilizada ininterruptamente pela comunidade, porque simplesmente, senhoras e senhores, não tem outro espaço de lazer. E o grande barato, a gente dialogando com a galera que usa para jogar o futebol, a gente ainda faz os multirões para que eles façam a pintura, para que eles mantenham o espaço.
0: A proposta que busca promover a integração entre a escola e a comunidade e altera a Lei de Diretrizes e Bases da Educação Nacional segue agora para análise na Comissão de Constituição e Justiça. Da Rádio Câmara de Brasília, Júlia Lopes.
3: 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Saúde.
18: Câmara aprova projeto que cria cadastro de pesquisas sobre drogas experimentais para tratar o câncer. A repórter Sofia Peçanha nos conta como deve funcionar.
23: A Câmara dos Deputados aprovou o projeto que cria o Banco Nacional de Combate ao Câncer.
4: O objetivo é divulgar em todo o país, de forma sistematizada, os protocolos abertos de pesquisa de drogas experimentais em oncologia já validadas pelas normas de ética médica. Segundo dados da Organização Mundial da Saúde, no ano passado o câncer foi a segunda doença responsável pelos óbitos registrados, juntamente ao grupo de doenças cardiovasculares e as doenças do aparelho respiratório. Nesse cenário, o projeto pretende democratizar os novos tratamentos, tornar os protocolos experimentais amplamente conhecidos pela comunidade médica e pelo público em geral, e humanizar os canais de acesso aos medicamentos e tratamentos, como ressaltou a deputada Rosângela Moro, de São Paulo, relatora na Comissão de Saúde.
8: A centralização dessas informações democratiza o acesso a novas opções de tratamento e fortalece a pesquisa clínica no país.
4: As pesquisas serão disponibilizadas ao público em geral, aos profissionais de saúde previamente registrados e às centrais de regulação de consultas de cada estado. Os dados coletados serão organizados e ordenados pelos ministérios das áreas da saúde e da ciência e tecnologia, ou por outro órgão indicado por estes ministérios. Médicos e demais profissionais poderão dispor de uma base de dados diversificada, atualizada, gratuita e de fácil acesso. Assim, a equipe médica ampliará o leque de alternativas de tratamentos, potencializando as possibilidades de recuperação de cada paciente, como destacou a deputada Rosângela Moro.
8: Permitirá que profissionais de saúde e paciente tenham acesso a tratamentos inovadores, aumentando as chances de sucesso terapêutico e possibilitando a escolha dos tratamentos mais adequados ao tipo de câncer.
4: As informações disponibilizadas no banco de dados deverão estar habilitadas pela Comissão Nacional de Ética em Pesquisa e pela Agência Nacional de Vigilância Sanitária. O projeto que cria o Banco Nacional de Combate ao Câncer será analisado em seguida pelo Senado, caso não haja recurso para análise no plenário. Da Rádio Câmara de Brasília, Sofia Peçanha.
3: Desenvolvimento Regional.
19: Ricardo Maia, do MDB, registra a visita que fez a vários municípios no interior da Bahia. O parlamentar cumprimenta a população e lideranças locais, especialmente das cidades de Tucano, Ouriçangas, Queimadas e Cansanção.
18: Ricardo Maia destaca seu retorno à cidade de Araci depois de uma ausência de 2 anos relacionada à morte de seu irmão. Ele ressalta que, mesmo distante, continuou enviando recursos para a compra de viaturas, ambulâncias, tratores e para a construção de quadras esportivas, entre outras iniciativas.
3: Trabalho.
19: Câmara aprova a Convenção da Organização Internacional do Trabalho sobre Segurança e Saúde no Trabalho. As informações com a repórter Daniele Lessa.
9: A Câmara dos Deputados aprovou o projeto que aprova o texto da Convenção 187 da Organização Internacional do Trabalho, a OIT, sobre o marco promocional para a segurança e a saúde no trabalho. O texto da convenção foi adotado pela OIT em 2006 e busca promover a melhoria das condições de segurança e saúde no trabalho, com ações para prevenir lesões, doenças e mortes relacionadas à atividade profissional. A mensagem presidencial que encaminhou o texto ao Congresso destaca que a segurança e a saúde no trabalho passaram a ser reconhecidas pela OIT como parte dos princípios e direitos fundamentais no mundo do trabalho. Segundo o documento, a proteção à vida, à saúde e à integridade física dos trabalhadores é um direito humano básico. A convenção prevê que os países que ratificarem o texto adotem uma política nacional, com programas nacionais de segurança e saúde no trabalho. Essas medidas devem ser construídas em consulta com organizações representativas de empregadores e trabalhadores. O texto também valoriza a criação de uma cultura de prevenção para reduzir riscos no ambiente de trabalho. Ao defender a proposta, o deputado Hildo Rocha, do MDB do Maranhão, argumentou que aumentar a segurança no trabalho melhora a produtividade das empresas.
23: Para que nós possamos criar um ambiente de trabalho mais seguro, mais saudável, e isso favorece, logicamente, a nossa economia brasileira, melhora, sem dúvida nenhuma, o custo Brasil, porque vai aumentar a produtividade.
9: Hildo Rocha disse ainda que o aumento da produtividade torna as empresas brasileiras mais atrativas para investimentos. O deputado Marcel Van Hatten, do Novo, do Rio Grande do Sul, encaminhou o voto contra a proposta, por considerar que o texto da convenção interfere no trabalho do parlamento.
24: Com tratados internacionais que afetam a nossa soberania, o Novo orienta contra. Afeta a nossa legislação nacional e a capacidade do parlamento decidir o que é melhor para o trabalhador.
9: O plenário da Câmara aprovou também mais dois acordos internacionais. O protocolo de Montevidéu sobre compromisso com a democracia no Mercosul estabelece medidas a serem tomadas pelos países participantes em caso de ruptura da ordem democrática, incluindo fechamento de fronteiras e sanções políticas e diplomáticas. Também foi aprovado acordo com a Venezuela para a cooperação em ciência e tecnologia espacial, em projetos nas áreas de observação do território, telecomunicações, tecnologias e dados espaciais. O Brasil já mantém acordos similares com Argentina, Peru e Colômbia. A Convenção da Organização Internacional do Trabalho sobre Segurança e Saúde no Trabalho e os dois acordos internacionais agora serão analisados no Senado. Da Rádio Câmara de Brasília, Daniele Lessa.
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3: Direitos Humanos.
18: O relatório final do Grupo de Trabalho sobre Combate à Misoginia deve ser apresentado na próxima quarta-feira. O repórter Murilo Souza adianta um pouco de como foi a última discussão do GT.
7: A Câmara dos Deputados encerrou a fase de audiências públicas do Grupo de Trabalho que analisa o projeto de lei que equipara a misoginia, definida como ódio ou aversão às mulheres, ao crime de racismo. O texto prevê penas de 2 a 5 anos de prisão para combater discursos de ódio e a discriminação baseada na crença da supremacia masculina. A coordenadora do colegiado, deputada Tabata Amaral, do PSB de São Paulo, anunciou que o foco agora está em receber sugestões técnicas para construir a versão para a votação.
10: O nosso trabalho está longe de ter terminado. A gente está agora numa fase muito importante de acolher as contribuições técnicas, de sugestões de alteração do texto que a gente está analisando. Então, por favor, me procurem, procurem a equipe do meu gabinete, a secretaria do nosso grupo de trabalho, para que a gente possa fazer esse esforço difícil, complexo, mas necessário de tentar... Não sei se consensuar, mas com certeza consolidar as contribuições para que a gente possa avançar.
7: A última audiência pública reuniu juristas, pesquisadores e representantes de embaixadas para avaliar a eficiência jurídica da proposta. O objetivo é assegurar que os novos mecanismos possam ser aplicados de forma prática pelo sistema de justiça e estejam alinhados com os princípios da Constituição Federal, como a liberdade de expressão e a dignidade humana. Segundo a deputada, o relatório final do colegiado será apresentado na próxima quarta-feira. Durante a reunião, representantes estrangeiros compartilharam as experiências de seus países. Simon Fairweather, conselheiro político da Embaixada Britânica, explicou que o Reino Unido incluiu o sexo na lista de motivações de crimes de ódio. Pela legislação britânica, se um crime for motivado por hostilidade baseada no sexo, a pena se torna mais severa. Ele também destacou ações voltadas para o ambiente digital, como a proibição de aplicativos de inteligência artificial que tiram a roupa de mulheres em fotos sem autorização. Já a representante da embaixada francesa, Cynthia O'Hyan, afirmou que a lei da França evita o termo misoginia, por considerá-lo amplo e subjetivo. O direito francês prefere focar em sexismo ou violência sexista. A constitucionalista Alice Bianchini, presidente da Associação Brasileira de Mulheres de Carreiras Jurídicas, garantiu que a proposta atende aos critérios técnicos necessários para integrar o sistema penal. Ela rebateu críticas de que o texto criaria um conceito vago e explicou que a proposta segue a mesma lógica das leis que já punem o racismo e a homotransfobia. O projeto de lei que criminaliza o ódio contra mulheres já foi aprovado pelo Senado e, se for aprovado pela Câmara dos Deputados sem alterações, poderá seguir diretamente para a sanção presidencial. Da Rádio Câmara de Brasília, Murilo Souza.
3: Segurança Pública.
19: Coronel Ulisses, do União do Acre, relata sua experiência de mais de 30 anos na segurança pública para apoiar a classificação do PCC e do Comando Vermelho como organizações terroristas. Segundo ele, as facções espalham medo nas comunidades, dominam territórios e impõem regras.
18: Para Coronel Ulisses, o governo federal é tolerante com o crime organizado e, por isso, resiste contra a classificação dos grupos criminosos como terroristas. O deputado entende que só o endurecimento conhecimento das leis é capaz de desestimular a criminalidade e ampliar a proteção aos cidadãos.
19: Delegado Éder Mauro, do PL, critica a condução da segurança pública no Pará diante do avanço de organizações criminosas no estado. Ele relata que comerciantes de Belém têm sido ameaçados por criminosos que cobram taxas para permitir o funcionamento de estabelecimentos.
18: Delegado Éder Mauro responsabiliza o grupo político que comandou o governo estadual nos últimos anos. Ele também contesta a eficácia da PEC da Segurança Pública, que busca centralizar as ações no governo federal. O deputado entende que os estados precisam de mais autonomia.
19: Termina agora o Jornal Câmara dos Deputados, produzido pela Rádio Câmara, com trabalhos técnicos de Wellington Teles e apresentação de Val Monteiro e Luciana Vieira. Uma boa noite para você.
18: Você fica com as notícias do Tribunal de Contas da União. Boa noite.
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3: 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Você ouviu a voz do Brasil. Boa noite.
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15: Olá, boa noite Curitiba, boa noite Paraná, sejam todos bem-vindos à programação da nossa noite educativa que está começando nesta segunda-feira, 8 de junho de 2026. Hoje é dia do oceanógrafo e dos oceanos. Aqui no litoral do Paraná, na Universidade Federal do Paraná, nós temos o curso de oceanografia. E o pessoal faz um trabalho extraordinário por lá, voltado ao estudo e à proteção do oceano e das espécies que habitam nele. A todos os nossos parabéns! Eu sou Marilena Chossiá e estou chegando para ficar contigo até às 10 da noite. E por aqui, na sua noite educativa, você já sabe, né, que vai rolar música boa, informação, cultura e muito mais. E para abrir a nossa programação de hoje, quem chega é Renato Russo e a banda Legião Urbana, Monte Castelo.

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0: Você ouviu João Bosco e este super clássico da música brasileira, Memória da Pele, fechando a sequência aqui na Noite Educativa. Daqui a pouco eu volto com mais música pra você.
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E é bom demais saber que você está curtindo a nossa programação aqui na Noite Educativa. E agora eu trago para você Kel Smith, Beija-Flor.

0: Baladinha romântica com a cara dos anos 90, fechando o bloco. The Cranberries, Linger. Música boa que a gente toca aqui na sua noite educativa. Eu já volto com mais música para alegrar a sua noite. Até já!
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2: Olá, eu sou Vanessa Brolo e trago para você mais uma história do blog Partiu Plano B. No empreendedorismo, muita gente fala sobre começar algo do zero, mas existem histórias de quem escolhe reconstruir. Foi esse o caminho de André Ceruzzi, um empresário que construiu uma das maiores empresas de recrutamento do agronegócio da América Latina e, anos depois, decidiu apostar em um desafio completamente diferente: recuperar um colégio tradicional de Curitiba e transformar educação em legado. Depois de atuar por 10 anos no setor agro, surgiu a oportunidade de assumir a gestão do Colégio Willy Jumps, uma instituição com mais de 3 décadas de história e origem ligada à comunidade menonita. Mas o cenário não era simples. A pandemia havia impactado fortemente a escola. O número de alunos caiu de cerca de 430 para pouco mais de 230, e a operação enfrentava dificuldades financeiras. Com olhar empresarial, ele começou um processo de reorganização. Revisou processos, implementou o controle de custos e profissionalizou a gestão. Ao mesmo tempo, apostou em mudanças pedagógicas. O colégio passou a oferecer ensino bilíngue, firmou novas parcerias educacionais, adotou materiais didáticos atualizados e ampliou projetos esportivos e culturais, além de investir em tecnologia educacional. O resultado começou a aparecer. 2 anos depois, a escola voltou ao patamar de aproximadamente 430 alunos no ensino regular e ainda ampliou a atuação com mais de 150 estudantes em atividades complementares. A operação atingiu o equilíbrio financeiro e conseguiu avançar em renegociação de passivos. Hoje, a escola trabalha não apenas o desempenho acadêmico, mas também competências individuais e direcionamento profissional dos alunos. A instituição ainda estuda novas parcerias com setores como indústria e agronegócio e avalia expansão para os próximos anos. A trajetória de André Ceruzzi traz alguns ensinamentos para quem quer empreender. Primeiro, entender a hora de mudar de rota e buscar novos desafios. Estruturar processos e profissionalizar a gestão. Construir negócios pensando no longo prazo. Apostar em propósito, além do retorno financeiro. Investir em formação e desenvolvimento de pessoas. E, finalmente, ter resiliência para enfrentar períodos difíceis, como crises e mudanças de mercado. Para mais dicas e muita inspiração, entra no blog partiuplanob.com.br. Até a próxima! 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
3: Trilha de Copa. Coração na boca, olhos na TV e um grito preso na garganta por 24 anos. Em junho de 1994, o futebol desembarcava na terra do basquete e do futebol americano para a primeira Copa do Mundo nos Estados Unidos. E a trilha sonora deste momento histórico tinha a voz marcante de Daryl Hall, acompanhado do coral gospel Sounds of Blackness. Enquanto Glory Land levava para os estádios americanos a mistura do pop com a emoção das igrejas do sul dos Estados Unidos, a seleção brasileira de Romário, Bebeto e Taffarel transformava o gramado na nossa própria terra da glória. A melodia de Glory Land foi inspirada em The Battle Hymn of the Republic, uma canção folclórica tradicional americana. Uma música sobre superação e entrega, tudo a ver com aquela final dramática sob o sol peludo de Los Angeles, decidida nos pênaltis contra a Itália. Roberto Baggio isolou a bola no céu da Califórnia e o Brasil soltou o grito: é tetra! É tetra! Glory Land talvez não seja a música mais lembrada das Copas, mas representa perfeitamente aquele momento. Bora relembrar? Daryl Hall e Sounds of Blackness, Glory Land. Oh.